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3: 9:28.
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4: 9h54.
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0: Muito bem, ouvinte, com os acordes do Hino Galileu, começa mais uma edição do programa A Voz da Libertação. Programa esse, órgão oficial das igrejas Pentecostal Deus e Amor. A supervisão geral está a cargo da nossa irmã Irene Miranda. A fundação é do saudoso missionário Davi Miranda, sede mundial, Avenida do Estado, número 4568, Liberdade, São Paulo, capital. E aqui na cidade de Cascavel, a nossa sede estadual está localizada na Rua Paraguai 1302, a duas quadras do terminal rodoviário, está na responsabilidade do pastor Salomão. Hoje, domingo, dia 13 de setembro do ano de 2026, fique conosco de agora até zero hora. Muitos louvores, testemunhos de milagre e também a palavra de Deus. Aqui quem cumprimenta todos é o vosso irmão em Cristo, pastor Francisco. Eu sou o atual responsável pela nossa igreja Pentecostal Deus e Amor do bairro São Francisco. Recebam todos a gloriosa paz do nosso Senhor e Salvador Jesus Cristo.
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0: Muito bem, amados ouvintes, a minha Bíblia está aberta no livro dos Salmos 46. Livro de Salmo 46, a palavra de Deus, ela diz assim: Deus é o nosso refúgio e fortaleza, o nosso socorro bem presente na angústia. Pelo que não temeremos, ainda que a terra se mude, ainda que os montes se transportem para o meio dos mares, ainda que as águas se rugem e se perturbem, ainda que os montes se abalem, pela sua braveza há um rio cujas correntes alegram a cidade de Deus, o santuário das moradas do Altíssimo. Deus está no meio dela, não será abalada. Deus ajudará ao romper da manhã. Então está aí, amados ouvintes, a palavra de Deus falando conosco nessa noite. Que Deus é o nosso refúgio e fortaleza, o nosso socorro bem presente na hora da angústia. Neste momento já vamos orar em favor de todos os ouvintes do programa A Voz da Libertação.
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0: Poderoso Deus, amado e eterno Pai, em nome de Jesus Cristo, teu Filho amado, estou aqui diante da tua presença neste momento, Senhor. Quero agradecer o Senhor por mais essa oportunidade que o Senhor nos concede para juntos estarmos aqui para falar do teu amor, meu Pai. Falar, meu Deus, que o Senhor é o Deus que salva, que cura, que liberta e que dá vitória em nome de Jesus. Meu Deus, eu oro, Pai querido, em favor desta nação brasileira, que o Senhor possa abençoar, possa direcionar, meu Deus querido, o teu povo nas tuas mãos, em nome de Jesus Cristo, Pai. Meu Deus, estende as tuas mãos de poder, meu Pai querido, para dar a vitória, para dar a bênção, meu Deus, na vida de cada um nessa noite. Vai libertando, meu Deus querido, vai dando força, vitória na vida do teu povo. Vai direcionando nas tuas mãos, ó Pai querido, em nome de Jesus. Meu Deus, somos necessitados do Senhor, Pai querido, a cada dia mais. Que o Senhor, meu Deus, venha nos direcionar nos teus caminhos para nos dar força e vitória em nome de Jesus. Pai querido, visita, Pai querido, os enfermos neste momento, os hospitalizados. Vai estendendo as tuas mãos sobre cada vida neste momento, em nome de Jesus Cristo. Ó, meu Deus querido, repreendendo todo o mal, toda a enfermidade, toda a doença incurável pela medicina, Pai querido, vai repreendendo agora em nome de Jesus Cristo, meu Deus. Vai visitando, Pai querido, essa pessoa que se encontra triste, abatida, que se encontra aflita, num leito de dor, meu Pai. Vai visitando ela, vai repreendendo agora todo esse mal em nome de Jesus Cristo, meu Deus. Vai confirmando a tua bênção, a tua grande vitória na vida de cada um nessa noite, é o que eu te peço para a tua glória em nome de Jesus.
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6: Muito bem, amados ouvintes, são 22 horas 10 minutos. Esse é o programa Voz da Libertação, programa esse que vai ao ar todas as noites aqui pela Estúdio 92.3 FM, Rádio Cidade de Cascavel, sempre no horário das 22 até as 0 hora. Lembrando que nós vamos junto até as 23 horas. A partir das 23 horas você fica com o culto no seu lar e o pastor Lorival de Almeida. Então você não pode perder, né, as bênçãos de Deus para a tua vida também, a partir das 10 até, ou melhor, das 23 até a 0 hora. Quero lembrar a todos que a nossa sede estadual aqui da cidade de Cascavel, ela está localizada na Rua Paraguai 1302, a 2 quadras do terminal rodoviário. Está ali na responsabilidade do pastor Salomão, né? Está na responsabilidade ali do trabalho, da obra de Deus. Tem culto ali todos os dias, né? Nas segundas-feiras, culto ali de ensinamento da palavra de Deus. Tem também na terça-feira ali o culto ali das mulheres de fé. Então atenção, você homens e mulheres de fé, compareça ali na terça-feira para receber as bênçãos do Senhor aí para a tua vida. Em nome de Jesus, eu tenho certeza que Deus tem uma palavra, né, para falar em cada coração, né, nessa segunda-feira e nessa terça-feira também. Quarta-feira, campanha que está em prosseguimento, né, culto em 3 horários, no horário das 9, 14 e também às 19 horas. Então compareça ali para receber a bênção de Deus para a tua vida. Ouvinte, eu quero lembrar que também nós temos a nossa Igreja Pentecostal Deus e Amor no bairro São Francisco, na Rua Ipanema 955. Temos culto ali todos os dias, todos os domingos também culto ali em favor da família, do lar e da família, todos os domingos, né, onde eu estarei ministrando a palavra de Deus e Deus confirmando também a grande bênção e a grande vitória na vida de cada um, em nome de Jesus. E também os cultos que serão ali, que estão em prosseguimento todos os dias também, você não pode perder, no horário das 19 horas. Ouvinte, vamos ouvir aí um testemunho de milagre, já retornamos em seguida.
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7: A paz do Senhor a todos os nossos irmãos, estamos dentro do interior da nossa igreja Deus e Amor, sede central da cidade de Santa Teresa do Oeste. Estamos aqui com testemunho diante de Deus que uma irmã alcançou. A paz do Senhor, irmã, conte a bênção.
8: Ah, eu fiz um voto com o Senhor, porque meu marido estava enfermo e não estava conseguindo de trabalhar. Daí eu fiz um propósito com o Senhor, assim, para que ele conseguisse pegar aquela febre aqui em Quênia, que estava muito difícil, e ele conseguiu. E agora estou esperando em Deus aí que a aposentadoria já logo vem, né, que falta só 2 meses, a férias 3 meses, e estou esperando em Deus. Eu vim aqui, fiz o propósito, Deus me abençoou que... Eu adiantei o meu voto, eu contribuí antes, cumpri com o meu voto antes e o Senhor abençoou que ele foi trabalhar na segunda e não conseguiu de trabalhar, ficou muito mal lá. E daí eles conseguiram dar essa férias para ele e graças a Deus eu me alegrei muito porque estava muito complicado, teve 2 infartos, fez 2 cateterismos, fez aquela, pôs a molinha no coração, esqueci o nome desse negócio que eles colocam lá, uma mola no coração ali, e daí ele não pode mais estar trabalhando, mas Deus abençoou que ele... Agora ele está por casa, tá melhor, e eu recebi a bênção, o milagre das mãos de Deus, que Deus deu vitória nesses dias para mim.
7: A senhora fez o voto, colocou a fé em ação e Deus respondeu esse propósito.
8: Sim, eu cumpri no domingo e na segunda ele foi trabalhar e já conseguiu de pegar essa férias quinquênia lá, que fica 3 meses em casa, né? E agora eu já vai poder encaminhar a aposentadoria, que falta só 2 meses, né, por tempo de serviço. Daí foi uma grande bênção que o Senhor concedeu na nossa vida.
7: Que maravilha, né, irmã? Então é um Deus que responde através de propósito.
8: Sim, graças a Deus, ele tem nos abençoado, dado vitória nas nossas vidas.
7: Está aí, meus irmãos, testemunho de milagre, colocando a fé em ação diante de Deus e Deus respondendo. Seu nome e seu endereço, irmã?
8: Nazir Lopes, na rua Santos Dumont, 2590, Santa Teresa do Oeste.
7: Que Deus abençoe a todos.
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Muito bem, amados ouvintes, já estamos de volta às 22 horas com 16 minutos na cidade de Cascavel. Que Deus abençoe, amada audiência. Vocês que nos acompanham aí pelo YouTube, né? Que Deus abençoe a todos nessa noite maravilhosa de domingo, né? Uma noite aí bem agradável. Que Deus abençoe a todos. Você que está aí na chácara, na fazenda, você que está aí junto com teus familiares nessa noite, que Deus possa te abençoar grandemente em nome de Jesus. Ouvinte, eu quero lembrar a todos que esse programa é o programa Voz da Libertação. Hoje, aqui na comunicação, o vosso irmão em Cristo, pastor Francisco, né? Todos os domingos nós estamos aqui, né, na direção aí do programa A Voz da Libertação, onde Deus tem abençoado grandemente, né, e dado a vitória na vida de cada um, em nome de Jesus. Quero lembrar a todos que a nossa sede estadual aqui da cidade de Cascavel, ela está localizada na rua Paraguai 1302, a 2 quadras do terminal rodoviário, está na responsabilidade do pastor Salomão, né? Pastor Salomão, na responsabilidade da obra de Deus aqui na cidade de Cascavel. Ouvinte, quero lembrar que também agora, dia 26/9, né, nós teremos ali na nossa igreja Pentecostal Deus de Amor, é do bairro São Francisco, na rua Ipanema, 955, um grande trabalho da obra de Deus, do grupo Renascer, né, o primeiro encontro de louvor do grupo Renascer ali da nossa igreja Pentecostal Deus de Amor do bairro São Francisco, com o tema Um Novo Céu e Uma Nova Terra, aonde vai estar ali ministrando a palavra de Deus a nossa irmã cooperadora Bruna Neres, da cidade de Francisco Beltrão, né? Ela vai estar ministrando a palavra de Deus, e você que nos ouve aí é o nosso convidado especial para estar ali juntamente conosco nesse grande trabalho da obra de Deus, dia 26 de setembro agora, né? Portanto, vai ser o início ali no horário das 18 horas, né? Às 18 horas estamos iniciando esse trabalho. Eu tenho certeza que vai ser bênção, vai ser vitória de Deus para a tua vida, em nome de Jesus. Então compareça ali para receber de Deus a bênção e a vitória, em nome de Jesus. Ouvinte, vamos ouvir aí um belíssimo louvor e já retornamos em seguida.

0: Por natureza, o homem é esquecido. Esquece de fatos, datas, pessoas e compromissos. Por outro lado, a tendência humana é para não esquecer certos fatos que ocorrem na vida, principalmente quando se trata de perdoar ou pedir perdão. Vemos e ouvimos muitas pessoas afirmarem: eu perdoo, mas não esqueço. Perdoo, mas não quero mais amizade com ele ou com ela. Isto não é perdão. O perdão que a Bíblia ensina é cheio de amor e misericórdia. E normalmente, se perdoando, se esquece, se sepulta no passado. E isso é possível se a pessoa experimentar o perdão divino, tornando-se revertida do grande amor de Deus. Deus, Ele é onisciente, é onipresente, é onipotente, mas sem dúvida alguma, Ele esquece dos nossos pecados. Pois eu mesmo, Senhor de Israel, apago as tuas transgressões por amor de mim, dos teus pecados, e não me lembro mais. O Senhor Deus lança os teus pecados perdoados para trás de suas costas e joga nas profundezas dos mares. Caro amigo ouvinte, o sangue de Jesus Cristo nos purifica de todo o pecado. Através do seu sangue, que temos a comunhão uns com os outros, e o sangue do Cordeiro de Deus, o Filho de Deus, nos purifica de todo o pecado. Isso se conhecemos a Jesus Cristo e sabemos que Ele é o Senhor. Mantemos a comunhão uns com os outros, e o sangue do Cordeiro nos purifica e nos lava e nos limpa de toda iniquidade. Amigo ouvinte, pare, pense, confesse os seus pecados e a partir de hoje, tu serás uma nova criatura em Cristo, Jesus, o Filho de Deus. Aprenda a perdoar e será perdoado, pois quem conhece a Deus sabe perdoar. Esta é mais uma mensagem da Igreja Deus e Amor, levando você ao caminho do Senhor.
1: Muito bem, ouvinte, 22 horas, 26 minutos na cidade de Cascavel, horário oficial de Brasília. Que Deus abençoe a todos vocês que nos acompanham aí, o programa A Voz da Libertação. Né? Pessoas que nos acompanham aqui pelo YouTube, o Marcos, né? Ele diz que boa noite na paz do Senhor Jesus Cristo, acompanhando o programa aqui de Paranaguá, Paraná, litoral. Deus abençoe aí. Pessoal aí de Paranaguá, Esther da Silva Caetano também está nos acompanhando, pedindo oração aqui. E a gente vai estar orando em favor de todos logo mais, ao término do programa. Também a Maria Lúcia da IPDA, né? Que Deus abençoe também a Maria Lúcia aqui. Ela pede oração, estaremos orando, né, em favor de todos logo mais. Não saia daí, porque Deus tem muitas bênçãos e vitórias para vocês em nome de Jesus. E vocês que nos acompanham também aí pelo Facebook, né? Que Deus abençoe, através do rádio receptor também, né? Que Deus abençoe grandemente a vida de cada um nessa noite em nome de Jesus. Ouvinte, eu quero lembrar que a nossa sede estadual aqui da cidade de Cascavel, ela está localizada na rua Paraguai 1302. A duas quadras do terminal rodoviário, agora na responsabilidade ali do homem de Deus, pastor Salomão, né, que está na responsabilidade aqui de Cascavel e do campo geral aqui, né, que abrange a cidade de Cascavel. É, quero lembrar que tem culto ali todos os dias, né, quarta, sexta, em três horários, no horário das 9, 14 e também às 19 horas, segunda-feira também tem o culto ali, né, de ensinamento da palavra de Deus, e na terça-feira, culto das mulheres de fé, à noite, e às 14 horas, na quinta-feira, temos o culto da Fundação Reviver. Então, todas as quinta-feiras, no horário das 14 horas, o culto aí da Fundação Reviver, que está ali na responsabilidade do nosso irmão presbítero José Damarém e da sua esposa, nossa irmã Marlene Damarém. Então, compareça ali para receber de Deus a bênção e a vitória para a tua vida todas as quintas-feiras, também nos cultos aí da Fundação Reviver. E à noite tem ali o culto ali também voltado ao projeto PEMU, no horário das 19 horas. Então, você que faz parte aí desse projeto de evangelização, que Deus tem te abençoado, não desista, ouvinte, compareça ali para receber a bênção do Senhor para a tua vida também, em nome de Jesus Cristo, porque Deus, Ele é maravilhoso. A palavra de Deus, ela diz assim, buscar-me-eis e me encontrareis, né? Então, quando nós buscamos ao Senhor, nós encontraremos Ele. Através da sua palavra, né? Através da oração, através da comunhão com Deus, né? Sempre encontramos ao Senhor e sempre temos bênçãos e vitória de Deus para a nossa vida, em nome de Jesus. Então, vale a pena estar na presença desse Deus vivo, desse Deus Todo-Poderoso, que sempre está nos ajudando. E talvez você, eu estou falando com pessoas que ligou teu rádio agora, né? Você talvez se encontre aí triste, abatido, desanimado por algo que tenha acontecido na tua vida. Você sabe, né, ouvinte, que os seres humanos têm problema. Todos têm um problema na vida para ser resolvido. Mas os nossos problemas nós colocamos nas mãos do Senhor e Ele nos dá a direção certa para a solução de cada problema. Então devemos, né, buscar a Deus, né, e entregar o nosso problema a Ele. Lá no livro de Salmo 37:5, a palavra de Deus, ela diz: entrega os teus caminhos ao Senhor e confia nele, e Ele tudo fará. Então não importa o que você está passando, se você está triste, se você está abatido, se você, né, está desempregado, passando por luta, por problema, entrega os teus caminhos ao Senhor, confia nele, que Ele tudo vai fazer na tua vida. Deus, Ele não é um Deus que faz algo pela metade na nossa vida. Deus, Ele faz por completo na vida do homem, na vida da mulher, porque Ele é Deus, Ele tem tudo nas suas mãos para nos entregar a partir do momento que você passa a confiar nele. Entrega os teus caminhos ao Senhor, confia nele e Ele tudo fará. E deleita-te também no Senhor, que Ele concederá o desejo do seu coração. Então é isso que Deus faz na vida do homem e da mulher que serve a Ele, que busca a Ele, né? E Deus, Ele sempre está dando força e vitória em nome de Jesus. Vamos aí ouvir mais um louvor nesse momento e já retornamos em seguida.

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1: Cumprimento o povo de Deus com a paz do Senhor Jesus, amém? Irmãos, uma excelente boa noite a todos. Meu nome é Marcelo, tenho 22 anos e vim aqui hoje dar o meu testemunho a vocês para que possamos edificar a nossa fé. Eu quero pedir nesse momento, você mãe que tem filho adolescente em casa, seja onde ele estiver, se ele esteja no quarto mexendo no computador, mexendo no celular, peça também para que ele possa ouvir esse testemunho e eu tenho certeza absoluta que a vida dele será mudada. Hoje vidas serão mudadas através desse testemunho e eu tenho certeza disso. Vou começar contando então a minha história. Eu tenho 5 irmãos. Em 2009, o meu pai, ele faleceu em decorrência do uso de bebidas alcoólicas. A partir desse momento, morava só eu e minha mãe na minha casa, meus outros irmãos todos moravam em Curitiba. Eu sou o irmão mais novo. Infelizmente, em 2012, a minha mãe também veio a falecer por causas naturais. Eu tinha uma irmã que morava em Curitiba, a mais velha, ela veio aqui para Cascavel para que pudesse cuidar de mim. Na época eu tinha apenas 14 anos. Fiquei 2 anos em casa. Em 2016, em 2014, desculpa, completei 16 anos e comecei a trabalhar numa rede de farmácia aqui em Cascavel. Então imagina um jovem do bairro Interlagos, que não tinha acesso à internet, agora trabalha numa empresa e conhece pessoas. Quando você conhece pessoas, sua vida pode ser transformada para melhor ou para pior. No meu caso, foi para pior. Quando eu entro trabalhar com os meus 16 anos, eu conheço o mundo do conteúdo adulto, ou seja, o mundo da pornografia. Quando eu comecei a assistir, eu tinha 16 anos, para mim era normal, não via problemas, como muitos hoje não veem também. Então assisti em 2014, 2015, 2016, 2017. Em 2017, desde muito pequeno, eu tinha um sonho, que era ser policial militar. Em 2017, eu consegui passar num concurso no estado de São Paulo. Passei no concurso, passei na prova física, no exame médico. Quando chegou na fase psicológica, eu reprovei. Falei, nossa, reprovei na fase psicológica. Vou fazer de novo o concurso. Saiu outro concurso, eu fiz novamente. E reprovei de novo na fase psicológica. Então comecei a orar pedindo a Deus. Eu não era batizado ainda, mas sempre fazia a minha oração. Falei, Senhor, o que está acontecendo que eu estou reprovando? Então o Senhor falou para mim, Marcelo, para de consumir conteúdo adulto. Isso está acabando com a sua vida. Olha a prova, você já reprovou 2 vezes. O que você está fazendo com a sua vida? E eu falei, a verdade, eu vou parar de assistir. E comecei por conta própria, meus irmãos. Ficava 1 dia, 2 dias sem assistir e não conseguia. E eu tentava e nunca conseguia parar. Várias vezes à noite eu falava, já que eu não vou conseguir, não tem jeito para mim, eu vou me matar. Várias vezes eu falava, eu vou me matar, mas eu nunca tive coragem de fazer isso. E eu tinha uma Bíblia em casa, que eu tinha ganhado lá da igreja adventista, e eu ouvia as pessoas falando, apenas Jesus é que pode te libertar. E eu falava, como? Isso é impossível, não tem como. É celular, não tem como. Eu prestei 1º concurso, meus irmãos. Reprovei de novo na fase psicológica, 3 vezes na fase psicológica. Um dia em casa eu falei, de novo, eu vou me matar, mas antes eu vou ir à igreja. Se o Senhor falar que está ouvindo as minhas orações, o Senhor confirma. E eu vim aqui na igreja do bairro Interlagos. Lembro até hoje, quem me recebeu aqui foi a irmã Alice, estava apenas ela aqui na igreja, sentei no banco. E eu fui revelado naquela noite que havia um jovem aqui que Deus estava confirmando. A partir daquele momento falei, o Senhor é comigo. A partir daquele momento lancei uma luta contra o vício. Só que dessa vez foi tudo diferente, porque eu tinha o Deus do exército ao meu lado. Vou falar para vocês que não é fácil, meus irmãos. Não foi fácil vencer esse problema, porque muitas pessoas hoje acham que vício é só bebida alcoólica, uso de drogas, mas o consumo de conteúdo adulto também é um vício, E nós temos que lutar contra isso. Nós precisamos lutar, principalmente hoje, os jovens. Isso está por todos os lados, seja em grupo de WhatsApp, nas redes sociais. As pessoas compartilham esse tipo de conteúdo a todo momento. Virou banal. E nós, como cristãos, não podemos aceitar isso de forma alguma. O apóstolo Paulo, ele já dizia que a sensualidade é condenada. Ele diz que todas as coisas me são lícitas, mas nem todas me convêm. Todas as coisas me são lícitas, mas eu não me deixarei dominar por nenhuma delas. Os alimentos são para o estômago para os alimentos. Mas Deus destruirá tanto estes como aquele. Porém, o corpo não é para a impureza, mas para o Senhor, e o Senhor para o corpo. Então, irmãos, você jovem que está ouvindo nesse momento esse testemunho, inicie a luta. Se você está assistindo, isso vai acabar com a sua vida, da mesma forma que a minha. Nós temos que agradecer a Deus, que Ele é um Deus misericordioso, meus irmãos. Ele nos perdoa. Quando você pega a vocação de Levi, Jesus senta para comer com pecadores. Alguns escribas ali criticavam os discípulos, dizendo como Jesus come a mesa com pecadores. Jesus responde que Ele não veio chamar justos, e sim pecadores ao arrependimento. Se você está aí, você está ouvindo esse testemunho, e você diz: Marcelo, já tentei várias vezes parar, eu não consigo. O Senhor te diz: porque eu, Senhor teu Deus, te tomo pela tua mão direita e te digo, não temas, que eu te ajudo. Você não pode olhar para o tamanho do seu problema, você tem que olhar para o tamanho do nosso Deus. Não importa o vício que você tenha, se seja em cigarro, em drogas, em bebida alcoólica, meus irmãos, Jesus te liberta, Ele me libertou. E eu vou te falar que para mim estava sem saída. Eu pensava que a única forma era me matando. Mas não, meus irmãos. Jesus, Ele pode sim te ajudar. Nós também temos que fazer a nossa parte. A palavra diz: vigiai e orai para que não entreis em tentação. O espírito, na verdade, está pronto, mas a carne é fraca. A luta é diária. Mas agora nós temos o Senhor ao nosso lado. E Satanás, ele cai por terra. Então não fiquemos perguntando o tamanho do nosso problema. É muito legal quando Davi, ele ouve o gigante filisteu, e ele pergunta ali para os israelitas: quem é, pois, este incircuncioso filisteu para afrontar o exército do Deus vivo? Davi não teve medo. Davi não teve medo. Quando o Senhor parece a Abraão, Sara ri do Senhor dizendo: como gerarei um filho já velha? Sabe o que o Senhor disse para ela? A coisa é demasiadamente difícil para o Senhor? Eu pergunto para você: você acha que Deus não pode te libertar do vício do cigarro? Você acha que o Senhor não pode te libertar do vício da pornografia? Você acha que o Senhor não pode te libertar do vício da bebida alcoólica? É claro que pode, meus irmãos. Então você hoje que tem esse mesmo problema, aceite Jesus. Põe Ele na linha de frente. Arrependa-se dos seus pecados, o Senhor pode te libertar da mesma forma que Ele me libertou, meus irmãos. E hoje eu digo que eu vou dedicar a minha vida à obra de Deus, libertando essas pessoas. Enquanto você está ouvindo esse áudio aqui, pessoas estão consumindo conteúdo adultos nesse momento, acabando com as suas vidas. Então eu convoco a igreja para que possamos orar em favor dessas pessoas, para que Deus venha libertá-los. Talvez alguém fez esse tipo de oração e me libertou. Irmãos, eu tenho certeza que aquele que ouve estas minhas palavras, como diz o Senhor, e as pratica, será comparado ao homem prudente, que edificou sua casa sobre a rocha. Caiu a chuva, transbordaram os rios, sopraram os ventos e deram com ímpeto contra aquela casa que não caiu, porque fora edificada sobre a rocha. E todo aquele, pois, que ouve estas minhas palavras e não as pratica, será comparado ao homem sensato, que edificou sua casa sobre areia, caiu a chuva, transbordaram os rios, sopraram os ventos e deram com ímpeto contra aquela casa. E ela desabou, sendo grande a sua ruína. Espero que você hoje, que enfrenta um problema de vício, possa despertar essa esperança em você. O Senhor me libertou, Ele vai te libertar. Faça a sua parte. Dobre o seu joelho em oração. Peça ao Senhor. Que Deus, sim, Ele pode te libertar e Ele vai te libertar. Fico por aqui, continuo orando a todos, Vou orar para você que enfrenta também algum vício, algum problema semelhante, para que Deus possa vir te libertar. Fique com a paz do Senhor. Continuarei orando, sou aqui da igreja do bairro Interlagos. Da mesma forma que Deus fez uma obra na minha vida, eu tenho certeza que Ele também fará uma obra na vida de vocês. Um grande abraço a todos. Eu tenho certeza que o Senhor é contigo. E só para finalizarmos, o salmista Davi diz: bem-aventurado aquele cuja iniquidade é perdoada, cujo pecado é coberto. Ele continua dizendo: enquanto calei os meus pecados, envelheceram-se os meus ossos pelos meus constantes gemidos. Então eu sei que você, a maioria dos homens, tem esse problema. Lute contra. Lute. Não desista. O Senhor é contigo. Peça ajuda. Jovem, conta para o seu pai, conta para a sua mãe. Hoje é raro você encontrar um jovem que não consome conteúdo adulto. Peça ajuda. Um grande abraço a todos e despeço de vocês com a paz do Senhor Jesus. Amém.
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2: Muito bem, amados ouvintes, já estamos de volta às 22 horas 43 minutos na cidade de Cascavel. Que Deus abençoe a todos. Você ouviu esse testemunho de milagre, né, nessa noite? E você que precisa aí de um milagre, de uma libertação para a tua vida também nessa noite, creia que Deus ele pode fazer. Porque Deus ele está sempre ouvindo e respondendo às nossas orações. Então, quando nós oramos, buscamos de Deus, Ele sempre está nos ajudando, né, nesta caminhada, em nome de Jesus. Ouvinte, eu quero lembrar a todos que a nossa sede estadual aqui da cidade de Cascavel, ela está localizada na rua Paraguai 1302, a duas quadras do terminal rodoviário. Está ali na responsabilidade do homem de Deus, pastor Salomão. E tem culto ali todos os dias, né? Todas as segundas-feiras, no horário das 19 horas. Terça-feira, culto das mulheres de fé também. Então, compareça ali para receber a bênção do Senhor para a tua vida, em nome de Jesus. Ouvinte, nós temos as nossas igrejas Pentecostal Deus e Amor em quase todos os bairros da cidade de Cascavel. Então, se você procura uma igreja para congregar, né, faça-nos uma visita aí, que você vai encontrar um homem, uma mulher de Deus, para te dar uma palavra de Deus para a tua vida, em nome de Jesus. Atenção, região norte, aqui da cidade de Cascavel, Brasília 1, Brasília 2, Periolo, né? Nós temos a nossa igreja Pentecostal Deus e Amor no bairro São Francisco, na rua Ipanema, 955, está ali com as portas abertas todos os dias também, no horário das 19 horas. Amanhã, portanto, né, tem culto ali, vai estar ali a presença ali do pastor Nilson, né, ali do bairro Periolo também. Ele vai estar ali pregando a palavra de Deus e orando em favor de todos. E nessa terça-feira, né, à noite, nós temos ali culto de ensinamento da palavra de Deus, né. Eu quero convidar todos vocês que me ouvem agora para estarem juntamente conosco. Eu vou estar ali ministrando a palavra de Deus nessa terça-feira e Deus vai estar confirmando a bênção e a vitória na vida de todos, em nome de Jesus. Então compareça ali para junto nós estarmos buscando ao Senhor e Deus nos abençoando grandemente, em nome de Jesus. Que Deus abençoe vocês que nos acompanham aqui na área central de Cascavel, aqui no bairro Neva, né? Tem pessoas que nos acompanham através do rádio. Que Deus abençoe grandemente vocês que nos acompanham, né, pelo Facebook. Tem a nossa irmã Regina Gonçalves, né, que nos acompanha diariamente aí, o programa Voz da Libertação. Que Deus abençoe a serva de Deus, que Deus garanta a grande vitória em nome de Jesus. E vocês, né, que nos acompanham aí pelo YouTube também, que Deus abençoe grandemente. Logo mais já estaremos orando aí em favor de todos para que Deus venha garantir a bênção e a vitória na vida de todos. Nós vamos ouvir aí mais um belíssimo louvor, ouvinte, e já retornamos em seguida.

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6: Muito bem, amados ouvintes, você acabou de ouvir aí os noticiários aí da nossa Igreja Pentecostal Deus e Amor. Você tem que ficar por dentro dos assuntos da obra de Deus, aonde Deus tem te abençoado grandemente em nome de Jesus. E a nossa sede estadual aqui da cidade de Cascavel, ela está localizada na Rua Paraguai 1302, a 2 quadras do terminal rodoviário, na responsabilidade ali do pastor Salomão. Então compareça ali e receba de Deus a bênção e a vitória para a tua vida em nome de Jesus. Quero lembrar a todos que também nós temos a nossa Igreja Pentecostal Deus e Amor no bairro São Francisco, né? E teremos esse grande evento agora do dia 26 do 9, né? É o primeiro encontro de louvor do grupo Renascer, com o tema Um

novo céu e uma nova terra. Você já acabou de ouvir aí a confirmação aí da nossa irmã Bruna Neres, né, ali da cidade de Francisco Beltrão, a qual vai estar ali ministrando a palavra de Deus e orando em favor de todos, né? Você não pode perder, então, as bênçãos de Deus para a tua vida, em nome de Jesus. Você é o nosso convidado especial para estar ali juntamente conosco, então, nesse grande trabalho da obra de Deus, que é o primeiro encontro de louvor do grupo Renascer, com o tema Um Novo Céu e Uma Nova Terra, né? Bênção e a vitória de Deus para a tua vida. Marque bem essa data, dia 26 de setembro, agora, portanto, no horário das 18 horas, estará se iniciando esse maravilhoso trabalho da obra de Deus e Deus abençoando grandemente em nome de Jesus. Ouvinte, são 22 horas com 54 minutos na cidade de Cascavel, horário oficial de Brasília. Logo mais já estaremos aí orando em favor de todos e eu tenho certeza que Deus estará visitando a cada um, né, neste momento, em nome de Jesus Cristo, né? Porque Deus, ele é maravilhoso, Deus, ele é poderoso. A palavra de Deus, ela diz no livro de Isaías 55:6: buscar ao Senhor enquanto se pode achar, invocai-o enquanto está perto. Então, é tempo de buscar a Deus, é tempo de invocar o nome do Senhor, né? E encontrar, né? Porque a palavra de Deus diz, né? Buscar o Senhor enquanto se pode achar, enquanto se tem oportunidade, enquanto, né, se tem aí, né, se pode se chegar até Deus. Então, é maravilhoso, né, se chegar até os pés do Senhor e receber a bênção dele em nome de Jesus. Ouvinte, vamos já para a oração final neste momento.

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1: Poderoso Deus, amado e eterno Pai, mais uma vez, Pai querido, se encontro aqui diante da Tua presença, Senhor. Agradeço ao Senhor por mais essa hora, Pai querido, que o Senhor permite para nós estarmos diante do Senhor. Meu Deus, abençoa, Pai querido, os nossos internautas nessa noite que nos acompanham através do YouTube, do Facebook, através do rádio. Vai libertando, meu Deus, essas pessoas do vício da droga, do vício do cigarro, do alcoolismo. Liberta, meu Deus, de todo mal, Senhor, em nome de Jesus Cristo de Nazaré. Meu Deus, visita, Pai querido, agora essas pessoas, meu Deus querido, que estão clamando pelas Tuas misericórdias, Pai. Meu Deus, eu tenho certeza, Senhor, que o Senhor neste momento está contemplando a vida de cada um neste momento, Pai. Em nome de Jesus Cristo, Senhor, meu Deus, estende as Tuas mãos para dar a vitória, o livramento, guardar nas Tuas mãos, Senhor da glória, em nome de Jesus. Repreende, meu Deus, a fúria do inimigo contra essas vidas, Pai. Ó, meu Deus, visita elas agora, Pai. Em nome de Jesus Cristo, meu Deus amado, repreendendo toda a fúria do maligno contra a vida dessas pessoas, em nome de Jesus Cristo, Pai. Dá o livramento de todo mal. Guarda nas Tuas mãos, meu Deus querido, porque o Senhor é o Deus que guarda. O Senhor é o Deus que sempre está com as mãos estendidas para libertar, para dar a vitória, em nome de Jesus. Deus querido, Deus Todo-Poderoso, meu Deus, eu oro, Pai, em favor desta cidade de Cascavel, meu Pai. Que o Senhor, meu Deus, possa visitar cada um neste momento, meu Deus querido, em nome de Jesus Cristo, Pai. Visita neste momento, Pai querido, Vinícius Coelho de Oliveira, urgente, Pai querido, por ele estar pedindo aqui uma libertação, uma cura, um milagre na vida dele, Senhor. Ó, meu Deus, estende as Tuas mãos para dar a vitória, Pai, em nome de Jesus Cristo. Meu Deus, eu oro, Pai querido, em favor dessas pessoas também, meu Deus querido, que necessita, meu Deus, de uma bênção aí para o seu lar, para a sua família, o Heitor, Heloísa Coelho Costa, né, a Eliane, a Bruna. Vai visitando agora, meu Deus, a cada um, Pai, em nome de Jesus Cristo, meu Deus. Aonde eles estiver, Pai querido, estende as Tuas mãos para dar o livramento, a vitória no lar, na família, meu Pai. Em nome de Jesus Cristo de Nazaré, Deus amado, Deus Todo-Poderoso, visita também, meu Deus, os presidiários neste momento, Pai. Aquelas pessoas, Pai querido, que se encontra presa, encarcerada, vai visitando. Meu Deus, talvez essa pessoa aqui para o mundo aqui fora, meu Deus, elas não têm nenhum valor, mas elas são alma, Pai querido, que para o Senhor são preciosas, Pai. Meu Deus, vai visitando, vai dando livramento, vai guardando naqueles lugares, Pai querido, em nome de Jesus Cristo, Senhor. Opera grandemente, meu Deus, em cada vida nessa noite, Pai, estendendo as Tuas mãos de poder e glória, meu Deus. Abençoa, Pai querido, essa emissora de rádio, a direção dessa emissora aqui, Pai querido, abençoa, Pai. Abençoa, meu Deus, o Jefferson que está conosco aqui na técnica de som, abençoa ele, o seu lar, sua família, o seu trabalho. Ó, meu Deus, estende as Tuas mãos de poder, meu Pai, para abençoar mesmo e dar a vitória em nome de Jesus. Abençoa, Pai querido, a Tua serva, nossa irmã Irene Miranda, a qual está diante da obra do Senhor, Pai querido. Abençoa, meu Deus, a diretoria mundial deste ministério, a diretoria deliberativa, executiva. Vai abençoando, Pai querido, em nome de Jesus Cristo, confirmando a Tua bênção, a Tua graça e a Tua grande vitória, Pai querido. Confirma mesmo, em nome de Jesus.

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natureza, o homem é esquecido. Esquece de fatos, datas, pessoas e compromissos. Por outro lado, a tendência humana é para não esquecer certos fatos que ocorrem na vida, principalmente quando se trata de perdoar ou pedir perdão. Vemos e ouvimos muitas pessoas afirmarem: eu perdoo, mas não esqueço. Perdoo, mas não quero mais amizade com ele ou com ela. Isto não é perdão. O perdão que a Bíblia ensina é cheio de amor e misericórdia. E normalmente, se perdoando, se esquece, se sepulta no passado. E isso é possível se a pessoa experimentar o perdão divino, tornando-se revertida do grande amor de Deus. Deus, Ele é onisciente, é onipresente, é onipotente, mas sem dúvida alguma, Ele esquece dos nossos pecados. Pois eu mesmo, Senhor de Israel, apago as tuas transgressões por amor de mim, dos teus pecados, e não me lembro mais. O Senhor Deus lança os teus pecados perdoados para trás de suas costas e joga nas profundezas dos mares. Caro amigo ouvinte, o sangue de Jesus Cristo nos purifica de todo pecado. Através do seu sangue, que temos a comunhão uns com os outros. E o sangue do Cordeiro de Deus, o Filho de Deus, nos purifica de todo pecado. Isso se conhecemos a Jesus Cristo e sabemos que Ele é o Senhor. Mantemos a comunhão uns com os outros. E o sangue do Cordeiro nos purifica e nos lava e nos limpa de toda iniquidade. Amigo ouvinte, pare, pense, confesse os seus pecados. E a partir de hoje, tu serás uma nova criatura em Cristo. Jesus, o Filho de Deus, aprenda a perdoar e será perdoado. Pois quem conhece a Deus, sabe perdoar. Esta é mais uma mensagem da Igreja Deus e Amor, levando você ao caminho do Senhor.

Muito bem, amados ouvintes, com os acordes do Hino Galileu, chegamos ao final de mais um programa, A Voz da Libertação. Que Deus abençoe a todos vocês que ficaram na audiência até agora. Não saia daí, porque vem aí Pastor Lorival de Almeida e o Culto no Seu Lar. Aqui quem se despede com todos vocês é o vosso irmão em Cristo, Pastor Francisco. Fiquem todos na paz do nosso Senhor e Salvador Jesus Cristo. Prometemos voltar domingo que vem, se assim Deus nos permitir.

Ela se baseia na coleta ética de dados para agrupar consumidores com características semelhantes e garantir que a informação chegue à pessoa certa no momento oportuno por meio de e-mails ou mensagens. O marketing de relacionamento é a chave para a fidelização, com foco em criar um vínculo contínuo com o cliente. Isso inclui investir em programas de fidelidade, oferecer atendimento de excelência e criar conteúdo relevante que eduque o consumidor sobre os valores da marca. Motor do campo. Agronegócio é a principal locomotiva da economia brasileira e impulsiona exportações. O agronegócio moderno e competitivo é considerado o principal motor da economia brasileira, respondendo por uma fatia considerável do produto interno bruto nacional. O setor engloba toda a cadeia, desde a produção agropecuária até o processamento, armazenamento e distribuição de produtos. O Brasil tem uma vocação natural para essa atividade, graças ao clima diversificado, chuvas regulares e grande disponibilidade de terras férteis. Historicamente, o crescimento do agronegócio tem sido superior ao dos setores de indústria e serviços. O setor é fundamental para as contas externas, sendo responsável por uma parcela significativa das exportações totais do país. O Brasil é líder mundial na produção de diversos produtos como café, açúcar, sucos de frutas e diversas carnes, entre elas aves e bovinas. Então, apesar do forte crescimento, o agronegócio brasileiro enfrenta o desafio das barreiras comerciais e subsídios impostos por países desenvolvidos. Contudo, reformas econômicas e o trabalho de pesquisas têm, de fato, ajudado o setor a manter a competitividade no mercado global.

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1: E vamos ao momento de informação aqui na Rádio Deus é Amor. Envelhecimento dos brasileiros. Apenas 17% acham que envelhecer é ruim. Aqui no Brasil, apenas 17% das pessoas enxerga o envelhecimento de uma forma negativa, enquanto 97% demonstram algum nível de interesse pelo tema. Uma nova pesquisa indica que, embora a consciência sobre a longevidade seja alta, ainda existem lacunas em planejamento e prática para envelhecer com qualidade. O dado é relevante diante do crescimento da expectativa de vida do brasileiro e da população idosa no país. Em 2050, a expectativa é de que quase 30% da população, ou seja, mais de 66 milhões de pessoas, terá mais de 60 anos, isso de acordo com o IBGE. Ainda de acordo com a pesquisa, 84% das pessoas consideram a longevidade como prioridade ou se importam muito com o tema. O interesse pelo assunto aumenta com a idade. Pessoas com mais de 50 anos lideram o interesse para aprender mais sobre o tema, enquanto mais jovens demonstram o menor engajamento. A pesquisa mostrou ainda que os cuidados com a saúde mental é um desafio para a população mais jovem, mas é mais fácil entre as pessoas maduras. De acordo com o levantamento, a satisfação pessoal cresce com a idade. 56% das pessoas com 50 anos ou mais dizem sentir-se bastante ou extremamente bem consigo mesmas.
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4: Eu saúdo a igreja com a paz do Senhor Jesus. Capítulo 14, versículo 12.
5: De Romanos.
4: Carta de Paulo aos Romanos.
5: Carta de Pablo a los Romanos.
4: Eu vou ler, na verdade, o 11 e o 12.
5: Leeré el 11 y el 12 de la realidad.
4: Porque está escrito?
5: Porque está escrito.
4: Pela minha vida, diz o Senhor.
5: Vivo yo, dice el Señor.
4: E todo joelho se dobrará diante de mim.
5: Diante de mim, toda rodilha se dobrará.
4: E toda língua confessará a Deus.
5: Toda língua confessará a Deus.
4: De maneira que cada um de nós,
5: de forma que cada um de nosotros,
4: dará conta de si mesmo a Deus.
5: A Deus cuenta de si.
4: De maneira que cada um de nós,
5: así que cada uno de nosotros,
4: dará conta de si mesmo a Deus.
5: Rendiremos cuentas a de si.
4: Podem tomar os seus lugares, amados. Tome os seus lugares. Louvado seja Deus. Tomás. Aleluia.
5: Cada um.
4: Nós vivemos uma época da história.
5: Vivimos um tempo da história.
4: Onde nem todo mundo dá conta às autoridades.
5: Em que não todo mundo rende contas às autoridades.
4: De seus atos.
5: De seus hechos.
4: De suas atitudes.
5: De suas atitudes.
4: Vivemos um momento no país, no Brasil.
5: Vivemos um tempo no país, em Brasil.
4: Onde nós queremos passar as coisas a limpo.
5: Onde queremos passar as coisas em limpo.
4: Mas nós sabemos que nem todas as pessoas prestam conta.
5: Mas sabemos que não todos rendem contas.
4: Das coisas que fazem as autoridades.
5: Pelo que hacen a las autoridades.
4: Sabemos que muita gente tira do pobre.
5: Sabemos mucha gente saca del pobre.
4: Sabemos que muitas pessoas ficaram ricas tirando.
5: Muchos se hicieron ricos
4: da população.
5: Quitándole a la población.
4: Alguns prestam conta porque pegos pela justiça.
5: Algunos rinden cuentas porque son agarrados por la justicia.
4: Ou descobertos pela justiça.
5: O descubiertos por la justicia.
4: Não tem como negar.
5: No hay como negar.
4: Que realmente se apropriaram de coisas alheias.
5: Realmente se han apropiado de lo ajeno.
4: Mas não é tudo.
5: Pero no es todo.
4: Nós sabemos que a impunidade continua ainda muito grande.
5: Sabemos la impunidad sigue muy grande.
4: E não é uma questão de Brasil, é uma questão de mundo.
5: No es cuestión de Brasil, sino el mundo.
4: No mundo inteiro tem gente boa e tem gente ruim. Quem concorda comigo, diga amém.
5: Todo mundo é gente boa e mala. Quem está
4: a gente não pode achar que no Brasil só tem gente ruim, porque não é verdade.
5: Creio que só no Brasil, não, não é verdade.
4: O Brasil tem gente boa e assim também como tem gente ruim.
5: O Brasil tem gente boa e assim também mala.
4: Tem pessoas que são honestas e também tem pessoas desonestas.
5: Quem são honestos e quem não?
4: E não é só na política, não, é em todo local, todo lugar que a gente se move, tem gente ruim, tem gente boa.
5: Não só na política, sino em todo lugar onde vamos, há gente boa e mala.
4: Imagine vocês que até nas igrejas,
5: imagine-se que nas igrejas,
4: que estavam supostas a ser verdadeiros refúgios,
5: estamos supostas a ser verdadeiros refúgios.
4: A partir do momento que você entra numa igreja, você está suposto a sentir uma paz, não é?
5: Que entras na igreja está suposto a sentir uma paz.
4: Encontrar uma paz.
5: Encontrar uma paz.
4: Mas até nas igrejas nós temos, infelizmente.
5: Até nas igrejas temos, infelizmente,
4: pessoas boas e pessoas não tão boas.
5: Gente boa e gente não tão boa.
4: Porque eu não quero dizer exatamente pessoas ruins, mas você entende.
5: Porque não quero dizer malas, mas tu lo entiendes.
4: Só que na parte espiritual.
5: Só que na parte espiritual.
4: Nós temos essa palavra de Paulo aos Romanos.
5: Temos esta palavra de Paulo aos Romanos.
4: Cada um de nós dará conta de si mesmo a Deus.
5: Cada um dará conta de si a Deus.
4: Na presença de Deus não existem fugitivos.
5: Na presença de Deus não existe fugitivo.
4: Porque não há como fugir dos olhos de Deus.
5: Porque não há como huir dos olhos de Deus.
4: Espiritualmente falando.
5: Espiritualmente hablando.
4: Nós podemos até nos consolar com essas palavras.
5: Até podemos consolar-nos com estas palavras.
4: Todas as pessoas haverão de dar conta.
5: Todos rendirão conta
4: de si mesmas a Deus.
5: De si mesmos a Deus.
4: Quero voltar um pouquinho o tempo.
5: Quero volver um pouco ao tempo.
4: Eu sei que não nem todos são familiares ao texto.
5: Sei que não todos são familiares ao texto.
4: Mas houve um tempo em que jovens hebreus.
5: Houve um tempo em que jovens hebreus
4: foram levados escravizados para a Babilônia.
5: Foram levados escravizados a Babilônia.
4: E a Bíblia Sagrada nos diz que um rei.
5: A Bíblia diz que um rei.
4: Ele fez lá uma imagem.
5: Hizo una imagen.
4: E diz: quando eu tocar os meus instrumentos.
5: Dijo, cuando toca mis instrumentos.
4: Todo mundo vai ter que adorar esse Deus.
5: Todos tendrán que adorar a este Dios.
4: E a Bíblia Sagrada nos fala de três jovens hebreus.
5: La Biblia dice de tres jóvenes hebreos.
4: Que eles disseram: nós não haveremos de nos curvar diante de uma imagem.
5: Dijeron, no nos inclinaremos ante una imagen.
4: Nós não haveremos de adorar uma imagem.
5: No adoraremos a una imagen.
4: E eles assumiram então uma responsabilidade.
5: E assumiram a responsabilidade.
4: E não se curvaram diante da imagem.
5: E não se inclinaram ante la imagen.
4: E a Bíblia Sagrada nos diz que o rei os lançou então numa fornalha de fogo ardente.
5: A Bíblia diz que o rei os echou em um horno de fogo ardente.
4: Mas eles foram livres pelo Senhor.
5: Pero fueron librados por el Señor.
4: Eles foram guardados pelo Todo-Poderoso.
5: Fueron guardados por el Todo-Poderoso.
4: A Bíblia fala que esse rei mandou aquecer essa fornalha de tal maneira.
5: A Bíblia diz que o rei mandou calentar de tal forma.
4: Que as pessoas que levaram os três hebreus,
5: que levaram os três hebreus
4: para serem queimados,
5: para ser queimados,
4: morreram queimadas,
5: morreram queimados,
4: só de chegar perto da fornalha,
5: só de acercar-se ao horno.
4: Mas esses três jovens Deus os livrou poderosamente.
5: Os três jovens Deus os livrou tremendamente.
4: Eles tomaram uma decisão.
5: Tomaram uma decisão.
4: Eles assumiram uma responsabilidade.
5: Assumiram uma responsabilidade.
4: Não haveremos de negar o nosso Deus de jeito nenhum.
5: Não negaremos a nosso Deus de forma alguma.
4: Não nos curvaremos a uma imagem, mas de jeito nenhum.
5: Inclinar-nos ante imagem de forma alguma.
4: Seis séculos depois, meus irmãos.
5: Seis siglos depois, irmãos meus.
4: Coisa de 600 e tantos anos depois.
5: Seis siglos e alguns anos depois.
4: A Bíblia Sagrada nos fala de um homem chamado Pilatos.
5: A Bíblia habla de um tal homem chamado Pilato.
4: Esse era um político.
5: Era político.
4: E foi levado até ele o nosso Senhor Jesus Cristo.
5: Até ele foi levado nosso Senhor Jesus Cristo
4: para ser examinado, ser julgado,
5: ser examinado e julgado
4: e receber a sua sentença.
5: E receber sua sentença.
4: E a Bíblia Sagrada nos diz.
5: E a Bíblia Sagrada nos diz
4: que depois que Pilatos examinou a situação de Jesus.
5: Depois que Pilatos examinou a situação de Jesus.
4: Pilatos disse: eu não vejo nesse homem culpa alguma.
5: Pilatos disse: não vejo nele culpa alguma.
4: Mas a multidão.
5: Pero la multitud.
4: O pressionava.
5: Lo presionaba.
4: Porque a multidão queria que ele fosse crucificado.
5: La multitud quería que él fuese crucificado.
4: E Pilatos disse: mas esse homem é inocente.
5: Pilatos dijo, pero él es inocente.
4: Mas a multidão exigia: nós o queremos executado.
5: La multitud decía, queremos ejecutado.
4: E embora aquele governador naquela época,
5: esse governador nesse tempo,
4: se recusasse a ver falhas ou culpa em Cristo,
5: se recusasse a ver culpa ou falha em Cristo,
4: a Bíblia Sagrada nos diz que ele cedeu à pressão.
5: A Bíblia diz que cedeu à pressão.
4: E num sinal de que ele não queria assumir a sua responsabilidade,
5: em sinal de que não queria assumir sua responsabilidade,
4: ele disse: eu vou lavar as mãos.
5: Dijo, me lavaré las manos
4: do sangue desse justo.
5: De la sangre de este justo.
4: Queria tomar uma decisão.
5: Queria tomar uma decisão.
4: Pressionado pela multidão.
5: Pressionado por la multitud.
4: Mas não queria assumir a responsabilidade da sua decisão.
5: Ele não queria assumir a responsabilidade de sua decisão.
4: Então ele disse.
5: E ele dijo entonces.
4: Lavarei portanto as minhas mãos.
5: Portanto me lavaré las manos.
4: E não sou eu culpado do sangue desse inocente, do sangue desse justo.
5: Não sou eu culpado da sangue deste justo.
4: Mas como a gente fala hoje, só que não.
5: Como decimos hoy, solo que no.
4: Foi culpado.
5: Foi culpable.
4: Foi culpado.
5: Foi culpable.
4: Achou que não tinha pecado, mas havia pecado.
5: Creyó que no había pecado, pero había pecado.
4: Esse tomou uma decisão.
5: Él tomó una decisión.
4: E disse: a responsabilidade não é minha, embora a decisão seja minha.
5: Dijo que no es la responsabilidad, sin embargo era suya, sí.
4: E você que está aqui, quando você toma uma decisão na sua vida?
5: E usted que está aqui quando toma decisión en tu vida.
4: Você toma uma decisão como os três jovens hebreus na Babilônia?
5: Toma decisão como os três jovens hebreus na Babilônia?
4: Assumindo a responsabilidade da sua decisão?
5: Assumindo a responsabilidade de tua decisão?
4: Ou você toma uma decisão tipo Pilatos?
5: Ou toma uma decisão como Pilato?
4: Decide pressionado, vai como Maria, vai com as outras?
5: Decides pressionado, vas com Maria ou com as outras?
4: Mas não quer assumir a decisão que você tomou.
5: Não queres assumir a decisão que tomaste?
4: Nós tomamos decisões todos os dias.
5: Tomamos decisões todos os dias.
4: E eu mesmo já falei isso e às vezes ouço tanta gente falar.
5: Já dije isto e até oigo muitos falar.
4: Eu tenho que escolher o sapato, tenho que escolher a camisa. Não, isso é tudo besteira.
5: Tenho que elegir o sapato, a camiseta.
4: Nós estamos falando de decisões cruciais a respeito da nossa vida.
5: Estamos de decisões cruciais em nossa vida.
4: Se eu quiser sair com um sapato preto e um marrom, ninguém tem nada a ver com isso. Se eu quiser sair com um pé com meia, outro sem meia, isso não vai influenciar na minha salvação.
5: Se quero sair com um sapato ou com outro ou sem medias, isso depende de mim, não depende da minha salvação.
4: Estou falando de coisas cruciais para nossa vida, porque nós somos responsáveis pelas nossas decisões.
5: Hablo de lo crucial para nuestra vida porque somos responsáveis da nossa decisão.
4: E decisões não são fáceis de tomar, meus irmãos.
5: E decisões não são fáceis de tomar, irmãos meus.
4: Tomar boas decisões na vida.
5: Tomar boas decisões na vida.
4: Não é brincadeira, não.
5: Não é um jogo.
4: Nós precisamos ter entendimento, precisamos ter maturidade.
5: Tem que ter entendimento e madurez.
4: Mas que nós devemos tomar as boas decisões na nossa vida, isso sim nós devemos.
5: De que temos que tomar boa decisão, sim devemos.
4: E para tomarmos boas decisões na nossa vida,
5: para tomar boa decisão na nossa vida,
4: a primeira coisa que nós temos que fazer, meus irmãos,
5: primeiro que devemos fazer, irmão,
4: reconhecer as nossas limitações como homens, como seres humanos.
5: Reconhecer nosso limite como homens, seres humanos.
4: E entendemos que nós precisamos de ajuda.
5: Entendemos que necessitamos ajuda.
4: Para que nós possamos tomar as decisões corretas na nossa vida.
5: Para poder tomar a decisão correta na nossa vida.
4: Por mais que nós sejamos entendidos.
5: Por mais que sejamos entendidos.
4: Que tenhamos experiência.
5: Tenhamos a experiência.
4: Que tenhamos maturidade.
5: Tenhamos a madurez.
4: Existem momentos na vida que nós precisamos de ajuda.
5: Há momentos que necessitamos ajuda na vida.
4: Para tomar as melhores decisões na nossa vida.
5: Para tomar melhor decisão na
4: vida. Repito a vocês, não é fácil, não.
5: Os digo, não é fácil, irmãos.
4: Mas mesmo não sendo fácil tomar as grandes decisões.
5: Aunque no siendo fácil tomar la gran decisión.
4: Somos responsáveis pelas grandes decisões.
5: Somos responsáveis por esta grande decisão.
4: Deixa eu voltar um pouco o tempo agora.
5: Deixe-me volver ao tempo um rato.
4: Por ocasião dos nossos, vamos dizer, primeiros pais, né, Adão e Eva.
5: Em ocasião dos nossos primeiros pais, Adão e Eva.
4: A Bíblia Sagrada nos diz que eles tomaram uma decisão.
5: A Bíblia diz que tomaram uma decisão
4: que trouxe consequência.
5: Trajo consequência.
4: Não somente para eles.
5: Não solamente para eles.
4: Ao comer do fruto do conhecimento do bem e do mal.
5: Ao comer del fruto del conocimiento del bien y del mal.
4: Como resultado dessa atitude, dessa ação.
5: Como conocimiento de actitud de esa acción.
4: As consequências não foram só para eles.
5: As consequências não solamente foram
4: mas
5: para
4: as
5: ellos,
4: consequências foram para todas as gerações até a nossa geração dos dias de hoje.
5: Para toda a geração até os dias de hoje foi.
4: A Bíblia Sagrada nos fala.
5: La Biblia Sagrada nos dice.
4: Que a partir do momento
5: que, desde el momento
4: que Adão e Eva,
5: em que Adão e Eva
4: que eles cometeram o pecado,
5: cometieron el pecado,
4: entrou Não só o pecado, mas entrou também a morte.
5: Entrou não só o pecado, sino também a morte.
4: A mesma morte que nós temos tido como nossa inimiga.
5: A mesma morte que hemos tenido como nuestra enemiga.
4: Até os dias de hoje.
5: Hasta los días de hoy.
4: Adão e Eva tomaram uma decisão independente.
5: Adão e Eva tomaram uma decisão independente.
4: Eu não posso dizer a vocês que faltou a eles exatamente a maturidade ou não, não.
5: Não posso dizer que faltou
4: não,
5: a madureza.
4: Não posso dizer isso.
5: Não, não digo isso.
4: Mas essa lição nos ensina, meus irmãos,
5: esta lição nos ensina, irmãos,
4: como nós devemos proceder para tomar as boas decisões,
5: como devemos proceder para tomar boas decisões,
4: entendendo as nossas limitações,
5: entendendo nossos limites.
4: A partir do momento,
5: desde o momento
4: que a palavra foi falada a Adão e Eva,
5: que a palavra foi dita a Adão e Eva,
4: primeiro foi dita a Adão,
5: primeiro foi dito a Adão.
4: Por isso que Deus culpa Adão.
5: Por isso Deus culpa Adão.
4: Tem muitas pessoas que falam, Eva que comeu, não, não, não.
5: Deus
4: culpa Adão. Porque
5: Deus
4: falou com Adão.
5: Porque Deus falou com Adão.
4: Adão foi interlocutor do que disse Deus.
5: Adão foi interlocutor de lo que dijo Dios.
4: Para com Eva.
5: Para con Eva.
4: Então a Bíblia diz que é Adão. Adão foi o que pecou.
5: A Bíblia diz que Adão foi
4: Eva
5: quem pecou.
4: Também pecou, pecou, mas o culpado foi Adão.
5: Eva pecou, pero el culpable fue Adán.
4: A palavra de Deus era uma só.
5: La palabra de Dios era una sola.
4: Vocês podem comer de todos os frutos aqui.
5: Podéis comer de todos los frutos aquí.
4: Só não comam daquele fruto ali do conhecimento do bem e do mal. Dessa não, não coma dessa.
5: Menos del fruto del árbol del conocimiento.
4: Essa foi a palavra de Deus para o homem.
5: Essa foi a palavra de Deus para o homem.
4: Mas quando o homem tomou a decisão de comer.
5: Pero cuando el hombre tomó decisión de comer.
4: Do fruto que Deus havia dito não.
5: Del fruto que Dios había dicho no.
4: O homem não tomou uma atitude embasada na palavra de Deus.
5: El hombre tomó una actitud no embasada en la palabra de Dios.
4: Mas a decisão que o homem tomou.
5: La decisión que el hombre tomó.
4: Foi uma decisão que ele tomou por achar que era ele.
5: Decisão que tomou por crer que ele era
4: capaz de tomar uma decisão,
5: capaz de tomar uma decisão
4: fora daquilo que Deus havia,
5: fora pelo que Deus havia
4: indicado pela sua palavra,
5: indicado por sua palavra.
4: Achou o homem então, ou seja, achou Adão,
5: creio, encontrou Adão,
4: que ele já estava capacitado, ele como Eva, para tomar uma atitude diferente.
5: Ele creio que estava capacitado com uma atitude diferente
4: daquilo que Deus havia recomendado,
5: a lo que Deus havia recomendado.
4: Não se achou limitado,
5: não se creio limitado,
4: mas se achou ilimitado.
5: Se creio limitado.
4: E dentro dessa sua falta de limite,
5: dentro dessa falta de limite,
4: achou que poderia até mesmo se equiparar a Deus.
5: Creio que podia equiparar a Deus.
4: Você vai dizer, mas não foi o diabo que foi lá e falou para ele? Foi.
5: Mas não foi o diabo, foi assim.
4: Aqui está o nosso ponto.
5: Aqui está nosso ponto.
4: Se nós,
5: se nosotros,
4: entendermos a nossa limitação,
5: entendemos nuestro límite.
4: Nós vamos compreender que as melhores decisões da nossa vida.
5: Compreenderemos que a melhor decisão da nossa vida.
4: Nós tomaremos se nós agirmos embasados na palavra de Deus, seguindo a orientação divina. Assim nós faremos as boas escolhas da nossa vida.
5: Nós tomaremos baseando-nos na palavra e no que Deus diga em nossa vida, assim faremos em nossa vida.
4: Quando nós achamos que somos ilimitados.
5: Quando queremos que somos limitados.
4: Nós passamos a dar ouvidos a coisas que achamos ser melhor para nós.
5: Creemos que damos ouvido a lo que creemos que é melhor para nós.
4: Mesmo que Deus já tenha dito, esse não é o melhor para você.
5: Aunque Dios ya haya dicho, esto no es lo mejor para ti.
4: Este não é o caminho que eu tenho para você.
5: Este no es el camino que tengo para ti.
4: O profeta Isaías declara.
5: El profeta Isaías declara.
4: Traduzindo o que Deus falara a ele.
5: Traduciendo lo que Dios le dijo a él.
4: Este é o caminho, andai nele.
5: Este es el camino, id en él.
4: É o que Deus fala conosco.
5: Es lo que Dios habla con nosotros.
4: A partir do momento que nós tomamos decisões.
5: Que tomamos decisiones.
4: E achamos que somos capacitados para tomar decisões sozinhos.
5: Creemos que somos capacitados para tomar decisiones
4: solitos. E não procuramos então recursos na palavra de Deus.
5: Não buscamos recursos na palavra de Deus.
4: Para darmos direção à nossa vida.
5: Para dar direção à nossa vida.
4: A possibilidade de nós tomarmos muitas más decisões é muito grande. É muito grande.
5: Muy malas decisiones es muy grande.
4: Essa palavra de Deus é uma palavra inspirada.
5: Esta decisión, esa palabra.
4: A Bíblia Sagrada.
5: Inspirada, a Bíblia Sagrada.
4: Inspirada.
5: Inspirada.
4: E traduzida também com inspiração.
5: Traduzida com inspiração.
4: É poderosa para nortear, ou seja, para nos mostrar o caminho certo.
5: Poderosa para orientarnos ao caminho correto.
4: Se nós fizermos da palavra de Deus a nossa regra de fé.
5: Se usamos a palavra de Deus nossa regra de fé.
4: As nossas decisões serão boas decisões.
5: Nossas decisões serão boas decisões.
4: Para tomarmos decisões corretas, devemos estar alimentados da palavra de Deus.
5: Para tomar uma decisão correta, devemos estar alimentados
4: sem
5: da palavra.
4: Sem estarmos alimentados da palavra de Deus.
5: Ser alimentados da palavra de Deus.
4: As nossas decisões podem ser decisões erradas.
5: Essa decisão pode ser equivocada.
4: A menos que nós sigamos a orientação de Deus, nós estaremos no caminho para tomarmos decisões erradas na nossa vida.
5: Estaremos no caminho para tomar decisões equivocadas.
4: Estaremos tendendo a tomar decisões equivocadas na nossa vida.
5: Tendemos a tomar decisões equivocadas.
4: E a Bíblia Sagrada nos diz.
5: E a Bíblia Sagrada nos diz
4: que cada um de nós,
5: cada um de nós,
4: vai assumir a responsabilidade pelas suas decisões.
5: Dá a responsabilidade por sua decisão.
4: E que cada um de nós,
5: e que cada um de nós,
4: dará conta de si mesmo a Deus.
5: Rendirá de si mesmo conta a Deus.
4: Vejam vocês, meus irmãos, o quanto é importante.
5: Vejam quanto é importante, irmãos meus.
4: Nós temos conhecimento da palavra de Deus.
5: Temos conhecimento pela palavra de Deus.
4: Tivemos uma pessoa diz que não, esse negócio de ensinamento bíblico.
5: Uma pessoa disse esse conhecimento bíblico.
4: Eu vou partir para o manto, sei lá, coisa assim.
5: Eu me vou hacia el manto, dijo.
4: Qualquer pessoa que se levante,
5: quem se levante,
4: e qualquer pessoa que queira ser contrária ao ensinamento da palavra de Deus,
5: quer estar em contra do ensinamento da palavra de Deus,
4: vai cometer muitos erros na vida.
5: Cometerá muitos erros na vida.
4: E o pior,
5: lo peor,
4: vai induzir muitas pessoas ao erro.
5: Induzirá muitos ao erro.
4: A palavra de Deus é o nosso norte.
5: A palavra de Deus é nossa orientação.
4: Sem a palavra de Deus, nos tornamos meninos e inconstantes.
5: A palavra de Deus nos volvemos meninos e inconstantes.
4: A Bíblia Sagrada é clara.
5: A Bíblia Sagrada é clara.
4: Nós erramos porque nós não conhecemos as Escrituras.
5: Nos equivocamos por não conhecer a Escritura.
4: As Escrituras são as que são as palavras que testificam do Pai.
5: A Escritura testifica del Padre.
4: A Bíblia Sagrada é clara.
5: A Bíblia é clara.
4: Devemos crescer na graça e no conhecimento.
5: Devemos crescer na graça e conhecimento.
4: Ignorância não pode levar ninguém a nenhuma boa decisão.
5: Ignorância não leva ninguém a boa decisão.
4: Ignorância, meus irmãos, é ruim. Ignorância leva outras pessoas ao abismo.
5: A ignorância é mal e leva ao abismo.
4: E as pessoas que ignorantemente, conduzem outras pessoas,
5: conduzem a outros
4: ao abismo.
5: Ao abismo.
4: Essas pessoas darão conta do que estão fazendo.
5: Eles renderão conta do que fazem.
4: Porque Deus está vendo.
5: Porque Deus está vendo.
4: Políticos podem se safar.
5: Os políticos podem safar-se.
4: Eu diria para prestar contas às autoridades da Terra.
5: Para rendir contas às autoridades da Terra.
4: Não existe crime perfeito, é verdade.
5: Não há crime perfeito, é verdade.
4: Mas é claro que muitos crimes ficaram insolucionados.
5: Claro que muitos crimes quedaram insolucionados.
4: Muitas pessoas fizeram muitas coisas erradas e ninguém e às vezes nunca serão descobertas.
5: Muitos fizeram muito de malo e não será descoberto.
4: Mas quando se trata das coisas espirituais.
5: Mas quando se trata do espiritual.
4: Cada um tem de assumir.
5: Cada um tem que assumir.
4: As decisões que tem tomado na vida.
5: Que ha tomado na vida,
4: as palavras que tem falado,
5: palavras que ha dicho,
4: porque todas as palavras ociosas que saem das nossas bocas serão levadas a juízo,
5: porque toda palavra ociosa será levada hasta
4: juízo, e nós haveremos de prestar conta
5: e rendiremos conta
4: das nossas vidas ao nosso Deus.
5: Nossas vidas a nosso Deus.
4: Quantas pessoas não gostam de ensinar o povo?
5: A quantos não les gusta enseñar al pueblo?
4: Para poder se aproveitar do povo.
5: Para poder aprovecharse del pueblo.
4: A ignorância, meus irmãos, rende.
5: A ignorância rende, irmãos.
4: A algumas pessoas.
5: A algumas pessoas.
4: E a Bíblia Sagrada fala em tantos aspectos.
5: A Bíblia diz em muitos aspectos.
4: Para nós não sermos ignorantes.
5: Para não ser ignorantes.
4: Até a respeito dos que já dormiram, não sejais ignorantes.
5: Até sobre os que já dormiram.
4: A respeito das coisas de Deus, não dá para ser ignorantes.
5: Sobre as coisas de Deus, não sejais ignorantes.
4: Olha, você está na casa de Deus, você já não está vivendo o tempo da ignorância.
5: Mira, estás na casa de Deus, já não estás em tempo de ignorância.
4: O tempo da ignorância não é levado em conta pelo Senhor.
5: O tempo de ignorância não é tomado em conta por o Senhor.
4: Mas aqui na presença de Deus, na casa de Deus, você continuar ignorante.
5: Mas aqui na presença de Deus, seguir ignorante.
4: Não será desculpa perante o Senhor.
5: Não será excusa ante o Senhor.
4: As suas decisões pertencem à sua responsabilidade.
5: Suas decisões pertencem à sua
4: responsabilidade. Tome as decisões certas.
5: Glória a Deus.
4: Tome as decisões corretas.
5: Tome decisões corretas.
4: A Bíblia Sagrada nos fala, meus irmãos, que a palavra de Deus.
5: A Bíblia diz que a palavra de Deus.
4: Ela nos ensina.
5: Nos ensina.
4: Ela é poderosa.
5: É poderosa.
4: Para redarguir.
5: Para redarguir.
4: Para ensinar.
5: Ensinar.
4: Para instruir.
5: Instruir.
4: Instruir no caminho certo.
5: No caminho correto.
4: Aí as decisões são maravilhosas.
5: Aí as decisões são maravilhosas.
4: Mas eu quero falar de um elemento básico, meus irmãos.
5: Sobre um elemento básico,
4: irmão. Para nós tomarmos boas decisões na nossa vida.
5: Para tomar boas decisões na nossa
4: vida. É o que nós chamamos de uma faculdade inata, mas pode ser chamado também de faculdade inata.
5: Chamamos de faculdade inata.
4: É uma coisa que nós chamamos de a nossa consciência.
5: Chamamos de nossa consciência.
4: A nossa consciência.
5: Nossa consciência.
4: A nossa consciência nos permite julgar as nossas ações.
5: Nos permite julgar nossas ações.
4: Às vezes nos acusam.
5: Nos acusa a vezes.
4: E às vezes nos absolve.
5: E às vezes nos absolve.
4: Às vezes nos acusa.
5: Às vezes nos acusa.
4: E às vezes não nos acusa.
5: E às vezes não nos acusa.
4: Às vezes nos desculpa.
5: Às vezes nos desculpa.
4: E às vezes nos lança a culpa.
5: E às vezes nos echa a culpa.
4: Porque a Bíblia Sagrada mesmo fala.
5: Porque a Bíblia mesmo lo dice.
4: E gostaria até de meditar com vocês. Preste atenção no que diz a palavra do Senhor.
5: Atendam ao que diz a palavra.
4: Porque quando os gentios que não têm lei,
5: mientras los gentiles que no tienen ley,
4: fazem naturalmente as coisas que são da lei,
5: naturalmente hacen lo que es de la ley,
4: não tendo eles lei para si mesmos,
5: tener ley para sí mismos,
4: são lei.
5: Son ley.
4: Os quais mostram a obra da lei escrita em seus corações,
5: testificando juntamente
4: a sua consciência e os seus pensamentos, quer acusando-os, quer defendendo-os. No entanto, meus irmãos, para que a nossa consciência ela atue
5: para que nuestra consciência
4: de forma adequada.
5: De forma adequada.
4: Nós precisamos adequá-la.
5: Necessitamos adequá-la.
4: Pelo conhecimento da palavra de Deus.
5: Por el conocimiento de la palabra de Dios.
4: A Bíblia Sagrada fala que muita gente fazia coisa certa.
5: Bíblia diz que muita gente fazia lo correcto.
4: Sem conhecer.
5: Sin conocer.
4: A lei que dizia que daquela forma era a forma correta.
5: La ley que decía que de esa forma era lo correcto.
4: Porque eles tinham em si uma consciência.
5: En sí tenían una conciencia.
4: E essa consciência dizia, olha, isso está bem. Ou às vezes a consciência dizia, isso não está bem.
5: Y esa conciencia decía a veces está bien o no está bien.
4: Eu não sou advogado.
5: No soy abogado.
4: Não conheço a lei de ponta a ponta.
5: No conozco la ley de punta a punta.
4: Conheço somente o suficiente para sobreviver.
5: Apenas lo suficiente para sobrevivir.
4: Mas tem coisa que a gente olha e vocês também olham.
5: Pero hay cosas que vemos y ustedes ven también.
4: E a gente fala, não, isso não é certo.
5: Y decimos, esto no está correcto.
4: Na verdade.
5: No es verdad.
4: Não é preciso ninguém falar para a gente.
5: Es necesario que nadie nos lo diga.
4: Mas alguma coisa fala para a gente.
5: Pero algo nos lo dice.
4: Isso não é correto.
5: Y eso no es correcto.
4: Isso não dá para ser assim.
5: Esto no debe ser así, dice.
4: Uma consciência, meus irmãos, embasada na palavra de Deus.
5: Una conciencia basada en la palabra de Dios.
4: Movida na palavra de Deus.
5: Movida en la palabra de Dios.
4: Ela nos faz entender.
5: Hace que entendamos.
4: O que é que Deus realmente quer?
5: Lo que Dios quiere realmente.
4: A forma que Deus quer que nós sejamos formados.
5: La forma que quiere que seamos formados.
4: Porque uma consciência mal formada.
5: Porque una conciencia mal formada.
4: Uma consciência, meus irmãos, ela pode se transviar.
5: Puede transviarse.
4: A Bíblia Sagrada fala de vários tipos de consciência.
5: La Biblia habla de varios tipos de conciencia.
4: Mas eu quero falar rapidamente de uma consciência que ela pode ser influenciada.
5: Pero quiero hablar de una conciencia que puede ser influenciada.
4: E o que acontece com uma consciência que ela vem a ser influenciada para o lado errado?
5: E que passa com uma consciência influenciada?
4: Quando as pessoas passam a ouvir o mal.
5: Quando a gente começa a ouvir o mal.
4: Quando as pessoas passam a não dar ouvidos à palavra de Deus.
5: Quando a gente começa a não dar ouvido à
4: Quando as pessoas passam a ignorar as normas divinas.
5: Quando começam a ignorar as normas divinas.
4: Essas pessoas passam a viver uma influência em sua consciência.
5: Começam a viver influência.
4: Até que essa influência se torne o que a Bíblia chama de consciência cauterizada.
5: Hasta que llegue la conciencia cauterizada.
4: Consciência cauterizada. Isso é.
5: Consciência cauterizada.
4: É uma consciência que se tornou insensível.
5: Consciência que se hizo insensible.
4: Qualquer pessoa normal.
5: Qualquer persona normal.
4: Se ela no momento de fúria cometer.
5: Si en el momento de furia comete.
4: Um agravo contra outra pessoa.
5: Un agravio contra otra persona.
4: E ferir uma outra pessoa.
5: Y hiere otra persona.
4: Essa pessoa rapidamente ela diz, eu estou arrependido disso.
5: Essa pessoa diz, estou arrependido por isso.
4: Não era exatamente isso que eu queria fazer.
5: Não era exatamente o que eu queria.
4: Eu nunca fui assim.
5: Nunca fui assim.
4: Porque a consciência dessa pessoa se aflora.
5: Porque a consciência dessa pessoa se aflora.
4: E se essa pessoa tem a sua consciência educada pela palavra de Deus.
5: Essa pessoa tem a sua consciência educada pela palavra
4: de Deus. Essa pessoa sabe que ela tem a sua consciência guiada de uma forma confiável.
5: Sabe que tem a sua consciência guiada de uma forma confiável.
4: Essa pessoa sabe que as suas decisões serão decisões corretas.
5: Sabe que
4: as
5: suas decisões serão da forma correta.
4: Mas supondo que no momento de ira.
5: Pero supongo que no momento de ira.
4: Essa pessoa fez alguma coisa errada.
5: Essa pessoa hizo algo equivocado.
4: Essa pessoa se arrepende.
5: Essa pessoa se arrepende.
4: Essa pessoa se arrepende.
5: Essa pessoa se arrepende.
4: Essa pessoa chora.
5: Ela chora.
4: A consciência dessa pessoa a acusa.
5: Sua consciência lhe acusa.
4: Ela se humilha.
5: Se humilha.
4: Tem pessoas, meus irmãos, que dependendo do agravo.
5: Há pessoas que dependendo do agravo.
4: As pessoas choram feito crianças.
5: Choram como niños.
4: Porque tiveram um momento, eu diria, de uma decisão.
5: Houve um momento,
4: um momento de fúria.
5: De um momento de fúria.
4: Por isso que a Bíblia Sagrada fala para nós, de repente, não ficarmos, eu diria, a ponto de explodirmos no momento da ira.
5: Por isso a Bíblia diz que não devemos explotar no momento da ira.
4: A ira pode até ser lícita.
5: Mas poderia ser lícita a ira.
4: Mas a Bíblia fala para nós irarmos.
5: A Bíblia diz que nós iremos.
4: Mas não pecarmos.
5: Não pequemos.
4: E às vezes quando nós não conseguimos conter a ira, a gente peca.
5: Quando não podemos contener a ira, pecamos.
4: Mas quando somos guiados pela palavra de Deus, guiados pela confiável palavra do Senhor.
5: Pero cuando somos guiados por la confiable palabra de Dios.
4: A nossa consciência.
5: Nuestra conciencia.
4: Ela nos acusa.
5: Nos acusa.
4: Mas pela presença de Deus tem algo maior do que a própria consciência.
5: Pelo por
4: a
5: presença de Deus há algo maior que
4: o próprio Espírito de Deus se move na nossa vida.
5: O próprio Espírito de Deus se move na nossa vida.
4: E nós então reconhecemos que erramos.
5: E reconhecemos que nos equivocamos.
4: Nós reconhecemos que devemos pedir desculpas, pedir perdão.
5: Reconhecemos que devemos pedir perdão e desculpas.
4: Se defraudamos alguém, reconhecemos que precisamos devolver.
5: Se hemos defraudado a alguém, necessitamos devolverlo.
4: Se inventamos uma calúnia do irmão, nós reconhecemos que nós devemos desfazer o mal.
5: Se hicimos calúnia, sabemos que devemos desfazer o mal.
4: Para nós tomarmos as decisões corretas na vida, nós precisamos estar embasados na palavra de Deus.
5: Para tomar uma decisão correta na vida, devemos estar basados na palavra de Deus.
4: Precisamos ter uma consciência não cauterizada.
5: Devemos ter consciência não cauterizada.
4: E precisamos também da presença do Espírito Santo na nossa vida.
5: Precisamos da presença do Espírito Santo na nossa vida.
4: São coisas que nós precisamos, meus irmãos, em nossa vida para tomarmos decisões corretas.
5: É o que necessitamos em nossa vida para tomar decisões
4: corretas. E assim assumirmos a nossa responsabilidade.
5: E assim assumir nossa responsabilidade.
4: Ter o conhecimento exato das Escrituras Sagradas.
5: Ter conhecimento exato das Escrituras Sagradas.
4: Saber lidar com as coisas que se apresentam diante da nossa vida.
5: Saber lidar com o que se apresenta na nossa vida.
4: São coisas que certamente vão fazer nós tomarmos decisões acertadas na nossa vida.
5: O que certamente fará que tomemos decisões corretas.
4: É preciso refletirmos.
5: É necessário reflexionar.
4: É preciso estarmos embasados na palavra de Deus.
5: É necessário basar-se na palavra de Deus.
4: Porque não vai adiantar nada nós fazermos como fez Pilatos.
5: Não terá caso que fazer como Pilatos.
4: Eu vejo que vocês estão certos.
5: Vejo que estão corretos.
4: Eu vejo que esse aqui é inocente.
5: Vejo que este é inocente.
4: Eu vejo que essa atitude é a mais correta.
5: Vejo que esta atitude é o mais correto.
4: Mas como estou pressionado?
5: Pero como estou pressionado.
4: Eu vou fazer o contrário.
5: Farei o contrário.
4: Mas antes eu vou lavar a minha mão.
5: Antes me lavarei as mãos.
4: Não adianta porque você é responsável pela sua decisão.
5: Não tem caso porque é responsável de tudo.
4: Você é responsável pela sua vida.
5: Eres responsável por tua vida.
4: Se você tiver conhecimento exato dos princípios bíblicos relevantes, e você meditar sobre eles, pode ter certeza que você vai passar a ter uma consciência muito grande.
5: Uma
4: consciência educada. E você vai poder viver uma vida com tranquilidade. Sabendo que as suas decisões foram bem tomadas. Não existe em você culpa.
5: Culpa.
4: E você vai poder fazer como os três jovens hebreus.
5: Ser como os três jovens hebreus.
4: Curve-se diante da idolatria. Não vou fazer isso.
5: Curve-se ante a idolatria. Não farei isto.
4: Mas isso pode custar a vossa vida. Não importa.
5: Isso pode custar a vossa vida. Não importa, vejam.
4: Vocês não vão se curvar diante do meu bonecão?
5: Não se curvarão entre mim, muñecote.
4: Então eu vou lançar vocês na fornalha de fogo. Quero ver se o Deus de vocês vai livrar vocês.
5: Os echarei ao horno e verei se vuestro Deus os livra.
4: E a resposta.
5: E a resposta.
4: Desses jovens que sabiam tomar a decisão certa.
5: Desses jovens que sabiam tomar a decisão correta.
4: Não foi o medo.
5: Não foi o medo.
4: Não foram as lágrimas.
5: Não foram as lágrimas.
4: Nada.
5: Nada.
4: Porque eles sabiam que serviam a um Deus vivo.
5: Sabiam que serviam a um Deus vivo.
4: Sabiam tomar as decisões corretas.
5: Sabiam tomar a decisão correta.
4: Tinham uma boa consciência diante de Deus.
5: Tinham boa consciência ante Deus.
4: Tinham um conhecimento a respeito de Deus.
5: Tenía conocimiento sobre
4: Dios. Y la respuesta fue esa.
5: Y la respuesta fue esta.
4: O nosso Deus.
5: Nuestro Dios.
4: Oh rey.
5: Oh rey.
4: Él puede nos librar.
5: Él puede librarnos.
4: Se ele quiser nos livrar, ele vai nos livrar.
5: Se ele quiser livrar-nos, nos livrará.
4: Mas se ele não quiser nos livrar também.
5: Pero si no quisiere.
4: Tem problema nenhum não.
5: No hay problema alguno.
4: Ele vai continuar sendo o nosso Deus.
5: Ele seguirá sendo nosso Deus.
4: Basicamente estavam dizendo aqueles jovens.
5: Praticamente diziam esses jovens.
4: Nós somos jovens bem resolvidos.
5: Somos jovens bem decididos.
4: Nós somos movidos à palavra de Deus.
5: Somos movidos por a palavra de Deus.
4: As nossas decisões são fundamentadas no conhecimento de Deus.
5: Nossas decisões se baseiam no conhecimento de Deus.
4: E por que não dizer somos cheios do Espírito Santo?
5: E por que não dizer somos cheios do
4: Espírito
5: Santo?
4: Mas no Antigo Testamento José era cheio do Espírito Santo.
5: No Antigo Testamento era cheio do Espírito.
4: O Espírito Santo desceu sobre Davi no momento da sua unção.
5: O Espírito Santo desceu,
4: desceu sobre Saul no momento da sua unção.
5: Sobre Davi também.
4: Ora,
5: no momento da sua unção,
4: eles sabiam e conheciam o Deus que eles serviam, por isso eles tomavam as decisões corretas.
5: Conheciam o Deus que serviam e tomavam a decisão correta.
4: Porque sabiam.
5: Porque sabiam.
4: com certeza,
5: de seguro,
4: que cada um,
5: que cada uno,
4: dá conta de si mesmo,
5: rinde cuentas de si mismo,
4: diante de Deus,
5: ante Deus.
4: Meus irmãos,
5: hermanos míos,
4: nós temos muitas decisões a tomar.
5: Tenemos muchas decisiones para tomar.
4: Vamos decidir ser boas pessoas.
5: Nos decidamos ser buenas personas.
4: Mas muito mais do que boas pessoas.
5: Pero mucho más que buenas personas.
4: Vamos decidir ser de Deus.
5: Decidamos ser de Dios.
4: Um povo especial.
5: Un pueblo especial.
4: Um povo zeloso.
5: Un pueblo celoso.
4: E um povo de boas obras.
5: Y un pueblo de buenas obras.
4: É o povo que vai morar no céu.
5: Un pueblo que vivirá en el cielo.
4: É o povo que ama o próximo.
5: O povo que ama o próximo.
4: É o povo que ama Deus.
5: O povo que ama Deus.
4: É o povo que ama a verdade.
5: O povo que ama a verdade.
4: É o povo que ama a justiça.
5: O povo que ama a justiça.
4: É o povo que ama essa palavra, que ama as escrituras sagradas.
5: Que ama esta palavra, a escritura sagrada.
4: Decida bem.
5: Decida bem.
4: Nós temos propostas de Deus.
5: Teremos propostas de Deus.
4: Desde o início da palavra.
5: Desde o início da palavra.
4: Deus sempre propõe a nós.
5: Deus sempre nos propõe.
4: E Deus propõe a você hoje.
5: Se propõe hoje.
4: A bênção.
5: La bendición.
4: Deus propõe a você hoje.
5: Dios te propone hoy.
4: A vida.
5: La vida.
4: Deus propõe a você hoje a vida eterna.
5: Dios te propone hoy la vida eterna.
4: Vocês perceberam que eu não falei o outro lado,
5: han
4: não é?
5: Notado que no hablé de otro lado.
4: Mas Deus, quando falava ao povo, Deus falava: eis que vos proponho a bênção ou a maldição.
5: Cuando Dios hablaba al pueblo decía es que propongo la bendición y la maldición.
4: A vida ou a morte.
5: La vida o la muerte.
4: E Deus ainda dava uma dica: escolhei a vida para que vivais.
5: Dava pistas, escolhei a vida para que vivais.
4: Hoje você tem uma decisão a tomar.
5: Hoje tens uma decisão para tomar.
4: Servir a Deus ou servir o outro?
5: Servir a Deus ou ao outro?
4: Ir para o céu?
5: Ir ao cielo?
4: Ou ir para o outro lugar?
5: Ou ir ao outro lugar?
4: Não vou falar para não assustar, né? Não vou falar inferno, não, para não assustar ninguém.
5: Não vira inferno para não assustar.
4: Nada de falar inferno, não pode.
5: Inferno, inferno não pode.
4: Quem falou inferno aí não pode.
5: Quem disse inferno não pode.
4: Eu?
5: Vieram, viste?
4: Hoje você tem uma decisão a tomar.
5: Hoje tem uma decisão para tomar.
4: Ser perdoado ou seguir com essa carga que está acabando com a sua vida.
5: Ser perdonado, acabar com a carga que acaba a tua vida.
4: Ser perdoado ou seguir com essas coisas escondidas, mas que estão machucando o seu coração e você já não aguenta mais.
5: Ser perdoado ou seguir com o que lastima tu coração e não podes mais.
4: O Senhor Jesus está com os braços abertos e está dizendo a você: tome a decisão correta.
5: De braço aberto e te diz: toma a decisão correta.
4: Vem servir a Deus, vem entregar a sua vida a Deus.
5: Vem a servir a Deus, vem a tomar a decisão.
4: Entrega o seu caminho ao Senhor.
5: Entrega tu caminho ao Senhor.
4: Entrega a sua vida a Deus.
5: Entrega tu vida a Deus.
4: Entrega. Entrega o seu fardo pesado ao Senhor.
5: Entrega tu carga pesada.
4: Entrega suas enfermidades para que Deus possa curá-las.
5: Entrega tua enfermidade para que Ele as sane.
4: Entrega os seus pecados para que o Senhor possa perdoá-los.
5: Entrega tu pecado para que possa perdoná-los.
4: Para que você depois não fique igual Pôncio Pilatos.
5: E pueda não cuidar como Pôncio Pilato.
4: Ah, eu sei que eu estou errado, mas eu vou lavar as mãos aqui.
5: Sei que eu estou equivocado, Pedro, me lavarei as mãos.
4: Vou tomar a decisão porque eu sou um Maria, vai com as outras.
5: Tomar a decisão, pero sou Maria, vem com as outras.
4: Mas eu lavo as mãos aqui, está tudo certo.
5: Lavarei as mãos, está todo
4: correto. Está certo nada.
5: Correto nada.
4: Nós temos de assumir a responsabilidade das nossas decisões.
5: Devemos assumir.
4: Você tem de assumir a responsabilidade das suas decisões.
5: Assumir responsabilidade de sua decisão.
4: Que Deus abençoe você.
5: Deus os bendiga.
4: Hoje você já tem o primeiro desafio na sua vida.
5: Desafio em tua vida.
4: O primeiro desafio é aceitar o Senhor Jesus como seu Salvador.
5: O desafio é aceitar a Cristo como Salvador.
4: Ou continuar sendo

0: Eu faço e eu abençoo.
1: O assunto vai ser determinado.
0: Vamos ser um pouco mais humildes e ouvir o que Deus está falando.
1: Seamos mais humildes e ouvir,
0: obedecer o que Deus está mandando.
1: A
0: partir do momento que você cresce no conhecimento, cresce a medida do poder de Deus na sua vida. Cresce a medida da presença de Deus na sua vida. E você vai ser usado por Deus legitimamente. A palavra de Deus é clara.
1: A palavra de Deus é clara.
0: Aquele que milita.
1: Quem milita
0: tem de militar legitimamente.
1: Tiene que militar legitimamente.
0: Se for ilegitimamente,
1: si fuera ilegitimamente,
0: até disso você vai prestar contas diante de Deus.
1: Talvez o rendirás contas a Deus.
0: Tem pastores que pensam que chegam na igreja.
1: Hay pastores que cuando llegan a la iglesia
0: não precisam pregar para suas igrejas.
1: Creen que no necesitan predicar a su iglesia.
0: Chega lá, chego lá, eu dou uns glória lá e peço uns fogo lá, tá tudo certo.
1: Llega, da unos glorias y da pide fuego y está todo correcto.
0: Onde é que a igreja está se alimentando?
1: Donde la iglesia se está alimentando?
0: Eu acho tão bonito isso aqui, meus irmãos. Deus é testemunha da minha felicidade.
1: Parece tão bonito, Deus é testigo da minha felicidade.
0: De ver vocês sentados ouvindo o que Deus está falando.
1: De ver os sentados ouvindo o que Deus habla.
0: É uma felicidade tão grande.
1: É felicidade tão grande.
0: Porque, meus irmãos, eu sei que nós lutamos muito para conquistar isso.
1: Sei que lutamos muito para conquistar isto.
0: É uma alegria grande ver vocês comendo palavra por palavra.
1: Alegria grande ver-os.
0: Porque isso tem fortalecido vocês. Isso tem fortalecido essa igreja.
1: Isso é fortalecido esta igreja.
0: Essa igreja já não cai mais nos ventos de doutrina.
1: Essa igreja já não cai nos ventos de doutrina.
0: Essa igreja já não cai mais nos bate-papos satânicos. Essa igreja já não se deixa mais enganar por futricas diabólicas. Porque é uma igreja embasada no conhecimento de Deus. Que Deus abençoe vocês.
1: Deus nos bendiga.
0: Que o Espírito de Deus siga falando aos vossos corações. Aleluia, louvado seja Deus, aleluia. Digam comigo assim, meus irmãos. A paz do Senhor Jesus. Digam comigo assim mais uma vez. A paz do Senhor Jesus. Muito obrigado, irmãos, todos vocês da Igreja Deus e Amor, vocês de outros ministérios, vocês que juntaram-se a nós na oração. Bem-vindos e venham sempre. E muito obrigado por vocês estarem aqui. Que Deus vos abençoe. Digam comigo mais uma vez. A paz do Senhor Jesus. Vão com Deus, meus irmãos. Vocês estão guardados, vocês estão protegidos e abençoados. Em nome de Jesus Cristo.
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1: Por natureza, o homem é esquecido. Esquece de fatos, datas, pessoas e compromissos. Por outro lado, a tendência humana é para não esquecer certos fatos que ocorrem na vida, principalmente quando se trata de perdoar ou pedir perdão. Vemos e ouvimos muitas pessoas afirmarem: eu perdoo, mas não esqueço. Perdoo, mas não quero mais amizade com ele ou com ela. Isto não é perdão. O perdão que a Bíblia ensina é cheio de amor e misericórdia. E normalmente, se perdoando, se esquece, se sepulta no passado. E isso é possível se a pessoa experimentar o perdão divino, tornando-se revertida do grande amor de Deus. Deus, ele é onisciente, é onipresente, é onipotente, mas sem dúvida alguma, ele esquece dos nossos pecados. Pois eu mesmo, Senhor de Israel, apago as tuas transgressões por amor de mim, dos teus pecados, e não me lembro mais. O Senhor Deus lança os teus pecados perdoados para trás de suas costas e joga nas profundezas dos mares. Caro amigo ouvinte, o sangue de Jesus Cristo nos purifica de todo pecado. Através do seu sangue, que temos a comunhão uns com os outros, e o sangue do Cordeiro de Deus, o Filho de Deus, nos purifica de todo pecado. Isso se conhecemos a Jesus Cristo e sabemos que Ele é o Senhor. Mantemos a comunhão uns com os outros e o sangue do Cordeiro nos purifica e nos lava e nos limpa de toda iniquidade. Amigo ouvinte, pare, pense, confesse os seus pecados e a partir de hoje, tu serás uma nova criatura em Cristo, Jesus, o Filho de Deus. Aprenda a perdoar e será perdoado. Pois quem conhece a Deus, sabe perdoar. Esta é mais uma mensagem da Igreja Deus e Amor, levando você ao caminho do Senhor.

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3: Meia-noite e três.
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1: 12:31.
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4: 12:55.
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2: 1h56.
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2: 2h25. 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
3: 2:56.
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3: 3h26.
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3: 3h55.
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1: 4h25.
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6: 4h51.
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6: 5:20.
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4: 5h50.
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12: E a gente conversa agora com a advogada, doutora Laura Landim. Doutora, o pai ou a mãe sumiu e não dá notícias. Como fazer para ter a guarda sozinho?
14: Na ausência da paternidade, né, daquela obrigação parental, você entra com a ação judicial, informa o juiz que você não tem contato, que você não tem endereço. O juiz, na sua grande maioria, o juiz vai tentar localizar esse genitor, porque ele tem uma obrigação parental. Na ausência, o juiz, em regra, vai determinar pela guarda unilateral. Mas o juiz ainda assim, dentro de um processo judicial, Vivian, vai tentar localizar esse pai para ele vir no processo e manifestar de alguma forma. Mas se não

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1: 6h26.
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20: Muito bem, pessoal. O presidente do Supremo Tribunal Federal, o senhor ministro Edson Fachin, acolheu nesta sexta-feira o pedido feito pela Procuradoria-Geral da República de retirada do sigilo das investigações relatadas pelo ministro André Mendonça sobre o caso Banco Master. O magistrado concedeu prazo de 24 horas para que a remessa dos documentos seja remetida aos gabinetes da Suprema Corte, mas fez uma ressalva relativa à investigação que ainda estejam em curso, ou as investigações. Abre aspas para o Edson Fachin. Ressalvadas exclusivamente as diligências em andamentos ou a serem realizadas para os quais se pudesse antever possíveis prejuízos, a sua efetividade, destacou o ministro Edson Fachin do Supremo Tribunal Federal. Hoje, mais cedo, o ministro André Mendonça havia tornado público, Rodrigo, alguns trechos, algumas situações da investigação. Inclusive, o Flávio Bolsonaro gravou um vídeo no início da tarde pedindo para que o André Mendonça também divulgue todas as informações sobre o caso Dark Horse, que está no Supremo Tribunal Federal. Vamos ouvir o que disse o Flávio Bolsonaro na tarde de hoje.
24: Tira o sigilo de tudo, mostra tudo pro povo, o povo merece saber e diferenciar quem tá certo, que é o meu caso, de quem tá errado, que é o caso do governo. Então, eu não tenho nada a reclamar sobre isso, eu acho que tem que dar transparência e tudo que eu vou encontrar, o que eu sempre disse, gente. Eu não tenho nada a esconder, que o filme é totalmente legal, o filme tá pronto, ou seja, tem ali, né, algo concreto. É diferente de pessoas aí que participaram de movimentos escusos, como o Lula, que fez uma reunião secreta lá com Augusto Lima, com o Vorcaro, com Haddad, com Galípolo. Esse pessoal é que tem que dar explicação. E no meu caso, para deixar bem claro, gente, isso aí foi... Eu conheci, né, o investimento no filme começou em janeiro de 25. Não é isso? Janeiro de 25. Eu sou senador de oposição. O que é que eu, como senador, podia... né, tá em contrapartida aí, nada. Eu sou oposição, imagina, eu vou pedir pro Lula alguma coisa, ele vai fazer o contrário que eu tô pedindo. Então não existe contrapartida, não existe contrapartida diferente do que houve nesse atual governo, em que se prometeu que ia recuperar o Banco Master, se prometeu que ia, ó, espera trocar o presidente do Banco Central, porque aí o meu próximo indicado, no caso o Galípolo, o indicado do Lula pro Banco Central, resolveria. E tava tudo indo bem, estavam salvando Augusto Lima, né, que tem forte com o núcleo duro, com o governo do PT, estavam salvando ele. Aí quando o Banco Central estava pronto para a parte do Augusto Lima ser resolvida, a parte do Vorcaro não. Mas quando a investigação é distribuída para o ministro André Mendonça, aí o Banco Central liquida imediatamente a parte do banco lá que era do Augusto Lima. Então, assim, tem muito para ser investigado, que se investigue tudo, e eu estou muito feliz que só vão se confirmar as coisas que eu sempre falei, que o filme é receber um patrocínio privado, então não tem absolutamente nenhuma contrapartida, e com isso a população vai ter o direito de saber quem está certo e quem está errado. Então, parabéns aí.
20: Tá aí, Rodrigo, foi o que disse o Flávio Bolsonaro.
25: Você quer que eu diga o que eu penso de tudo isso?
20: Pode ser.
25: Gente, eu estou muito feliz. Muito feliz. Agora, nós temos que tentar manter essa confusão durante os próximos 20 dias. O Flávio já passou do Lula. Porque tudo isso, toda essa confusão, o principal objetivo disso é tirar o Lula da presidência. Porque toda a confusão está em cima de ministros do STF que estão fazendo campanha eleitoral O que é uma vergonha, é um escárnio do Brasil quando o ministro faz campanha. Esse é o primeiro ponto, é a campanha. Segundo ponto, são os ministros do STF que ganharam dinheiro, que é o Alexandre de Moraes e o Fachin.
3: O
25: Dias Toffoli, perdão. O Alexandre de Moraes e o Dias Toffoli. Hoje, você lendo os sites de direita, como o UOL, Folha de São Paulo, vocês já estão publicando aqui que os juristas...
3: Direita não, de esquerda.
25: De esquerda?
3: É.
25: Hoje nós estamos, todo mundo está abalado hoje aqui.
3: Exatamente.
25: Os sites de esquerda, como a Folha de São Paulo e o UOL, estão postando aqui, ó, que todos os juristas do Brasil estão pedindo o afastamento do Alexandre de Moraes e do Toffoli das suas funções.
3: Isso.
25: Porque os caras eram ministros, estavam prestando serviço para uma empresa privada e recebendo milhões de reais em troca de defender essa empresa. Aí, como sempre, eles vêm colocar, ah, não, mas o Alexandre de Moraes recebeu 130 milhões de reais, mas o Flávio Bolsonaro recebeu 60 milhões para o filme. Gente, são duas coisas completamente diferentes. Eu lembro, sabe o que me lembra dessa época? Aquela época da Odebrecht, que a Odebrecht roubou 60 bilhões de reais em contratos fraudados com a Petrobras. Ah, não, mas o Flávio tinha rachadinha no gabinete. São coisas desproporcionais.
3: Sim.
25: Isso que a rachadinha não foi nem provado, falaram, não provaram nada. E adorei que o Flávio Bolsonaro falou que ele é a favor de quebrar todos os sigilos mesmo, tem que mostrar tudo para todo mundo. Isso está derrubando o governo. Gente, toda essa confusão está fazendo o Lula cair na avaliação e o Flávio Bolsonaro subir. A minha preocupação é, vamos conseguir segurar essa bagunça durante 20 dias? Porque você veja, o Flávio Bolsonaro vai lá e pede a quebra do sigilo. Não, eu sou favorável à quebra do sigilo.
3: Quebra tudo.
25: Agora o Fachin veio se meter para pedir vista no processo. Na realidade, os ministros estão protegendo o governo federal. E não é só o Lula, porque a roubalheira ali dentro é generalizada. Não é do Lula exclusivamente. São de outros ministérios, são de outras pessoas do governo que estão envolvidas e eles estão tentando blindar os caras, como sempre fizeram. Este Supremo Tribunal Federal é uma quadrilha. Gente, põe na cabeça de vocês, isso é uma quadrilha que protege o governo federal que nomeou eles lá. Qual é o antídoto? O antídoto é tirar o Lula da presidência da República. Este é o antídoto. Estou adorando esta confusão, porque quanto mais confusão tiver nos próximos 20 dias, a chance do Flávio Bolsonaro ser presidente aumenta a cada dia. O duro é segurar esses 20 dias. Eu acho que agora o André Mendonça tem que segurar, o Fachin pediu a quebra.
3: 24 horas,
25: mas ele pode não cumprir em 24 horas, dizer que não tem condições técnicas em 24 horas de remeter tudo isso. Nós temos que ir ganhando, cada dia, ganhando um prazo. Daí vai dizer, ah, mas Rodrigo, você é a favor desse escárnio, você é a favor dessa bagunça? Não, eu sou a favor de resolver. Mas o único jeito de resolver, mesmo afastando o Toffoli, mesmo afastando o Alexandre de Moraes, nós temos mais 20 dias de campanha. E esses caras estão trabalhando lá. Você acha que eles estão trabalhando pelo bem da justiça brasileira? Não. Eles estão em campanha eleitoral. Os caras são cabos eleitorais de um governo corrupto. E foram colocados lá por esse governo corrupto. Você acha que o Fachin, presidente, tá pedindo a quebra do sigilo e a remessa dos documentos para a presidência do Supremo para verificar os reais fatos? Não! Ele quer que mande lá porque eles querem sentar em cima desses processos até a eleição.
3: Vale lembrar, né, Rodrigo, que até ouvi uma crônica esses dias de uma jornalista de nível nacional, que ela diz que toda essa armação feita pelo Alexandre de Moraes, que chamou o Alcolumbre, que chamou o Hugo Mota e que chamou o Luiz Inácio para sua casa para resolver, para parar as arestas, podemos dizer assim, eles já estão pensando num futuro governo. Por quê? O Alexandre de Moraes, o ano que vem, será presidente do Supremo Tribunal Federal. O Alcolumbre pode permanecer como presidente do Senado da República. O Lula pode permanecer como presidente da República e o Hugo Mota pode permanecer, se for eleito, é claro, como presidente da Câmara dos Deputados. Ou seja, eles já estão armando tudo para um novo governo Lula.
25: É isso aí. Eles estão em campanha eleitoral. Exato. O que é, essa é a maior vergonha, que inclusive as OABs do Brasil inteiro estão começando a se manifestar. Porque o negócio já tinha passado do limite. Só que agora eles estão transformando isso num absurdo, mais absurdo ainda, porque está ficando escancarado que os ministros do STF estão em campanha eleitoral. Olha o que, que disseram os ministros aqui, ó. Ministros do STF ameaçam debater podres de colegas se só Moraes foi julgado na terça-feira. Eles estão se protegendo.
3: Sim.
25: Porque isso, o que eu acho é que quando, se realmente, eu não acredito que aconteça, porque o Fachin pegou, que é a quebra do sigilo e que remetam lá para a presidência do Supremo os casos do Vorcaro, porque ele quer sentar em cima, porque está na cara que outros ministros ali do STF também receberam dinheiro. Está entendendo?
3: Por que que o Gilmar Mendes defende tanto?
25: Exatamente. Então. Gente, é uma quadrilha. Isso é bom para nós. Então não fica assim. Eu sei que às vezes a gente fica ouvindo essas notícias, a gente fica meio angustiado, meio triste. Tem muita gente que acha que não tem solução. Tem.
3: Vai acabar em pizza.
25: Que vai acabar em pizza. A solução é essa, é criar o tumulto agora. Tô gostando disso. Quanto mais tumulto tiver agora, melhor para a gente tirar o Lula do poder. Hoje, na hora do almoço, a gente estava discutindo, aí uma menina está lá, mas você é bolsonarista. Eu não sou bolsonarista, eu quero que saia esse governo que aí está.
3: Exato.
25: Ah, mas você é do Flávio. Eu não tô. Para mim, o Flávio é indiferente, eu nem gosto tanto do Flávio Bolsonaro. Mas se a gente colocar um governo que os ministros são melhores, as coisas começam a se acalmar, a equipe é competente, é isso que eu quero para o meu Brasil. Claro. Eu não quero saber se é o Flávio, se é o Joaquim, se é o Pedro, se é o Zé que vai ser o presidente. Para mim, o importante é tirar esse governo que está aí, que é um escárnio, que está agora lambuzou de... Como é que pode falar? Não pode falar cocô? Não pode, né?
3: Pode, cocô pode.
25: Pode, cocô pode. Então, quer lambuzar de cocô o Supremo Tribunal Federal, que já está lambuzado de cocô até o esterco, não é até melhor?
3: É mais esterco, bonitinho.
25: Esterco é mais bonitinho.
3: É.
25: Aí, nós temos que tirar esse governo que aí está. Então, gente, você que está com angústia no seu coração, use essa angústia para divulgar esta confusão e dizer que o melhor antídoto é mudar este presidente que aí está, que não serve, é corrupto e está abastecendo corruptos agora dentro da justiça brasileira.
3: É isso aí. Bom, o ministro Alexandre de Moraes, antes da decisão do ministro Edson Fachin, enviou um ofício ao presidente do Supremo Tribunal Federal em que criticava a seletividade de André Mendonça ao retirar o sigilo do caso Master. Ele cobrou o Fachin que inclua as suspeitas de irregularidades na atuação do colega no julgamento que será realizado na terça-feira. Após Mendonça tornar público na última semana um relatório da Polícia Federal que aponta a suposta ligação entre o colega e o Daniel Vorcaro, Moraes solicitou a Fachin

0: em a abertura de um inquérito contra o relator do Branco Master. Moraes sustenta que André Mendonça teria, em tese, praticado os crimes de improbidade administrativa, de responsabilidade e de abuso de autoridade, com quebra da imparcialidade judicial e favorecimento a determinados grupos políticos. Mendonça atendeu na noite de quinta-feira a um pedido feito uma hora antes por Fachin e retirou o sigilo de 15 processos referentes ao caso Master e que estão desde fevereiro deste ano sob sua relatoria no tribunal. No ofício enviado a Fachin, Moraes afirma que o colega diretamente interessado no julgamento cumpriu parcialmente a decisão de Fachin e selecionou subjetivamente o levantamento do sigilo, tornando público somente o que entendeu conveniente, fecha aspas, para o ministro Alexandre de Moraes. Esse é o que está na berlinda, né, Rodrigo?
1: Exatamente.
0: Porque ele tem irregularidades até o talo com o escritório da sua esposa, da Viviane Barsi de Moraes, que recebeu quase 200 milhões em dois contratos com o Daniel Vorcaro.
1: Corrupto.
0: Corrupto.
1: Corrupto. Ele é um corrupto. Esse careca é um corrupto. E a gente pode falar isso porque tá aqui hoje, ó. Tá aqui, ó. Relatório da Polícia Federal. Vou ler, posso ler rapidinho?
0: Fica à vontade, fica à vontade.
1: Olha só. No dia 9 de fevereiro desse ano, quatro delegados da Polícia Federal, Daniel Cola, Guilherme Siqueira, o Edson Lopes e Vitor de Oliveira, assinaram um relatório sigiloso de 196 páginas descrevendo as relações pessoais e de negócios do banqueiro Daniel Vorcaro com o ministro do Supremo Tribunal Federal. O documento, cujo conteúdo a própria revista Piauí já revelou, com exclusividade, dedica atenção especial a José Antônio Dias Toffoli. Havia uma razão para explicar o foco de Toffoli. Sorteado o relator do caso Master no Supremo, o ministro tomara desde o fim de 2025 uma série de decisões que dificultaram o avanço das investigações sobre o banco e seu dono. A Polícia Federal agora descobria que, enquanto conduzia o processo de maneira enviesada, o ministro mantinha relações até então desconhecidas com o próprio investigado. A Polícia Federal, gente, quatro delegados fizeram o relatório. O cara estava atrapalhando a Polícia Federal. O Dias Toffoli e o Alexandre de Moraes têm que ser imediatamente afastados do Supremo Tribunal Federal. Corrupção. Isso tem nome. Corrupção e com proteção do governo federal, desse governo que nós já conhecemos, que o próprio presidente foi condenado e foi descondenado pelo presidente da corte. A corte desmoronou.
2: Está desmoralizada.
1: Está, a corte
0: desmoralizada. Está desmoralizada a corte.
1: Está desmoralizada, desmontada, e nós aqui de Curitiba temos essa responsabilidade, porque tudo começou aqui em Curitiba a mostrar essas coisas. Então eu, Rodrigo Reis, estou aqui, o Henrique Giglio está aqui, o Rafa Marques está aqui, nós temos a obrigação de falar a verdade com vocês e mostrar o que esses sites de esquerda não mostram.
0: Não mostram.
1: Aí, sabe o que, que eles estão postando hoje? Sobre a questão do Dark Horse. Você veja, primeiro que a questão do Dark Horse é uma coisa menor, porque não envolve dinheiro público.
0: E é privada, mas eles é uma situação estão, privada.
1: Chegaram a inventar até que tinha uma emenda do deputado, como é o nome do deputado?
0: Mário Frias.
1: Mário Frias. Que não tem nada a ver, gente, uma coisa com outra. Os caras estão tentando, sabendo que neste mês falta 20 dias para as eleições.
0: Eles estão tentando achar uma cortina de fumaça para abafar o caso do Moraes e do governo e de outros.
1: Para dizer que o Flávio Bolsonaro também estava envolvido, não está. Tanto que o Flávio hoje, de forma brilhante, bonita, honrosa, disse que é a favor da abertura do sigilo.
0: Exato.
1: Então a gente tem que dar mãos à palmatória e também aproveito para criticar aquela turma que votou na Simone Tebet na última eleição e que agora quer votar no Augusto Cury ou no Renan Tampa.
0: É
1: um absurdo sem tamanho. Nós não temos outro caminho. Ah, mas eu não gosto dessa família Bolsonaro. Você não tem que gostar deles. Você não precisa casar.
0: Você tem que salvar teu país.
1: Você tem que salvar teu país. O único jeito é mudar a equipe. E se o Bolsonaro depois o Flávio não for bem, muda o Flávio de novo. Não tem problema nenhum. Agora, neste momento, o Brasil não pode seguir a linha da corrupção que está aí há tantos anos e que 40% da população acha bonito o cara ser ladrão e trabalhar no governo federal.
0: Exatamente. Bom, a Cristiane Cruz, ela mandou um recado para nós aqui, né, Rafa? Vamos ouvir o que disse aí a nossa ouvinte, Cristiane Cruz.
3: Muito boa noite, Henrique, Rafa, Rodrigo Braga Reis no Instagram. Nesse dia tão triste, eu gostaria de prestar minhas condolências a toda a família Mercosul, em especial ao Placa Preta, nosso querido 007, que deve estar muito triste com a perda do amigo, né, de longa data. Enfim, meus sinceros sentimentos a todos. Com relação à pauta de hoje, eu gostaria de perguntar a vocês, né, da direita inteligente, se vocês concordam com o jornalista da Band que disse que o Alexandre de Moraes vai pedir para sair, ou se vocês acham que ele vai cair atirando. E o fato dele pedir a quebra total do sigilo do caso Master é uma forma de ele demonstrar que todo mundo estava junto e misturado nas falcatruas aí com o Vorcaro. Qual é a opinião de vocês?
1: Daí, Rodrigo. Bom, primeira opinião, que não é todo mundo, né? Tanto não é todo mundo que existem ministros lá dentro que estão mostrando a verdade, que é o caso do André Mendonça, né? Então não é todo mundo. E é isso que é o legal do Brasil. Nós temos a opção agora de tirar essa turma de lá. Então, vamos trabalhar todos juntos, né, Henrique, claro, para que isso aconteça. Quanto ao Alexandre de Moraes, pelo ego dele, ele nunca vai pedir para sair.
0: Eu também acho que não vai pedir.
1: Esse cara, ele tem que, alguém, vão ter que tirar ele de lá e vão ter que, se fosse o Brasil correto, tinha que prender ele. Só que o medo de prender ele, aí sim é que ele começa...
0: Aí depende do Davi Alcolumbre, né? Que não vai fazer nada nunca.
1: Exatamente.
0: Porque também levou grampo.
1: Levou. Eu não gosto de falar, porque eu vi uma capa da Veja dizendo que ele recebeu 140 milhões.
0: 30 milhões de dólares no exterior.
1: 30 milhões de dólares o presidente. Aí, gente, eu sei que vocês ouvintes ficam angustiados com essas notícias. Eu também fico. Eu tenho filhos, né? A gente tá aqui, todo mundo aqui recebe salário e tem dificuldade para pagar as contas no final do mês e fica ouvindo que o presidente do Senado recebeu 30 milhões de dólares. Mas é importante a gente mostrar isso para vocês agora, porque agora, daqui 20 dias, são as eleições.
0: Sim.
1: Então nos ajude a divulgar e dizer que a coisa tá boa pro lado da direita inteligente, que nem ela falou. A direita inteligente só tem um candidato. É seguir uma linha para tirar esse governo que está aí, para a gente poder começar a melhorar o Brasil. Ah, mas o Flávio não é prefeito. Não é mesmo, longe disso. Eu nem sou amigo dele, nem gosto tanto dele mesmo, tendo convivido com ele na campanha do Jair Bolsonaro. Mas é o que tem para hoje, tio.
0: Exato.
1: É que nem feriadão, tá tudo fechado, só tem uma pizzaria aberta, nós temos que pedir a pizza daquela que tá aberta. Nós.
0: Exatamente.
1: Ou morre de fome, não tem o que fazer.
0: É. Eu preciso fazer um intervalo, Rodrigo. E vou atender minha filha ali que tá pedindo a bolsa dela, ficou no meu carro.
1: Tá certo, família tá... é isso, a ela... gente que é pai é... e gente
0: tá
1: de
0: bem. Aí na frente eu tenho que ir lá atender, mas é um minutinho, a gente vai pro intervalo e já já volto aqui com a sequência do Direto ao Ponto.
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9: 6h54.
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2: 7h26.

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10: Muito bem, Rodrigo, estamos de volta. Queria agradecer a todos os ouvintes aqui que estão mandando as mensagens de condolências à família Mussi e a todos os membros da equipe da Rede Mercosul. Nós agradecemos imensamente a todas as pessoas que estão homenageando o Luiz, que infelizmente nos deixou na noite da última quinta-feira. Então, muito obrigado a todos aí pelas condolências. Rodrigo, vamos continuar tratando do assunto aqui da Polícia Federal. Já eu vou voltar a tratar do caso do Partido Podemos aqui no estado do Paraná, depois que nós denunciamos todas as falcatruas que estão sendo feitas pela diretoria provisória do Podemos do estado do Paraná aqui nas eleições de 2026, a repercussão já começa a aparecer em outros veículos de comunicação e a situação da senhora Lu Bonato, que é a presidente estadual do Podemos, e do seu filho, Felipe Francischini, que é candidato a deputado federal, começa a se complicar, porque vários candidatos do partido já estão entrando com representações no Tribunal Regional Eleitoral. Está acontecendo já.
11: Olha que interessante. Você lembra quando eu entrei aqui na rádio, que o Placa Preta saiu para poder sair candidato a deputado estadual?
10: Isso.
11: Eu já falava, no primeiro dia que eu entrei aqui,
10: eu já falava do fundo partidário,
11: que é um problema sério, que hoje se transformou numa coisa antidemocrática, porque a partir do momento que tem dois candidatos no partido, um ganha R$1 milhão e o outro não ganha nada, isso afeta a eleição de uma forma direta, bizarra e absurda. Sim. Então, gente, você que está vendo muito candidato com muita... Eu não estou dizendo com propaganda. Todo mundo tem um pouquinho de propaganda na rua. Agora, quando você vê aqueles exageros de propaganda, que você vê um candidato que tem wind banner... Wind banner é essa bandeira...
10: Essa banderola que fica na rua.
11: Que fica enfincada num pedaço de concreto na rua. E isso tudo você vê que o cara está com dinheiro na campanha.
10: Cada uma dessas custa R$116.
11: R$116.
10: Cada uma.
11: Então, realmente, fica difícil. E daí eu lembro do Zezinho Serralheiro, que queria ser deputado estadual, e o cara não pode plotar o carro dele.
10: Exato.
11: Os caras proibiram na legislação, o Zezinho Serralheiro, candidato a deputado, ele não pode plotar o carro dele, ele não pode botar uma placa grande na casa dele.
10: Não pode.
11: Agora, o outro pode botar 50 mil wind banner no estado do Paraná inteiro? Não, isso pode.
10: Isso pode.
11: Então, é por isso que nós
10: tem temos... Tem um aí que foi prefeito de Curitiba também, que é do partido Geraldo Alckmin, que tem o wind banner até no telhado das casas aí.
11: Não é o Luciano Dutti, que é do PSB lá.
10: Esse
11: do... do é,
10: esse
11: tá
10: aí.
11: Em tudo que é lugar.
10: Tá em tudo que é lugar.
11: O que eu achei legal do Luciano Dutti é que ele tá fazendo a propaganda falando do STF.
10: Pois é, mas ele é Lula, pô.
11: Ele é Lula. É. O PSB é base, ele votou tudo com o Lula, ele colocou na propaganda. Gosto muito do Luciano Dutti, adoro ele como pessoa. É. Que nem eu sempre falo da Cristina Grêmio, eu adoro, ela é uma excelente pessoa, uma mulher inteligentíssima. Só não vem se meter com as coisas da direita, porque não são de direita nem aqui nem na China.
10: Exato.
11: E quem é de esquerda e protege o governo Lula, a gente não pode, eu não defendo. E eu falo o nome, eu gosto de falar o nome aqui. Porque ele não pode me processar quando eu falo uma verdade. Ele pode me processar se eu ofendo a honra da pessoa.
10: Sim.
11: E repito, o Luciano Dutti é um dos casos aí que eu estou falando, que é uma excelente pessoa, uma família espetacular. Mas é de esquerda, do PSB.
10: E foi tem o wind banner na cidade inteira.
11: E tem o wind banner na cidade inteira.
10: Exatamente. Tá, já vamos repercutir aqui o jornal Impacto, por exemplo, soltou uma matéria muito grande, trazendo mais detalhes ainda sobre essa situação do partido Podemos aqui no estado do Paraná. Ontem nós soltamos aqui um candidato a deputado federal pelo PL, que também estava reclamando que não recebeu nenhum centavo do fundo partidário. Hoje eu conversei com o candidato a deputado estadual, que foi candidato a prefeito de Campo Largo nas últimas eleições. Ele disse que recebeu uma mixaria, que não dá nem para contratar a rede social.
11: Mas outra coisa, não é só questão do dinheiro. Você veja no caso do Placa Preta, que ele é uma pessoa, é um comunicador nacional, ele é uma pessoa renomada a nível nacional. Eu lembro da época do programa da CNT, eu sempre assistia o programa da CNT.
10: Teve um programa de Brasília, ele entrevistava as autoridades.
11: As autoridades,
10: lá.
11: Ele entrevistou os maiores. Eu, cara, hoje é apresentador aqui, o titular aqui do nosso programa da rádio, e os caras não colocaram ele na televisão, gente.
10: Nem na rádio.
11: Só colocou o filho e a mãe. O filho e a mãe. O filho e a mãe. O filho e a mãe. Pomba! Já chega, já era o pai e a madrasta. Agora é o filho e a mãe. Daqui a pouco a mãe brigou com a madrasta. Daqui a pouco vai botar quem? O tio, a tia, a bisavó. Daqui a pouco vai ter uma velha chupeta de 100 anos de idade.
10: Daqui a pouco vai pôr o filho que nem nasceu ainda.
11: O filho que não nasceu ainda. É, boa ideia. Olha, você fica dando ideia pra eles. Pare de falar isso aqui na rádio.
10: Pois é.
11: Porque eles pegam a tua ideia e copiam.
10: É verdade.
11: Tem que tomar cuidado.
10: Bom, vamos lá. O diretor-geral da Polícia Federal, o senhor Andrei Rodrigues, afirmou ao ministro Edson Fachin, presidente do Supremo, que a corporação não monitorou o ministro André Mendonça e defendeu os relatórios da inteligência da Polícia Federal. Abre aspas para o Andrei Rodrigues, que recentemente tinha sido afastado e o Fachin colocou ele lá de volta. Abre aspas. Não existiu, em absoluto, qualquer monitoramento ilícito de ministro desta corte STF. Tampouco do Ilmo. O advogado-geral da União, os documentos que foram questionados pela decisão proferida na petição 16662 não são decorrentes de ações de vigilância, coleta clandestina de dados ou qualquer medida invasiva, disse Andrei Rodrigues. Segundo o diretor-geral da Polícia Federal, o envio dos documentos ao ministro Alexandre de Moraes foi cumprimento de ordem judicial e os documentos produzidos pela área de inteligência da PF não são ilegais. Abre aspas, a interpretação com base na referida premissa equivocada inviabilizaria a atividade de inteligência em si, uma vez que não se pode qualificar como vigilância a análise pelo órgão das circunstâncias institucionais que afetam as investigações que ele próprio conduz. Não houve, portanto, qualquer ingerência na esfera de privacidade ou na atuação funcional das autoridades mencionadas, conclui a sua nota o Andrei Rodrigues. Oh. Esse também está envolvido até o talo.
11: Tá, mas antes de continuar, tudo isso que você falou ali, de parte técnica, tudo, para mim não me interessa. Até porque o pessoal que está em casa, a maioria também, eu ouvi aqui agora, a metade aí, também não entendi nada, porque eu não sou advogado especializado no negócio.
10: Eles falam juridiquês.
11: O juridiquês. O que interessa para mim é o seguinte, é que o cara, que é o diretor-geral da Polícia Federal, está envolvido até o talo. E o outro, que é pior ainda, que é o da Procuradoria-Geral da República, o tal do Gonê, olha isso daqui, ó. O ex-banqueiro Daniel Vorcaro autorizou que o Banco Master custeasse a viagem de Pedro Gonê, filho do Procurador-Geral da República, para um evento em Londres, o ano passado. Então, só este fato, que já está comprovado, o Gonê já tinha que ter sido afastado da PGR. Você veja, é uma quadrilha, é um protegendo o outro, porque todo mundo está envolvido. O cara que é o diretor da Polícia Federal foi afastado pelo André Mendonça, porque o André Mendonça tem provas contra ele. Aí o Fachin, que é da quadrilha do PT, foi nomeado por eles, inclusive, pagou. Sim. Foi ele que descondenou o Lula.
10: Exato.
11: Vai lá e mandou desfazer o negócio. Ah, daí o PGR pede para que faça aquilo. O PGR não tem que pedir nada. O Gonê está envolvido, ele recebeu dinheiro.
10: Sim.
11: O filho do Procurador-Geral da República. E o que me admira é a Procuradoria-Geral da República não ter afastado ele para proteger a instituição. É isso que me preocupa. Mas o que eu estou ouvindo também, tive de relato de fontes do Rio de Janeiro, que há vários generais que estão descontentes com o posicionamento do comando das Forças Armadas junto ao governo Lula. Então tem vários generais que estão cobrando. Ah, mas general são melancia. Não é todo, gente.
10: Não são todos.
11: Ah, e não é só, eu não estou falando só os da ativa, são os que estão na reserva, que fazem parte daqueles clubes dos militares, também estão pressionando para que as Forças Armadas também se posicionem.
10: Sim.
11: Porque quando há uma destituição, eu não sei se é o termo técnico, é destituição, mas seria um desmonte das entidades que comandam o Brasil e que envolve o Poder Judiciário, quem tem que solucionar são as Forças Armadas. Gente, isso é o que acontece. Então, já há generais se posicionando contra. Repito, e vou repetir a semana inteira aqui, essa confusão é boa para a direita inteligente. Só ponha isso na tua cabeça. Não quero que você fique angustiado e se afaste da política. Não, eu quero que você venha participar junto com a gente. Vamos botar fogo no parquinho, porque o parquinho pegando fogo é bom para a gente mudar o governo que aí está.
10: Exatamente. Vamos lá, vamos trazer mais notícias aqui. Agora vamos voltar a tratar do assunto do Partido Podemos aqui no Paraná. Porque a revolta de filiados ao Podemos tomou conta dos bastidores da política paranaense durante esta semana, depois da divulgação no Divulga Cândido dos valores destinados a alguns privilegiados do partido. O que se viu foi uma mistura de indignação, abandono de apoios e muito fogo amigo com trairagens internas dos dirigentes indicados pela presidente nacional da sigla, a deputada federal Renata Abreu. Essa matéria está no jornal Impacto Paraná. As suspeitas envolvendo a distribuição das cotas financeiras provocaram descontentamento e, principalmente, a desconfiança de que muitos candidatos foram discriminados financeiramente, apesar de apresentarem potencial eleitoral muito maior do que alguns nomes que receberam valores expressivos. Nos levantamentos que circulam nos bastidores e que estão no Divulga Cândido, o primeiro fato que chama a atenção é o da própria presidente do partido, Lu Bonato, que, embora nunca tenha sido eleita para um mandato, nem para vereadora, aparece com R$1.120.000 em recursos já liberados pelo partido do filho, o Felipe Francischini, que já exerce mandato do deputado federal e que já recebeu R$1.584.000 só de recursos do partido. Na mesma esteira aparece o deputado estadual do Carmo, que também já possui mandato e que recebeu R$1.250.000. Então, são esses os casos que foram pronunciados até agora. Também aparecem na relação Renan Sesquim,
1: com 200 mil. O da Costa, o Perdeu Piá, que recebeu 525 mil reais.
11: Não, e às vezes ele recebe 525 mil reais, mas é obrigado a dobrar com um deles, né?
1: É, tem que fazer propaganda por dois.
11: Eu vou te dar o dinheiro, mas você é obrigado a dobrar comigo.
1: Exato.
11: Isso também é uma forma de irregularidade, né?
1: Claro.
11: É a tal da venda, quase que uma venda casada no Código do Consumidor.
1: Exatamente. Né? Bom, entre os nomes que considerados de alto potencial nas eleições, como o Cristiano Santos, apresentador de TV, o Ascioli, o próprio Gebuk e o Johnny Correia, além do Genário, o soldado Pastor Ezequiel, Simon Veiga e tantos outros, não tiveram um real recebido até agora do fundo eleitoral que foi destinado para o Partido Podemos no estado do Paraná. É uma denúncia que saiu aqui do Direto ao Ponto, que já está chegando à grande imprensa nacional, inclusive, e está na hora dos diretores e dirigentes do Partido Podemos aqui do

0: o estado do Paraná tomar vergonha na cara, né?
1: É, o Felipe Franceschini tem que se posicionar, mas ao mesmo tempo eu quero fazer um elogio. Por exemplo, o PP, que é do Ricardo Barros, do deputado Ricardo Barros, que é uma liderança importante aqui do estado do Paraná. Sim. E a Maria Vitória, cumpriram com todo mundo, certinho. Então, também, quando a gente fala, por exemplo, do caso desses Franceschines aí, que não cumprem o que prometem e que não fazem, e já são conhecidos por isso. Sim. No estado do Paraná, eu aproveito para fazer um elogio público aqui à família do Ricardo, a família não, ao Partido Progressistas, do Ricardo Barros e também da deputada Maria Vitória, que honraram certinho com todos os candidatos, de acordo com o que foi acertado no início da... Então, que nem eu sempre digo, não é todo mundo, porque às vezes tem ouvinte que diz, não, todo mundo faz isso. Tá aí, o Ricardo Barros cumpriu certinho o que combinou.
0: O que combinou com cada um dos candidatos.
1: Os candidatos, e tem que elogiar.
0: Apesar de eu não achar correto. Com todo respeito, ele cumpriu, distribuiu o dinheiro para quem prometeu, mas tem que distribuir para todos. E de maneira igualitária. Não 1.200.000 para um e 50.000 para o outro.
1: É,
0: mas isso eu acho um erro. É legal.
1: Nós temos que...
0: Mas... É legal, mas é imoral.
1: Sim, mas nós temos que lutar é para que tenha regras. Esse negócio do partido, o nacional, distribuir o dinheiro do jeito que quiser, num fundo que é de dinheiro público, e o presidente estadual distribuir do jeito que quiser, aí eu também concordo que tem que ter regras. Mas a partir do momento que você acertou uma coisa e eles cumpriram, a gente tem que elogiar o cumprimento do que foi acertado. E agora, o horripilante
0: é isso. Combinado não é caro.
1: Não é caro. E o horripilante é isso. A gente vê o Podemos aí prejudicando vários. O Cristiano Santos, que é meu amigo, quase faleceu na pandemia.
0: Quase faleceu, exato.
1: O Gier, que é um cara que eu tenho um respeito absurdo, por isso que eu aceitei vir aqui, porque eu conheço a história do Gier e a sua luta pessoal e de vida, e eu tenho um respeito absurdo por ele, e já vi ele abrindo mão de coisas, de eleições anteriores, de abrir mão por não concordar com coisas erradas. É gente assim que a gente tem que ter orgulho, e eu tenho muito orgulho do Gier e faço questão de vir aqui e pela história de vida que ele tem.
0: Com certeza. A gente espera que o Ministério Público Eleitoral tome alguma atitude. Os candidatos que foram prejudicados já estão tomando as suas atitudes contra essa diretoria provisória. Foram colocados, eles não foram eleitos, eles estão lá indicados pela Renata Abreu. E todos nós esperamos que essa situação seja resolvida antes da eleição, né? Também não adianta distribuir o fundo eleitoral faltando uma semana. Aí não adianta mais nada. Ou estou errado?
1: Não dá. Veja, eu vou dar o meu caso. Você lembra do PL aqui?
0: Sim,
1: PL. Eu fui candidato a vereador. Eles não me deram o fundo, deram para minha concorrente quase R$500.000, uma concorrente lá, R$500.000, R$600.000 que ela recebeu, R$500.000, R$600.000. Eles não me deram. Aí, quando a gente começou a fazer as denúncias, quando foi na sexta-feira antes da eleição, eles depositaram R$50.000 para minha campanha de vereador. Sabe o que aconteceu? Eu não pude usar. Eu tive que devolver o dinheiro e pagar uma multa ainda. Olha a cara do trouxa aqui. Rodrigo Braga Reis no Instagram.
0: Tem que pagar multa?
1: Tem que pagar uma multa, porque se você deixa o dinheiro lá, você tem que devolver o dinheiro e pagar a multa, porque não prestou conta do dinheiro. Porque como é que eu ia prestar conta se não deu tempo de usar o dinheiro?
0: Pois é.
1: É, e eu não sou corrupto de ir lá e apresentar nota fria, como tem uns caras.
0: E pegar o dinheiro pra você.
1: E pegar o dinheiro pra mim, isso não se faz. É, quem conhece eu, minha mãe, Julieta Reis, a gente não faz esse tipo de coisa. É. De jeito nenhum.
0: Bom, a gente espera que isso seja resolvido o mais breve possível. Estamos chegando ao final aqui, mas antes temos que trazer uma notícia muito importante. Tem clássico Atletiba hoje, daqui a pouquinho, no Couto Pereira.
1: Eu apostei aqui, não é em bet, porque eu não gosto de bet, eu apostei com meu filho. É. Meu filho apostou 4-0 pro Atlético, eu apostei 3-0 pro Atlético.
0: E você, Rafa?
2: Acho que vai ser empate, hein? Clássico é difícil de ser, né? Goleada.
0: Mas o problema, tem clássico Atletiba no Couto Pereira hoje às 9 da noite. Mas a Defesa Civil de Curitiba informa que está prevista para as próximas horas dessa sexta-feira a aproximação de uma frente fria que pode trazer chuvas fortes e ventos intensos. As equipes estão monitorando tanto as 15 estações meteorológicas quanto as imagens de satélite e os chamados por telefone recebidos pela população e estão prontas para agir em casos de emergências. Algumas dicas que foram reveladas aqui pela Prefeitura de Curitiba. Mantenha calhas e bueiros limpos, assim diminui os riscos de obstrução da água, diminuindo as enchentes. E cadastre nos alertas, envie mensagem de SMS para o número 40199, informando o CEP que vai receber os avisos da Defesa Civil em tempo real.
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7: 7:52.

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0: 8:02 nesta manhã de segunda-feira, dia 14 de setembro. E você, ligado aqui na Estúdio 92, a partir de agora, com mais um Independência 92, os assuntos mais importantes você ouve a partir de agora, ao vivo no seu rádio e também pelas nossas redes sociais.
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0: Lembrando que você pode participar aqui ao vivo pelo nosso WhatsApp, 45 998 42 1195. Estamos em live também pelo Facebook. É só você acessar nossa página e mandar aqui suas dúvidas, críticas, sugestões para nossa bancada. Siga-nos no Instagram, @radioestudio92, e acessando o portal Estúdio 92, você acompanha toda a nossa programação.
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0: Com muito prazer, até às 10 da manhã, na companhia de Copavel, feita para somar no campo e na cidade, com Revista Oeste, Jornal Impacto Paraná, Plataforma Brasil Paralelo e Repórter Memorex.
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0: Eu sou Emerson Bittencourt, comigo na bancada nesta manhã de segunda-feira, aqui no Independência, Gilson Pessoa e Osmar Júnior. Bom dia, senhores.
3: Bom dia, Emerson. Bom dia, Gilson. Amigos da Estúdio, uma ótima semana a todos.
4: Muito bom dia para você, Bittencourt. Bom dia, Osmar. Bom dia, ouvintes 92.
0: Vamos daqui a pouco conversar com Elias Tenório, diretor do jornal Tribuna Nacional de Santa Catarina, falando sobre a repercussão da fala do apresentador Ratinho sobre a cidade de Cascavel. Vereador fã do Bolsonaro, daqui a pouco na bancada do Independência 92. Investigação do caso Dr. Lauri vai virar pizza? Teremos também a participação do Dr. Samuel Gomes, direto de Brasília, terras raras e os novos desafios do Brasil. E ainda a crônica com o empresário Duca Siliprandi. 8:04 nesta manhã, aqui no Independência 92. Senador Sérgio Moro, candidato ao governo do estado do Paraná, em agenda em Cascavel no último sábado, recebeu propostas do CODESC, Conselho de Desenvolvimento Econômico e Sustentável de Cascavel. Aqui a nossa reportagem, o Gilson Pessoa esteve acompanhando o evento e daqui a pouco detalhes sobre este assunto. E ainda a repercussão toda sobre a questão Daniel Vorkaro, o caso, né, Daniel Vorkaro e Alexandre de Moraes. Ex-ministros, juristas e intelectuais pedem rigorosa e imparcial apuração no STF. Quase 200 signatários entregaram carta ao presidente da corte. Estas e muitas outras a partir de agora no Independência 92.
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5: Segunda-feira de tempo instável em boa parte do Paraná. Segundo o CIMEPAR, há previsão de chuvas fracas e moderadas, principalmente nas regiões norte e leste, com acumulados que podem superar os 30 milímetros em alguns pontos. A possibilidade de tempestades é menor. As temperaturas ficam amenas. Curitiba varia de 9 a 12 graus. Ponta Grossa entre 10 e 13. Londrina 12 e 17. Maringá de 13 e 18. Cascavel com 12 e 18. E Foz do Iguaçu com 14 de mínima e 22 de máxima. No litoral, Paranaguá chega aos 16 graus de máxima. Grande abraço para você, ótima segunda-feira e até amanhã. De Curitiba, Mauro Conte, com informações da Rede AERP.
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0: Agora são 8:07, 8:07 nesta manhã de segunda-feira. Bem, amanhã, terça, dia 15, um dia que realmente deve ser aí um divisor de águas. Será? Muita gente a grande maioria do Brasil, grande maioria dos brasileiros, aguardando o que pode acontecer lá em Brasília, ok? Inclusive ontem, quase 200 pessoas, 198 pessoas das mais diversas áreas de atuação, se uniram e enviaram uma carta a Edson Fachin, o presidente do Supremo Tribunal Federal, né? O grupo, esses quase 200 signatários, pede rigorosa e imparcial apuração do que define como gravíssimas acusações que afetaram a corte nas últimas semanas. De fato, nas últimas semanas, o fogo esquentou bem mais. Porém, a corte já está esfumaçada, queimada há muito tempo, amigos da bancada.
4: Ó, importante lembrar que estes 200 se somam, Bittencourt, aos 13 ex-ministros da Suprema Corte, se somam aos mais de 3 mil representantes de entidades aqui do país, mais um grupo de quase 200 empresários e economistas, ou seja, a sociedade está pedindo transparência e solução a esse problema. Mas resta saber o que é que os demais pares da Suprema Corte vão fazer. Eu ainda penso que podem passar o pano para Alexandre de Moraes.
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6: Pois é, rapidinho eu estou vendo aqui, Mendonça vê risco de tumulto na sessão de amanhã e eu não tenho como deixar de lembrar da entrevista que nós fizemos aqui com o Dr. Ives Bragtoni, quando ele disse que poderia haver mais uma vez um acordão nesse caso das denúncias contra Alexandre de Moraes no seu envolvimento com Vorcaro e pode acontecer amanhã mais uma inversão processual nessa sessão do Supremo Tribunal Federal. Eu não quero que isso aconteça, mas infelizmente é o que está sendo direcionado mais uma vez por Edson Fachin e seus pares.
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4: Chegou a pedir ao ministro da Suprema Corte que a sessão fosse televisionada. Ou seja, com que motivo? Dar-nos transparência do que lá vai acontecer. Eu acho que nada mais justo que o povo brasileiro possa acompanhar os desdobramentos do que vai acontecer amanhã, terça-feira.
0: Agora, 8 horas e 10 minutos, 8 e 10, nesta manhã de segunda-feira, já temos aí o nosso convidado, o nosso primeiro convidado, o Elias Tenório, que está conosco online. Bom dia, Elias, seja bem-vindo aqui no Independência 92.
7: Bom dia a todos vocês, bom dia aos ouvintes da Independência 92, da Estúdio 92 FM.
0: Obrigado por atender aí o nosso convite, o Elias Tenório, diretor do jornal Tribuna Nacional de Santa Catarina. Você fala de que região exatamente de Santa Catarina, Elias?
7: Rapaz, eu falo do Paraíso, eu falo do Vale do Itajaí, especificamente da cidade de Itapema.
0: Opa, que alegria, hein? Manda o nosso abraço para nossos irmãos catarinenses aí, na região de Itapema, Vale do Itajaí. Muito bem. Fale para nós um pouquinho sobre o jornal Tribuna Nacional para conhecermos um pouco mais do seu trabalho, Elias.
7: Nós estamos, obrigado pela deferência aí, nós estamos aí lançando o jornal Tribuna Nacional. Ele, como o próprio nome diz, pretende discutir todos os assuntos nacionais, né, com foco mais voltado na investigação e também no combate à corrupção, porque eu, por coincidência, sou presidente de uma ONG que combate corrupção no Brasil, e nós temos aí página nossa voltada especificamente ao estado do Paraná, esse estado maravilhoso, né? E nós temos também o Duca Siliprandi como um dos colunistas do Tribuna Nacional, que nós pretendemos que em breve seja, né, nos próximos anos aí, um jornal no nível de metrópole, nesse nível aí. Tanto que nós colocamos o nome Tribuna Nacional para poder abranger todo o país. Vamos estar em breve também com uma sucursal em Brasília.
0: Perfeitamente, 8 horas e 12 minutos, quero passar aqui para a bancada também o bate-papo com o Elias Tenório.
6: Bom dia, Elias, aqui é o Osmar Júnior, tudo bem?
7: Fala, Osmar, tudo bem? Como é que tá você, tranquilo?
6: Tudo certo, graças a Deus. Parabéns aí pelo jornal Tribuna Nacional. E eu tô vendo aqui que nesta edição nós temos aí já uma coluna, um artigo do Duca Siliprandi. Na semana passada nós falamos aqui no programa Independência 92 sobre esta fala infeliz e lamentável do apresentador Ratinho, pai do governador Ratinho Júnior, que disse que Cascavel é uma cidadezinha do interior do Paraná, desvalorizando, desprestigiando a nossa cidade. E eu faço a pergunta para você, você que conhece a capital do Oeste do Paraná, você que trabalhou, morou aqui na cidade, sim, de Cascavel, e quero acreditar que já na sua época não era mais uma cidadezinha.
7: Não. Aí,
6: há muito tempo deixou de ser. O que é que você acha dessa manifestação do apresentador Ratinho em plena campanha do candidato do filho dele à eleição para o governo do estado?
7: Olha, Osmar, eu acho que ele falou o que eles pensam. Eles enxergam o interior do Paraná, eles enxergam as cidades que não são a capital, Curitiba e região metropolitana, como se fossem cidadezinhas. Então, talvez seja por isso que o governo do Ratinho Júnior tenha sido um desastre para o estado do Paraná e principalmente para as cidades grandes. Cascavel, capital do Oeste, uma cidade maravilhosa, com povo trabalhador, com políticos de respeito, né, com a imprensa que é atuante, com uma economia pujante. Como que você vai dizer que é uma cidadezinha? E ainda em período eleitoral, mostra, na minha opinião, que é exatamente o que eles pensam, né? Por isso que, aí, como um ex-morador dessa grande e maravilhosa cidade, eu já quero aproveitar o embalo aqui e pedir que esse pessoal, o eleitor, pense bem antes de votar em alguém que chama a sua cidade de cidadezinha. Ou seja, não é uma cidade que tem prioridade e não vai ter em nenhum governo que eles estejam ou que eles tem algum tipo de participação.
6: Elias, eu gostaria de ter aqui na bancada 92 o próprio Ratinho Júnior para que ele pudesse se retratar com a cidade de Cascavel, com a região Oeste do Paraná. Não tivemos essa felicidade, mas nós temos aqui, olha, o Xaropinho, é o nosso convidado de hoje aqui, você está vendo aqui o Xaropinho.
7: Sim.
6: E, na verdade, nós temos um respeito pelo Xaropinho, porque na sua ingenuidade, na sua sinceridade, o Xaropinho, com toda certeza, não taxaria Cascavel como uma cidadezinha do interior do Paraná. Tenho certeza disso, mas nós queremos ouvir e colocar à disposição os microfones da Estúdio 92 e quero acreditar que também as folhas do jornal Tribuna Nacional para que o Ratinho, o pai do governador do Paraná, se explicasse e se retratasse com a população de Cascavel.
7: Mas, Osmar, pessoas que acham que estão acima de tudo, acima da lei, que são as pessoas que fazem, acontecem, porque tem nome, porque tem projeção, porque tem poder econômico, porque tem influência, pessoas assim raramente vão se dar ao luxo, digamos assim, de dar uma explicação de uma fala como essa, desastrosa, mas que eu repito, você falou aquilo que você pensa. Então eles pensam isso em relação a Cascavel. Não adianta vir dizer que querer dizer o que foi dito. A própria Bíblia fala que da abundância do coração que a boca fala. Então se falou, não tem como desfalar, meu amigo. É o que pensa de Cascavel mesmo. E o eleitor de Cascavel tem que pensar duas vezes antes de votar em alguém que tenha ligação com esse grupo. Está muito claro, na minha opinião, porque você falar um negócio desse, o Ratinho, imagina o Ratinho que conhece Cascavel, é um absurdo, é uma ofensa a todos os cascavelenses, a todos os trabalhadores que estão agora lá trabalhando, outros pegando ônibus para se deslocar para o local de trabalho, Osmar.
6: É verdade.
4: Olha, Elias, é importante lembrar que o cara fala do que não conhece. Não conhece porque não teve interesse em conhecer, porque esteve aqui na cidade quando pedia votos para o filho para alçá-lo ao governo do estado do Paraná. É importante dizer a esse indivíduo o seguinte: Nós temos aqui um dos melhores aeroportos do interior do país. Nós temos aqui uma das maiores avenidas do país. Nós temos aqui um autódromo que é um dos melhores do país.
7: Exato.
4: E além disso tudo, nós temos aqui o maior costelão do mundo, que leva a nossa cidade para o mundo inteiro, assim como o autódromo, assim como o aeroporto. E aí o cara vem me falar uma besteira dessa.
6: O polo universitário.
4: Também, medicina. Nós somos gigantes.
7: Exatamente, você disse tudo. É que aquele detalhe, né, amigos, é, quando você vai buscar o voto, aí você acha, você elogia a cidade, você vai para Cascavel. Agora, a pergunta que eu quero fazer a vocês, quantas vezes o governador Ratinho Júnior esteve presencialmente em Cascavel durante o mandato dele?
4: Me recorde até que veio bastante, mas vem trazendo apenas migalhas para a gente, Elias.
7: Então ele foi fazer somente política, meu amigo. Então o que que acontece? Aí chega e chama de cidadezinha. Você está reduzindo uma capital pujante do oeste do estado do Paraná, como você elencou ali todas as qualidades do município, mas eu diria mais ainda, é uma cidade planejada. É uma cidade, como você falou, um autódromo. Quantos anos tem esse autódromo aí? Pessoas de visão que ajudaram a crescer, a fazer esse município, a construir a cidade de Itapema. Pessoas que já não estão mais entre nós, que desenvolveram esse município. Pessoas que estão ali, que foram para morar em Cascavel. Pessoas que foram para estudar nessa cidade. Né? É um polo também médico. Então você tem que ter respeito com um município como esse, que possui, inclusive, não só uma representatividade política, mas ele possui, e principalmente, uma grande pujança econômica. E você não pode reduzir um município do porte de Cascavel a uma cidadezinha. Aí vai fazer o que você falou. Vai estar no governo e vai ir para o quê? Para Cascavel? Migalhas. Eu vou aparecer lá em Cascavel para pegar voto, mas eu vou levar merreca. Enquanto para outra cidade, para outras situações, inclusive, que saíram por aí na imprensa, né? Algumas ainda sendo investigadas, supostamente grandes esquemas, aí você vai passar dinheiro.
6: Ô Elias, você falou sobre o governador, e o Gilson falou muito bem, ele até esteve algumas vezes aqui, inclusive no último mês ele esteve 3 vezes em Cascavel, mas por quê? Porque a candidatura do seu candidato ao governo do estado não decolou, está em terceiro lugar nas pesquisas, e nós temos aqui em Cascavel um candidato a vice-governador, Edson Vasconcelos, na chapa do líder das pesquisas, Sérgio Moro. E isso está preocupando bastante o governador, e agora o pai dele deu esse tiro no pé. É, chamando Cascavel de cidadezinha.
7: Mas, Osmar, isso aí é vingança. Pessoas que não têm o que falar, que não apresentaram proposta viável para a cidade de Cascavel, pessoas que estiveram no mandato de governador, não tiveram a capacidade de levar o recurso que Cascavel merece, seja para infraestrutura, para todas as outras áreas, aí você tem um vice-governador do município que vai prestigiar toda essa região oeste maravilhosa do Paraná aí, e aí um cara vem para dizer, para desdenhar, isso mostra o nível pequeno, mas muito pequeno, da política praticada por eles. Eles acham que se você mantém um vice governador de uma chapa, ao contrário, ele deveria ir aí elogiar toda a pujança de Cascavel, mas também vai falar o quê, Osmar? Se já teve oportunidade de levar recurso e não levou, vai dizer o quê? Que faltou problema, que deu problema no Pix lá deles, lá, que deu problema na conta bancária, que bugou, que travou, entendeu? Então agora não tem o que falar para Cascavel. Então como não tem o que dizer para o povo de Cascavel, dessa maravilhosa cidade, vai chamar de cidadezinha. É o tipo de política pequena, política baixa, política rasteira, né? A política do nós é nós, é nós e acabou o resto que se exploda. É essa política praticada por esse grupo. Por isso que o oeste do Paraná inteiro, que está nos ouvindo, tem que descarregar toda essa votação em peso no Sérgio Moro. Tem que fazer o Sérgio Moro eleito no primeiro turno. mostrar para esse povo como é que se faz política, mostrar para eles que o Oeste não é brincadeira, que o Oeste é forte, que o Oeste vai fazer um vice-governador e que vai ter sim o retorno, que é o recurso, que é o bom trato da coisa pública. É isso aí, Osmar. Você chamar de cidadezinha, você ofende porque você está desdenhando. Porque tem um vice-governador aí de peso e que está incomodando.
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0: Elias Tenório, direto de Santa Catarina, diretor aí do Tribuna Nacional. A partir de hoje, Elias, você tem espaço aberto aqui para seus comentários conosco, sempre que você achar importante participar, fale conosco, tá bom?
7: Eu agradeço a todos vocês, as ouvintes da Rádio Cidade, da Estúdio 92 FM, né? E nós estamos à disposição. Vamos fazer uma parceria muito grande, muito importante. E eu quero frisar antes de finalizar a todo o eleitor de Cascavel, do Oeste do Paraná, Sérgio Moro na cabeça, não pense duas vezes, vote em quem prestigia, quem vai fazer a tua cidade muito bem, e nada como ter também um vice-governador da tua região. Um grande abraço a todos, muito obrigado pela atenção.
0: Abraço. 8 horas e 23 minutos, é isso aí, minha gente. Cidadezinha não. Não podemos aceitar, né? Isso não foi só um tiro no pé, na verdade não foi um tirinho, foi um tiro de canhão no pé, né? O pai do governador.
6: Ratinho, ô Emerson, Júnior. Aproveitando o gancho, vamos aproveitar o gancho, vamos trazer aqui o que falou o Duca Siliprani justamente a respeito, sim, dessa fala do Ratinho, uhum, pode ser?
0: Nós temos aí já na ponta aquele material que tem o... Duca Siliprandi, não é a crônica, né? Outro material exatamente falando sobre este assunto aí, tá? Inclusive, o Xaropinho, que tá aqui conosco na bancada, né? Tá até assustado com tudo que tá acontecendo. Tá de olhos arregalados. Vamos ouvir Duca Siliprandi.
8: Nesse momento, eu quero mandar um recado pro pai do governador do estado do Paraná. Lamentavelmente, senhor Ratinho, o apresentador... pai do governador Ratinho Júnior. Infelizmente, o pai do governador do estado do Paraná desprezou, insultou a nossa cidade de Cascavel, um município de 400 mil habitantes, a maior cidade do oeste do Paraná. Esse cidadão, o pai do governador, chamou a cidade de Cascavel de cidadezinha. Olha, senhor Ratinho, o senhor tem todo o meu repúdio. Então o senhor leia o que nós temos aqui para devolver para o senhor como resposta aqui, ó. Consegue ler a frase da faixa, senhor Ratinho? O senhor consegue ler? Então, nós somos aqui de Cascavel e nós repudiamos o seu posicionamento lamentável quando o senhor, falando para o Sérgio Malandro, chamou a cidade de Cascavel de cidadezinha. É por esse motivo... senhor Ratinho pai e Ratinho filho governador, que o Oeste do Paraná deseja ser e pode ser autossuficiente, tá? O Paraná que fique pra lá, para lá.
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0: Obrigado, Duca Siliprandi, né? Então aí sobre toda esta situação envolvendo a fala do apresentador Ratinho, né? O pai do governador, o repúdio aqui da Estúdio 92 quanto a essa infeliz frase, né, quando ele disse de Cascavel ser uma cidadezinha. Daqui a pouco nós teremos a crônica com o Duca Siliprandi, com o tema Sérgio Moro, inclusive, tema Sérgio Moro, até porque o Sérgio Moro esteve neste final de semana aqui em Cascavel, né? Teve num evento aqui numa
6: agenda... E essa faixa, inclusive, que o Duque se refere, foi levantada nessa manifestação.
0: Exatamente, exatamente. O Sérgio Moro, senador, que hoje é candidato ao governo, ele recebeu, inclusive, propostas do CODESC, o Conselho de Desenvolvimento Econômico e Sustentável de Cascavel. Ele esteve com toda a sua equipe. Neste último sábado, Gilson Pessoa, aqui em Cascavel, você acompanhou o evento, né?
4: É isso mesmo, Bittencourt. Foi na Sala Paraná da ASIC. O Moro recebeu o documento Revista Propostas, que contém demandas estratégicas para o desenvolvimento do município. O encontro reuniu representantes de diferentes setores produtivos. Lá conversamos com o candidato a vice-governador, o Edson Vasconcelos, e eu o cobrei sobre a importância de um olhar mais atento com vistas a grandes investimentos do governo em nossa cidade e região. Lembrei ao Edson Vasconcelos que nas últimas oportunidades em que recebemos grandes investimentos, já passam de 3 décadas. Foi quando Mário Pereira assumiu a cadeira de governador. Edson Vasconcelos, bom dia.
9: Bom dia, Gilson. Bom dia a todos os nossos ouvintes. Bom, primeiro que é um orgulho representar a nossa região, né? Nossa região tão pujante. Poucos sabem hoje que o Oeste do Paraná é uma das regiões mais industrializadas do Paraná, a segunda força industrial do Paraná. Isso traz uma responsabilidade e também uma consciência de representação. Acho que o Oeste tem que saber que ele tem espaço garantido na representação política do Estado. Eu quero mandar um abraço aqui pro Duca. Eu escuto os editoriais dele, sempre cordiais, sempre muito lúcido sobre a representação política. Eu acho que a gente precisa entender que a oportunidade de ter o voto útil quando a gente fala da cadeira majoritária também é muito importante. Nós temos que ter o voto útil aos deputados do Oeste do Paraná, não tenho dúvida disso, mas todos os deputados estão lá buscando, na verdade, representação e ascendência sobre o Executivo. E a gente estando no Executivo, no Palácio Iguaçu, não tem força maior para uma região do que isso. E automaticamente eu sei das demandas, nasci aqui trabalhando as demandas, as construções das demandas do nosso Oeste. Não é que vou trabalhar somente para... vou trabalhar para o Estado do Paraná, mas eu sei exatamente o que dói aqui, aquilo que a gente precisa colocar como pauta prioritária. E nós temos uma força muito grande. Eu quero agradecer aqui o espaço, quero agradecer também ao Duca pelas palavras que ele sempre está trazendo ao cidadão paraná, ao cidadão ostino, sobre a responsabilidade que nós temos nesse momento, e contem com a minha força lá dentro do Palácio Iguaçu.
4: Muito bem, este o candidato a vice-governador do Estado do Paraná, na chapa de Moro, Edson Vasconcelos. Edson, é importante a gente separar uma coisa da outra. Falamos de grandes investimentos na época em que Mário Pereira assumiu por um curto período o governo do Estado. Caso Edson Vasconcelos não tenha essa oportunidade de assumir a cadeira, representar o Oeste no governo do Estado, mas estará de igual forma colado ao governador e sendo conhecedor das nossas demandas estruturantes, poderá ficar atento e pedindo ao governo que nos atenda como merecemos aqui na região.
9: Não só pelo compromisso que o governo, do próximo governador Sérgio Moro, tem com a pauta infraestrutura, ele tem toda essa base de conhecimento que nós, inclusive, ajudamos a levar ao plano de governo. Eu encabecei o plano de governo, então toda a estrutura técnica, toda a condição de infraestrutura que o Oeste precisa, questão de conectividade, infraestrutura rodoviária, aeroportuária, ferroviária, tudo isso está dentro do nosso pacote e nós precisamos, na verdade, de condições para o trabalho. Quando eu falo nós, eu me coloco como estino, me coloco como empresário, nós sabemos o que nós precisamos. Nós não precisamos de um governo paternalista, nós precisamos de um governo que nos dê condições para poder produzir mais. A economia é quando o cidadão tem dinheiro no bolso, quando os empresários conseguem produzir mais, gerar mais riqueza e automaticamente o governo tem uma parcela disso. Mas o que nós precisamos, de fato, é essa consciência e o governador Sérgio Moro será, com certeza, alguém que levará em conta todas as nossas demandas do Oeste.
4: Até porque ele também já morou aqui, conhece bem as nossas necessidades.
9: E vou te falar mais, é a região que ele mais visitou em campanha, é a região que ele mais esteve aqui e com certeza que mais, uma das que mais acolhem ele dentro do Estado do Paraná.
4: Muito bem, este é o candidato a vice-governador do Oeste do Paraná, o Edson Vasconcelos, que foi presidente da ASIC, onde estiveram no sábado, foi também presidente do CODESC e está presidente licenciado da FIEP, a Federação das Indústrias do Paraná. Vamos falar agora com o candidato ao governo do Estado, que bomba nas pesquisas. Aliás, desde que lançou a candidatura, está despontando em primeiro lugar, é o candidato Sérgio Moro. Ao final da reunião com o CODESC, ele atendeu a imprensa em coletivo. Para Moro, o mais importante foi o compromisso permanente assumido com os empresários do Oeste.
10: Olha, o mais importante aqui é a gente estabelecer o nosso compromisso de diálogo permanente. A Codesc, assim, que fazia um trabalho formidável aqui em Cascavel e para a região oeste, e vieram trazer várias propostas para potencializar e aumentar o desenvolvimento dessa região. Tem crescido muito, mas infelizmente está enfrentando vários problemas estruturais, como a energia, como a questão das nossas estradas. Então nós estamos levando isso para o nosso, já colocamos o nosso plano de governo, mas como disse, nosso plano de governo também é dinâmico e a gente vai contar com a contribuição permanente do empresariado, dos trabalhadores e da sociedade civil.
4: Muito bem, Sérgio Moro também falou à imprensa sobre outros importantes temas que estão dispostos no seu plano de governo, como por exemplo, segurança pública e saúde. Quando falou em segurança pública, Moro deu uma certa criticada no governo que aí está, porque até construiu alguns batalhões para a polícia, mas não investiu em efetivo. Ou seja, você constrói um batalhão, aí tira metade do batalhão existente para colocar no outro batalhão que foi edificado. De acordo com Moro, segurança se faz com pessoas, e ele vai investir pesado na contratação de policiais para nos garantir a segurança necessária. Na saúde, ele fez questão de relembrar o programa que ele vai implantar de valorizar a tabela SUS para os profissionais de saúde, visando melhorar a condição do médico e melhorar também a condição do contribuinte, reduzindo as filas e dando atendimento digno. Bittencourt.
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0: Ok, obrigado, Gilson, pela matéria. Então, nesse final de semana, junto aí à caravana do Sérgio Moro, que passou aqui por Cascavel. Agora já são 8 horas e 34 minutos. Nós temos um break rápido e daqui a pouquinho, você já está vendo aí na nossa live, o vereador fã do Bolsonaro já está conosco aqui no Independência e já já vamos conversar com ele sobre o caso do doutor Lauri. Espera aí. Cheirinho de pizza, é isso mesmo? Fão, primeiramente um bom dia, daqui a pouco a gente volta a conversar, tudo bem?
11: Beleza, Bittencourt, bom dia, bom dia, bom dia, pessoal. Vamos pra cima, vamos limpar a corrupção no município de Cascavel.
0: Ok, voltamos já aqui no Independência 92. Alexandre Garcia também dando aí o seu bom dia, já voltamos.
12: Bom dia, no nosso encontro de hoje eu vou falar sobre as expectativas de amanhã. Nesse encontro no plenário, em que a expectativa é abrir um inquérito administrativo interno e afastar Moraes para ser investigado. E aí ampliar a investigação até chegar a um ponto em que vai demonstrar quais são as ligações de Toffoli, de Gonet ou de outros com Vorcaro, para aí então abrir um inquérito, um processo crime, porque o Supremo é que julga por crimes comuns os seus próprios integrantes. É um grande momento nacional, porque isso envolve ligações de todas as formas de Vorcaro com demais poderes, com o presidente da República, com ex-ministros e com senadores. Vamos esperar. E os detalhes daqui a pouco, no nosso encontro diário. De Brasília, Alexandre Garcia.
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13: 8h36.
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8: 8 horas e 42 minutos, mais uma vez bom dia e obrigado pela sua companhia aqui na Estúdio 92. O Independência 92 recebe agora o vereador do PL, Fão do Bolsonaro, que está aqui hoje especialmente pelo fato de que ele é o vereador que então trouxe as denúncias contra Dr. Lauri, vereador Dr. Lauri do MDB, que é acusado de ter liberado aí um ex-funcionário do seu gabinete para trabalhos fora da Câmara, em horário de trabalho, expediente da Câmara. Ok, muito bem. Acredito que todos sabem desta história já, de todo este caso. Porém, é o seguinte, amanhã, um divisor de águas amanhã, né, Fão, para nós sabermos se vai ter prosseguimento aí a cassação do Dr. Lauri ou não. E a gente ouve por aí, nos bate-papos, nas conversinhas, nos grupinhos, até pelas redes sociais, que está pintando cheirinho de pizza nesse caso do Dr. Lauri. Fão, o que você analisa sobre isso?
9: Eu não acredito nisso daí, né? Não tem condições nenhuma dos vereadores, vendo os vídeos, vendo o cartão ponto, vendo todas as provas. O meu depoimento, que a gente foi lá, a gente viu o assessor trabalhando na obra no horário de expediente. Tive que esperar chegar o cartão ponto no final do mês, tudo, porque o vereador tem que abonar, né, o relatório do seu assessor. O assessor esse que era chefe de gabinete com salário de 10 mil reais. E o assessor, o chefe de gabinete, ele não pode ficar fora da Câmara. Ele tem que, como se, eu costumo dizer, dentro do meu gabinete. Quando o vereador não está, quem manda é o chefe de gabinete. A função dele é essa daí. Então ele não pode ficar por aí, ainda mais fazendo obra, né? Isso aí é inadmissível. O mesmo assessor caiu de uma obra, né? Nas investigações, ele caiu de uma obra ao lado da casa do vereador, fazendo uma obra na casa do vereador ali. Caiu numa altura de 5 metros de altura, quebrou 4 costelas. Foi para o hospital, temos essa matéria na CGN, na KTV, está tudo nos autos do processo. Então não existe como os vereadores de Cascavel, que prezam pela ordem, pela lei e trabalhar contra a corrupção, passar a mão num caso tão grave como esse daí. E se você puxar o extrato, o cartão ponto do assessor, em todo o período que ele teve na Câmara, vocês vão ver que, desde quando que isso está acontecendo, né? Então a população de Cascavel abomina esse tipo de vereador, esse tipo de situação. No Legislativo, quem deveria dar exemplo está sendo acusado, não. É provado, é comprovado, é corrupto.
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8: Bom, mais uma pergunta antes de eu passar aqui para os amigos da bancada. Existe a possibilidade, Fão, de você não saber

0: exatamente o que os seus assessores estão fazendo, se estão no gabinete ou não, se estão fazendo um trabalho por fora ou não? Existe essa possibilidade?
1: Olha, eu vou falar, se eu descobrir, assim, no meu gabinete, qualquer coisa errada, eu sempre deixo bem claro para todo mundo, tá fora, né? Mas ali, uma advogada amiga do vereador, então, ele deu tanta sorte, esse cara tem uma sorte, que o meu assessor foi lá de manhã cedo no dia, e ele foi na obra, visitar a obra, só que o drone não subiu, porque tava muito vento. Ele foi lá, o meu assessor vai testemunhar, e lembre-se, Dr. Lauri vai responder no Ministério Público, no GAECO, tem mais coisa vindo aí. Eu falei, quando eu fui candidato a vereador, todo mundo lembra que eu entrei na política para ver o que, que tinha lá dentro que não queriam deixar eu entrar, quando eu fui primeiro suplente. Todo mundo lembra. Então, e como o 01 do presidente Bolsonaro, como representante da direita de Cascavel, em momento algum eu vou me eximir de qualquer situação disso daí. O que chegar de denúncia, nós vamos, investigamos, teve servidor da prefeitura afastado, né? Pegamos em flagrante. Então, assim, eu vim para de fato limpar a corrupção no município de Cascavel. E eu não acredito, né, que o vereador Everton, o vereador Carlinhos Oliveira, o vereador Edson do HU, o vereador Antônio Marcos e que o vereador Sidão da Telepar vão passar a mão numa situação tão grave como essa. Já tem vários empresários me ligando para saber. Pessoal que votou nos vereadores nas últimas eleições, né? Pessoal do Pacaembu, pessoal da região norte ali, pessoal que apoiou o Everton, pessoal que apoiou o Carlinhos Oliveira, pessoal do Maria Luísa, até fizemos uma reunião ontem, pessoal que apoiou o Sidão da Telepar. Ali no... Na Neva, o pessoal falou comigo semana passada, na quarta-feira, que votaram no vereador Antônio Marcos, e que jamais, falaram, jamais o vereador Antônio Marcos vai passar a mão numa situação dessa, né? Então, assim, esse pessoal que já entrou em contato comigo, eu não conhecia, né, essas pessoas, e são todas pessoas que, de forma alguma, acreditam que os seus representantes vão passar a mão num escândalo de corrupção no município de Cascavel. Porque quando foram candidatos, falaram que iriam trabalhar para combater a corrupção no município. Aí chega ali, tem prova, tem vídeo, tem tudo, tem matéria na CGN, para tudo que é lado, e vereador vai passar a mão na cabeça de político corrupto. No município de Cascavel, os seus eleitores, inclusive, Gilson, deixa eu falar, teve um empresário que falou, Fão, se o meu vereador votar para passar a mão na cabeça do Dr. Lauri, nós vamos colocar 4 carros de som no bairro para divulgar e deixar ele famoso, que ele nunca mais ganha nem para presidente de bairro. Eu falei, ó, é uma decisão de voto. Não, Fão. Não, nós votamos para ele entrar no Poder Legislativo para nos representar e fiscalizar, igual você tá fazendo, fiscalizando o buraco, batendo de frente com a máquina pública. Nós não votamos nele para ir lá, puxar saco do prefeito e passar a mão na cabeça de vereador corrupto. Eu falei, ó, tudo bem. Então o pessoal falou, se votar para passar a mão, nós vamos colocar carro de som, dizendo tudo que foi feito, o que o vereador fez, né, nessa situação, porque eles falaram, não dá para acreditar que vão passar a mão. Eu falei, não, eu não tô falando nada. É o buchicho que tá rolando na cidade. Tem prova, tem vídeo, tem tudo. Lembrando, eu não vou parar por aqui, tá? A gente já protocolou no GAECO, no Ministério Público ali, tá tudo sendo investigado. Então não tenho dúvida nenhuma, né, que o Dr. Lauri será cassado.
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3: Bom, só para situar o ouvinte, amanhã vai ser votado o relatório do vereador Sidão, do relator Sidão. Conforme for o relatório favorável à cassação ou não, né, poderá ir a plenário, né? Se o relatório do vereador Sidão for favorável à cassação, aí irá a votação a plenário. E na votação a plenário, nós sabemos que o doutor Lauri agora está afastado, mas era o vice-líder da bancada de governo, do prefeito Renato Silva. Como é que você vê, a partir de então, a votação em plenário?
1: Veio para o plenário, Lauri está cassado. A maioria dos vereadores não concorda com o político corrupto. Não tem, do meu ponto de vista, não tem compromisso com o erro. E é aquela, né? Só não deixar a bunda de fora e não fazer coisa errada que não vai ter problema nenhum. Então, eu acredito que amanhã o parecer vai ser favorável e que nós vamos votar e o vereador Dr. Lauri vai passar o cargo para o seu suplente, porque não existe corrupção, não tem como aceitar corrupção no município. Vereador Lauri, esse também, que comemorou a prisão de Jair Bolsonaro no plenário, né? Vereador que tu dá para ver que ele comunga com as atrocidades que a justiça vem fazendo com a nossa nação. Então, agora o Dr. Lauri vai ser cassado, porque fez coisa errada, ele sabe o que eu tô falando, não adianta vir com defesa em plenário, em nada, porque não tem como justificar o indefensável. Ele fez coisa errada por muito tempo, sim, entendeu? Inclusive tem até outras denúncias ali, e ele vai ser cassado.
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0: 8 horas e 52 minutos. Todos os citados aqui, os vereadores citados pelo FAM, têm o espaço desde já aberto aqui na Estúdio 92 também para poder se manifestar. Gilson Pessoa.
4: FAM, bom dia.
1: Bom dia.
4: Eu gostaria de comungar desse seu sentimento de que, de fato, os vereadores não iriam e não vão passar o pano para o problema do Lauri. Mas na sexta-feira, eu me dispus a ligar para os membros da comissão. Todos esses já citados por você anteriormente. Eis que consegui falar com o Sidão, o relator, o Sidão da Telepar. Ele atendeu o telefone e me disse que estava na estrada. Começamos a conversar. Até o momento em que eu perguntei ao Sidão se ele, enquanto relator, iria elaborar o seu relatório com a ética e o decoro que a casa exige, ele desligou o telefone. E é uma pergunta muito simples. Ele poderia ter dito, sim, vou seguir o rito, vou fazer como manda o figurino. E ele simplesmente optou por desligar o telefone e não responder uma simples pergunta. Aí, ouvindo isso, você ainda sustenta acreditar que no relatório do Sidão vai pedir a cassação do Lauri? Eu não acredito, Fão.
1: Gilson, assim, toda ação tem uma reação, né? Já imagina, você vai na igreja, você fala de Deus, você acredita na salvação. Quando você sai candidato, você fala que você vai defender a população, você vai honrar com cada voto, que você vai trabalhar contra a corrupção. Aí você se vê numa situação de julgar uma pessoa que fez coisa errada. Comprova. Tem vídeo pra comprovar o que eu tô falando. Tem matéria da imprensa cascavelense mostrando que o cara tava no horário de expediente fazendo obra pro vereador. Isso tem matéria de um ano atrás. Eu não tô falando coisa de agora. Tudo isso, e o vereador não ser cassado, quer dizer que, se você votar contra, você comunga daquilo que ele está fazendo, você pode estar fazendo o mesmo que o mesmo está fazendo, ou você tem rabo preso em alguma situação. Eu não acredito que o prefeito de Cascavel é favorável à não cassação do mandado Lauri. Eu acredito nisso. Agora, vamos ver a reação do Poder Executivo, dos vereadores da Câmara de Cascavel, perante essa situação. Mas, é aquela, tudo pode acontecer. Eu não acredito que o doutor, que o Sidão, não acredito. Gil, sabe por que eu não acredito? Porque o Sidão é um cara cristão. O Sidão é um cara da congregação cristã do Brasil. O Sidão é um cara temente a Deus. Eu não acredito.
4: Mas o Sidão não foi favorável quando pediram assinatura para a CPI do monstro.
1: Bem, ah, inclusive isso daí, os empresários falaram isso daí para mim, né? É, eu peguei e falei, pessoal, que é um negócio de vocês, né? Assim, eu não acredito que o Sidão, porque daí tem prova, tem vídeo, um cara temente a Deus, um senhor de mais de 60 anos de idade, no seu terceiro mandato, eu não acredito que ele vai querer encerrar a carreira política dele dessa forma, passando a mão num caso de corrupção no município. É uma situação muito grave, é dinheiro público, é dinheiro do contribuinte. E daí assim, Jus, Eu não vou.

0: escreve nada, meu irmão.
1: Viu? Tá escancarado. Cascavel inteiro tá vendo. Lauri é corrupto. Lauri fez coisa errada.
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3: 8h56, nós sabemos que o Fão tem compromisso daqui a pouquinho na Câmara, tem sessão na Câmara daqui a pouco, tá? Mas ainda nós temos mais uma perguntinha pra você, Fão, pra gente fechar. É? Tá. O Osmar quer fazer uma pergunta pra você agora.
4: Bom, na semana passada circulou nas redes sociais uma fala do pai do governador do Paraná, Ratinho Júnior, o Ratinho, apresentador do SBT, chamando Cascavel de cidadezinha. E em relação a isso, nós nos manifestamos aqui na Estúdio 92, através de comentários, a crônica do Duca Siliprandi, nas redes sociais também, manifestando nosso repúdio a essa manifestação do Ratinho Júnior, do pai do governador Ratinho Júnior, o Ratinho, Carlos Roberto Massa, o Ratinho, o apresentador. E eu gostaria de saber, nós tivemos, inclusive, nenhuma manifestação por parte dos nossos representantes aqui, os deputados estaduais, o Batatinha, o Márcio Pacheco, o Gugu Bueno, o professor Lemos, os nossos representantes aqui, nenhum deles quis se manifestar sobre essa fala do Ratinho chamando Cascavel de uma cidadezinha lá do interior do Paraná. Eu gostaria de saber se você, Fão, como deputado, se você teria também essa mesma reação, ou você se indignaria como nós nos indignamos com essa fala de Ratinho.
1: Primeiramente, ele foi muito infeliz, né? Eu acho que foi 100% infeliz nessa fala. Não deve conhecer direito Cascavel. Nós somos a quinta maior cidade do estado do Paraná. Temos um PIB de 2 bilhões e 600 milhões de reais. É uma cidade que... uma das que mais cresce no estado do Paraná. Somos celeiros. Celeiro pro mundo. Uma cidade que planta, produz, tudo que joga nessa terra dá. Uma cidade que tem muita coisa boa. Tem muita gente boa. E eu vejo que se ele tem algum problema pessoal com alguém, ele não pode pessoalizar falando da cidade, né? Cidadezinha, ele não tem conhecimento de Cascavel. E até convido o Ratinho para vir para Cascavel visitar a cidade. Eu mesmo apresento o município para ele. Apresento nossas empresas, o que a gente tem de riqueza aqui. O povo trabalhador aqui, cidadezinha. O bicho foi 100% infeliz, né? E esse que é o problema quando o cara acaba ficando cego. Uma certa situação, né? Ele acaba generalizando e pode falar alguma abobrinha. E o cara que tá na mídia é igual ele, tudo que ele falar pode ser usado contra ele. Se o que eu falo já é usado, imagina o que o Ratinho fala. Então, convidar o Ratinho para vir visitar Cascavel, conhecer aqui, temos mais de 380 mil habitantes, os loteamentos novos, a questão imobiliária, como é que tá o nosso agro. Não para de aumentar, não para de produzir. A construção civil de Cascavel é referência para o Brasil inteiro. Agora ele podia vir aqui também ver o péssimo serviço que a Copel está prestando no nosso município, que deveria ser fiscalizado. Copel essa que foi vendida. Quem foi o responsável da venda da Copel? Aí sim, ele devia ter falado licitaçãozinha, vendinha, passaram a mão, masterzinho. Entendeu? Então, assim, são coisas que foi totalmente infeliz. A gente pode ver aqui a nossa situação aqui, o presente que o filho dele deu para o estado do Paraná, 14 novas praças de pedágio. Governador de Santa Catarina, cidade essa que está ganhando muitos paranaenses, né? Cascavelenses, porque ali paga menos imposto. Então está atraindo muito empresário para lá. O estado do Paraná cedeu suas rodovias para o governo federal e nós ganhamos, graças ao Ratinho e ao Sandro Alex, mais 14 novas praças de pedágio. Isso é uma vergonha, um dos pedágios mais caros do mundo. Gilson, deixa eu te falar um negócio. Aqui em Corbélia tem um pedágio bem no meio do município. O cara que quer vir do distrito para a cidade tem que pagar mais de R$ 18 para ir. Mais de 18, 36, vamos quebrar, 36,80 acho que dá, pra ir e voltar. O cara sair do distrito e vir pra cidade. Eles foram lá e fecharam agora um desvio. Cara, como é que eu vou pagar pedágio dentro da minha própria cidade? E outra, o povo paranaense é contra a tarifa que é cobrada. É um roubo. Tu vai em Santa Catarina, é R$ 5, R$ 4, R$ 3,50. O povo não é contra o pedágio. O povo é contra,

0: pedágio do jeito que é cobrado. Aí fecha tudo. Meu irmão, ficou 4 anos sem pedágio. 4 anos sem pedágio, deram quando o recado?
1: Não, mas ficou porque o governador não queria disputar a reeleição com o eleitor sendo esfolado pelo sistema implantado no Estado. Porque ele poderia ter feito. Ele sabia que ia terminar em 21, poderia ter começado o trâmite, terminava, já começava, mas ele não queria o dissabor na eleição. Quero discordar de você só rapidamente sobre o posicionamento de convidar o Ratinho Pai para vir conhecer Cascavel. Eu acho que não precisa. Eu acho que você tinha que convidar os seus amigos vereadores a fazer na Câmara um voto de repúdio ao senhor Ratinho Massa, apresentador do SBT. Isso você ia saber quem que está com quem lá na Casa de Leis.
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1: Até porque, né, Fão, tem um monte de vereador ali que está trabalhando para candidatos do governo. Mas se eles aceitarem essa condição, aí a gente sabe separar o joio do trigo.
0: Gilson, aí você tá igual aquele filme, A Espera do Milagre.
1: Não, tem... não custa nada propor, Fão.
0: Não tem, eu acho que tem coisa que...
1: Não custa nada
3: propor.
1: A
3: maioria esmagadora dos vereadores de Cascavel estão apoiando Sandro Alex e Ratinho Júnior.
1: Mas eles vão aceitar que o pai do cara chama a nossa cidade de cidadezinha?
0: Mas, Gilson, agora vem uma outra pergunta.
1: Porque eles vão ter que voltar a pedir voto amanhã ou depois.
0: É, a situação é a seguinte. Eu acho que nós temos que dar prioridade em algumas coisas, né? No meu ponto de vista, e tem coisa que não tem como abrir mão. Se o Lauri não for cassado, eu não duvido mais nada. Então, do jeito que você falou, que você fez uma ligação aí, pessoal, pelo que eu vi aqui, o pessoal do Maria Luísa tá me mandando mensagem, que tá ouvindo a rádio, dizendo que o Sidão fez isso daí. Eu tenho quase certeza do que eu tô falando. Então, assim, se passarem a mão no Lauri, não dá pra duvidar de mais nada. Só que tu já imaginou como é que vai ficar a situação do Legislativo de Cascavel frente à sociedade? E eu vejo que é o Legislativo, não. Porque não veio eu e o Madril, que vimos, que filmamos, que vimos tudo, fizemos a nossa parte. 5 vereadores, tá na mão deles. Então não é todo, não podemos generalizar o Legislativo. 5 vereadores têm a função de fazer o que está na lei e trazer...
1: O nome disso tudo, né? Comissão de Constituição e Justiça.
0: Boa, tem que fazer o que tem, não tem que passar a mão na cabeça de ninguém. Agora, é um voto político ou é um voto técnico? É um voto pela parceria política ou pelos valores que eles falaram que iriam representar quando botaram o nome à disposição? Eu, Gilson, não tenho problema nenhum de sair na rua de cabeça erguida, porque eu não faço nada errado, não faço rachadinha, não pego o salário dos meus assessores, ninguém fica fazendo coisa que não pode no horário de expediente. Se eu descobrir qualquer coisa, que eu sou chato isso daí, cara, eu fico em cima mesmo.
1: Mas tem que ser, o dinheiro é do povo.
0: Qualquer coisa, é, eu exonero, meus assessores sabem, cara, trato muito bem, sou muito grato às pessoas que me ajudam, que trabalham comigo. Sou um vereador, inclusive, Gilson. Deixa eu falar aqui. Eu tenho direito a 5 cargos na Câmara. Eu uso só 3 desde o começo do meu mandato. Então, já gerei mais de, acho que, R$300 mil de economia para os cofres públicos. E não, então, é um jeito meu, uma opinião minha. Tudo bem, beleza, né? Agora, não tem como 5 vereadores de Cascavel passar a mão numa situação tão grave como essa. Com prova, com vídeo, com tudo. Então, assim, se passar a mão nisso daí, eu não duvido de mais nada. Daí,
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5: 96, aqui no Independência. Obrigado, Fão. O Fão do Bolsonaro, o vereador que então denunciou essas questões envolvendo o doutor Lauri, que estão na mão aí do Conselho de Ética da Câmara. E amanhã nós teremos o relatório do vereador Sidão da Telepar. Ele é o relator do caso. Vamos ver o que acontece daqui para frente, se vai a plenário ou não esse caso do doutor Lauri. Obrigado, Fão, pela participação conosco aqui. Estamos sempre à disposição. E todos os vereadores citados aqui têm o espaço aberto no Independência.
0: Bittencourt, eu queria agradecer mais uma vez. Eu sempre deixo minha gratidão para a família Celiprandi. Foi a primeira rádio que me abriu as portas lá em 2017. Quase 10 anos que eu venho visitar vocês aqui. Muito obrigado pela oportunidade. Também queria deixar aqui o convite para todos os vereadores da Comissão de Ética que venham aqui falar com vocês, prestar conta do mandato, né, para a população que os colocou lá dentro, né? Lembrando sempre que estamos como vereadores, não somos nada. É só um momento que de 4 em 4 anos vamos às ruas para ver o que a população acha, se vai ou se não vai, o que que vai. Agora uma situação dessa daí é abominável no município. Muita gente me ligando, querendo falar comigo, querendo ver o que está acontecendo. Então está na comissão de ética, não tem o que eu fazer. E eu não tenho dúvida nenhuma que os vereadores vão aceitar vir aqui. Todos os vereadores vão aceitar vir aqui, né? Tem prova, tem vídeo, tem matéria da imprensa falando que o assessor caiu, né? Tu tentaram tampar o nome, coisada, a gente foi atrás de tudo. E lembre-se, se o Legislativo de Cascavel não fizer o que tem que ser feito, vai ficar vergonhoso para a Casa de Leis. Vai ficar horrível para a Casa de Lei. Mas a população pode ficar tranquila, que está no GAECO, que está no Ministério Público, que eles vão fazer lá dentro o que tem que ser feito e que o doutor Lauri vai ser cassado.
5: Fão, hoje você veio aqui como vereador, né? Mas você também é candidato a deputado estadual pelo PL, pelo seu partido, e a gente vai marcar então daí um outro bate-papo sobre a sua candidatura, a sua campanha à Assembleia Legislativa, pode ser?
0: Fechou, tá marcado já, é só vocês verem a data, eu já tô com a roupa de ir. Queria agradecer a oportunidade, ao Bittencourt, Osmar, o Gilson, muito obrigado, gratidão a vocês, continue fazendo o trabalho, vão para cima, porque a população precisa de jornalismo de verdade e que a verdade venha à tona. Então, vocês estão de parabéns. Duca, um abraço, meu amigo. Muito obrigado sempre por me abrir as portas. E vamos para cima recuperar essa nação e aposentar o PT do Brasil. Que Deus abençoe todo mundo. Tamo junto e vamos para cima. Valeu, Cascavel.
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5: Forte abraço. Agora 9:09. Daqui a pouco, depois do nosso intervalo, a crônica de hoje com o empresário Duca Celiprandi, ressaltando... Sérgio Moro, senador Sérgio Moro, que tem como seu vice na chapa o cascavelense Edson Vasconcelos, tá? Falando sobre a coragem deste cidadão que, contra tudo e todos, está aí se colocando à disposição para o cargo de governador do estado do Paraná. Voltamos já.
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6: 9:10.
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13: De acordo com o Instituto de Planejamento e Tributação, o brasileiro trabalha em média 149 dias por ano, quase 5 meses, apenas para pagar impostos. Em 1988, eram 2 meses e 13 dias, ou seja, a carga tributária mais que dobrou em 37 anos. Para manter cada emprego, a empresa pode gastar o dobro do salário em encargos. É como pagar outro ano inteiro só em impostos e obrigações que não vão para o trabalhador, mas para sustentar a máquina pública. De acordo com o Índice de Retorno ao Bem-Estar da Sociedade, o governo arrecada como país rico, mas devolve saúde, educação, infraestrutura e segurança de país pobre. E tem quem acredite que a solução para o Brasil seja aumentar ainda mais os impostos.
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13: Senhoras e senhores, 9:17, já 9:17. O tempo está passando, está correndo, o nosso bloco está mais extenso devido às propagandas eleitorais, ok? Por isso que estamos já aí às 9:17 neste momento, na manhã de segunda-feira, dia 14. Então a gente vai rapidinho já chamar aqui a crônica de hoje com o empresário Duca Siliprandi.
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2: Sérgio Moro tem alentado o povo paranaense com sua serena intrepidez, típica daqueles homens públicos que deixam sua marca na paleta do tempo. Moro não é um mero aventureiro, tampouco marinheiro de primeira viagem. Também não luta por conta própria como mercenário político mediante paga. Não, oportunista ele não é. Moro, por questão de justiça, deve ser respeitado por todos os brasileiros, inclusive pelos adversários políticos do Paraná, onde o maringaense exerceu o munus público e no mais célebre dos casos. O ex-juiz da Lava Jato é, no panorama nacional e internacional, a figura de maior notoriedade pelo feito inédito, apesar das rabulices e artimanhas de que fora apontado como responsável por juristas de partido faccionados ideologicamente da extrema esquerda e que, famoso pelo trânsito nos tribunais superiores, com destaque ao STF, tal como o advogado playboy Cacai, ostentador, socialite por natureza e com estilo de vida snob socialmente, o que se choca com a imagem hirta do advogado padrão como Pontes de Miranda ou Sobral Pinto, conhecido como Senhor Justiça, ainda Rui Barbosa, entre outros grandes, mas discretos advogados. Moro tirou de circulação o presidente Lula, pelo menos durante um bom período, encorajando assim, a partir de então, que as pessoas voltassem a acreditar na política como a virtude que regula a ação entre os homens, e não como conchavos e combinações entre compadres canhestros e militantes de esquerda no Poder Judiciário. Assisti com alegria, sábado 12 passado, o encontro caloroso entre Moro, o herói nacional, e a população de Cascavel, no centro da cidade. Recordei com o mesmo sentimento de entusiasmo de quando o país inteiro instalava outdoors em suas propriedades, enaltecendo e vibrando a coragem de Sérgio Moro. Indiscutivelmente, Moro seria o grande nome, além de governador, para a presidência do Brasil. Pois não é todo dia que podemos dizer com orgulho: o Moro é do Paraná.
13: Você ouviu na Estúdio 92, Crônica com Duca Siliprandi. Ok, amigos, 9:20, a Crônica com Duca Siliprandi, ressaltando a importância da candidatura de Sérgio Moro. Inclusive, na sua chapa, nós temos o cascavelense Edson Vasconcelos, uma dupla de coragem, enfrentando este sistema que está aí. Também temos um sistema pesadíssimo aqui no estado do Paraná, né, amigos?
3: Pois é, agora há pouco nós falamos sobre a fala do apresentador Ratinho, né? Inclusive hoje no nosso convidado especial, o Xaropinho, o ingênuo e bondoso Xaropinho, e sincero também, sobre essa infelicidade do apresentador Ratinho. E veio a calhar com a crônica do Duca Siliprandi, justamente trazendo a importância de nós termos uma pessoa que hoje representa o oeste do Paraná e que respeita Cascavel como uma cidade pujante que é, com mais de 400 mil habitantes, que é o Edson Vasconcelos e que é também o nosso candidato a governador, Sérgio Moro. Então veio a calhar, efetivamente Cascavel tem a sua grande oportunidade de resgatar a história tão maltratada no estado do Paraná, uma região tão desdenhada, uma região tão explorada, e agora nós temos a possibilidade de fazer esse resgate justamente com Sérgio Moro e Edson Vasconcelos, né? E, como eu já falei agora há pouco, o pai do governador, que tem o seu candidato Sandro Alex, que agora está correndo atrás do prejuízo, pedindo voto aqui na região, mas deu um tiro no pé com essa manifestação.
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5: Olha, eu vou dizer o seguinte. Lá na Sala Paraná da SIC, sábado pela manhã, o que não faltou foi gente de bem, preocupada com o crescimento da nossa cidade e da nossa região. O Conselho do CODESC. Tá? Muita gente. Representam a sociedade civil organizada. E eu fiquei surpreso. E alguém vai dizer, mas não dava certo. De não ter passado por lá por pelo menos 5 minutos a figura do mandatário-chefe da cidade, o senhor Renato Silva. Afinal de contas, foi um evento institucional. Quem ali estava era o cascavelense empresário, ex-diretor-presidente da SIC, ex-presidente do CODESC e candidato da nossa cidade a vice-governador do estado. Tirando Vasconcelos, estava lá o Sérgio Moro, que antes de ser um candidato despontando, estourando nas pesquisas para o governo do estado do Paraná, é um senador da República. Aí por que que o prefeito não deu uma passadinha lá? Ah, porque é o coordenador de campanha do Sandro Alex. Agiu muito errado, senhor prefeito.
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7: 9:23, 9:23. Amanhã, além de Cascavel, nós temos um dia muito importante em Brasília. Daqui a pouco vamos falar sobre STF. Mas, amigos, vocês viram o que o Mineirinho fez ontem? Nicolas Ferreira. Nicolas Ferreira foi lá, na terra do Alcolumbre, e fez um estardalhaço lá em seu discurso. O Mineirinho Nicolas Ferreira questionou a atuação de Davi Alcolumbre diante dos problemas de infraestrutura, de segurança, e ressaltou também nessa manifestação que reuniu muita gente lá no Amapá, na terra do Alcolumbre. Ele, na verdade, a intenção era ressaltar justamente Alcolumbre não querer pautar, né, os pedidos de impeachment contra ministros do STF, especialmente Alexandre de Moraes, com já seus 60 pedidos?
5: Sim.
7: Só o Xandão, né? São mais de 109.
3: Para
7: todos, né? Até o Mendonça tem pedido de impeachment, né? Parece que um ou dois, algo assim. Mas é válido, quem quer pedir, que peça, não tem problema nenhum. Mas Alexandre de Moraes, com seus 60 e poucos pedidos, e Alcolumbre sentado em cima de todos, ele chamou o povo lá, rapaz, e detonou Davi Alcolumbre na terra do senador.
5: Meu, o Mineirinho cumpriu o que prometeu. Porque dias passados, eu inclusive, quando ele falava justamente sobre esse tema, dos muitos pedidos engavetados, ele disse, ó, Alcolumbre, não me faça ir até o Amapá. Não me faça ir e chamar o povo para a gente discutir o assunto. Viu? Passou da hora. Mas o Alcolumbre é aquele que diz que nem com 81 assinaturas ele colocaria o impeachment em discussão.
7: Tá? Mas então, pelo jeito, ele duvidou que o Mineirinho ia lá.
5: Duvidou e amargou o prejuízo.
7: Rapaz, pois é. A sorte que o Alcolumbre agora acho que não está tentando a reeleição, né?
5: Não sei se vai dar para ele.
7: Ele está,
5: né,
7: na metade do mandato?
3: Eu estou pesquisando aqui.
7: Isso.
3: Agora.
7: Se é meio de mandato ou não, porque o Senado são 8 anos, obviamente, né? Então talvez ele esteja tranquilo nesse caso.
3: Não está concorrendo neste ano.
7: Ah, tá. É, ele tá, é. Mas queimou o filme diante.
3: Ele então... tem mais 4 anos.
7: É. E ele foi eleito com menos de 200 mil votos, hein? E é o presidente do Senado, é o cara que manda lá no Congresso Nacional.
5: É, na verdade não manda, né?
7: Manda?
5: Porque não manda, porque a Comissão de Constituição e Justiça do Senado não trabalha faz mais de 3 anos.
7: Não, mas aí é o seguinte, Gilson, não há interesse. Não há interesse. Porque se ele quiser, se o interesse for dele, a comissão anda. Eu digo que ele manda por quê? Inclusive, viu? Ele derrubou pautas de Luiz Inácio. Enquanto Luiz Inácio não chamou para uma conversa...
5: Junto com o Moraes.
7: Vamos acertar esse negócio. Eu preciso que passe aí a questão aí da taxa das blusinhas. Eu preciso que passe a questão do 6x1.
5: É, mas veja...
7: Enquanto Lula não chamou para conversa, Davi Alcolumbre fez o quê? Ficou quietinho.
3: Aliás, por falar em conversa, foi esse um dos temas da conversa entre ele, o Lula e o Alexandre de Moraes em jantar. Exato. Privado, na residência de Alexandre de Moraes.
7: Pouco antes, quem foi que disse não para Jorge Messias? Foi Davi Alcolumbre. Escuta aqui, se eu não quiser, esse cara não entra. E não entrou.
5: Mas colocou amigo dele no Tribunal de Contas.
7: É por isso que eu digo que, sim, Davi Alcolumbre, com menos de 200 mil votos, é o cara que manda no Congresso Nacional.
5: Nosso Congresso hoje é uma vergonha. Tu viu a mais recente, agora o Lula escalando a petezada para bater no STF?
7: Como? Peraí, o Lula?
5: Aham.
7: Uhum. Pedindo para os petistas baterem no STF?
5: Sim,
7: mas escuta,
5: o STF... Tem que descolar a imagem de Lula do STF.
7: Não, mas então é o seguinte, nós não vamos deixar descolar. Nós sabemos que Lula está lá e só governa porque o STF manda e deixa.
5: Não, mas agora ele escalou um petista para apresentar no Congresso o fim desses anos todos para os senadores, vai ter que ter prazo. Os caras falam em 8 anos. Não, tem que acabar com esse negócio aí de senador senador de ministro indicado aí, aposentar só com 75 anos e embora. Agora, o PT está chamando para si a responsabilidade.
7: Coisa
5: querem mudar também a indicação,
7: viu,
5: para a Suprema Corte.
7: Entendi.
5: Só que é um detalhe. Nós temos na Câmara Federal 32 situações de deputados que pedem isso. No Senado são outras 52 os pedidos direcionados às mesas diretoras.
7: É mais um.
5: Para acabar com essa palhaçada.
7: Mais uma narrativa eleitoreira. O Lula, na verdade, não quer isso. Mas agora é ano de eleição, ele tem que mudar o discurso. Porém, não vai descolar. Tanto é que. Não é porque nós aqui aplaudimos pesquisas, mas as pesquisas estão mostrando que Lula está derretendo.
5: Mas em Curitiba, rapaz, derretendo. Aqui no palanque da Gleisi, dele bater no Bolsonaro...
7: Pode bater.
5: Dele dizer que, nossa, o escândalo do Master foi descoberto no nosso governo, mas ó, começou lá no governo passado, mas aqui que nós prendemos o cara foi no nosso governo... Como se ninguém soubesse que começou no Credicesta lá na Bahia, que de lá se esparramou e veio inclusive aqui para o estado do Paraná.
7: Por isso, muita atenção, paranaenses, o Brasil todo que nos ouve aí pelas redes sociais, mas atenção, paranaenses, são 2 vagas, né, por estado aí agora no Senado, ok? Atenção, porque nós precisamos mudar, né, o Senado, é urgente. Esse Senado precisa ser mudado, então você precisa saber muito bem em quem você vai votar para o Senado. Temos aí bons nomes de pessoas conservadoras, eu não vou fazer campanha aqui para esse ou aquele, mas temos aí bons nomes conservadores para mudar de candidatos que querem, já falaram, nós lá vamos sim pautar impeachment de ministro do STF, para com essa folia.
5: Não, e veja o que é interessante, né? São nomes novos da ala conservadora. Do lado do PT, é sempre mais do mesmo. Quem que tá lá? A Gleisi Hoffmann e o doutor Rosinha. Meu, ela já esteve no Senado. Nada fez pelo nosso Estado.
7: Atenção, ela inclusive já você que está pensando em votar em Gleisi Hoffmann, por exemplo, vocês acham que Gleisi Hoffmann vai votar a favor de impeachment de ministro do STF?
5: De até forma
7: agora,
5: alguma.
7: Até agora, os petistas não se manifestaram a favor aí do fora Moraes. Algum petista fez? Falou?
5: Não. Vi. Não deixaram nem investigar o Lulinha, rapaz. A PF está investigando porque é para cumprir protocolo. Mas o Lula segura, o Andrei ajuda. E ele só fala de master, não fala do INSS. Que e o atenção. Filho está até o pescoço.
7: E atenção, hein? O risco de tumulto amanhã é muito grande. O ministro André Mendonça afirmou, né, que a inclusão de novas informações sobre o caso do Banco Master pode tumultuar a sessão de amanhã. Tá? Manifestação consta em despacho assinado no dia de ontem. Segundo Mendonça, aí, os demais ministros da corte já têm acesso ao material que será utilizado e, de acordo com ele, a entrada de mais elementos tende a prejudicar o andamento das investigações. Claro que nós sabíamos muito bem que eles vão tentar, sim, né? Não iam deixar assim tão barato, tão fácil para André Mendonça. Né? O Fachin já puxou tudo para ele, tirou as relatorias, não só do Moraes, mas o do Mendonça também, puxou tudo para ele. Vocês acham que vai dar o que isso aí? Pode ser que nem aconteça amanhã essa sessão, viu? Já estou desconfiado que essa sessão nem aconteça, ou ela começa e para. Porque, segundo Mendonça, sim. O risco de tumulto é muito grande e é o que eles vão tentar fazer, viu?
5: Meu, na verdade, nós teríamos quem? O Fux, o Mendonça e o Nunes Marques a favor do BO contra Alexandre de Moraes. Mas aí na outra ponta nós teríamos quem? O Gilmar, o Zanin. Eu sei que sobraria ali para o voto de Minerva, a dona Carmen Lúcia, que diz que o seu voto vai ser bem dado.
7: Assim como ela deu aquele voto a favor da censura na internet, olha, é censura, mas dessa vez eu vou ter que ir com a censura.
5: É, assim quando ela disse, saiu defendendo na mídia o Alexandre de Moraes, dizendo que sem as ações de Moraes não haveria democracia nesse país.
7: Sim, o homem que salvou a democracia.
5: No resumo vai dar 4-3.
7: Só lembrando, sigilo de 100 anos ainda esconde quem o Careca do INSS visitou no Senado. Careca está preso, tá? Mas ainda nós não sabemos quem ele visitou lá, tá? E por que a gente não pode saber? Estão quebrando todos os sigilos aí do Banco Master, poderiam quebrar também o sigilo das visitas do Careca do INSS no Senado. Falando em Senado, Jax Wagner, o senador petista, se recusa a passar senhas de seus celulares à Polícia Federal. Quer esconder o quê, senhor Jax Wagner? Ex-governador da Bahia, senador pelo estado da Bahia, o que o senhor quer esconder? Passa as senhas lá. Se o senhor não deve nada, passa as senhas. Daqui a pouco, aqui no Independência 92, teremos a participação aqui, então, do doutor Samuel Gomes, direto de Brasília, Terras Raras e os Novos Desafios do Brasil. Ok, gente? Voltamos já, 9h35, bom dia.
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9: 9h36.
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15: 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A crise que envolve o caso Master ganhou novas proporções em Brasília. E a cada documento, mensagem, contrato ou fotografia que vem à tona, aumenta a pressão por explicações. O relatório da Polícia Federal colocou no centro do furacão as relações entre o ex-banqueiro Daniel Vorcaro e o ministro do STF, Alexandre de Moraes. As mensagens recuperadas do celular de Vorcaro registram pedidos de ajuda, preocupação com as investigações e questionamentos sobre deixar o país antes de sua prisão. O material também revela contatos frequentes e uma proximidade que passou a ser alvo de forte escrutínio. 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
18: Olha aí, minha gente, já são 9 horas e 42 minutos, 9h42, nesta manhã de segunda-feira, começando mais uma semana por aqui no Independência 92. Nós temos também a participação direto de Brasília com o doutor Samuel Gomes. Seja bem-vindo, parceiro aí de Brasília, com as análises desta manhã, inclusive, sobre terras raras e os novos desafios do Brasil. É isso mesmo, doutor? Seja bem-vindo.
19: Olá, bom dia a todos, meus queridos companheiros da nossa Independência. A rádio que não troca notícia. Olha, essa eu vou divulgar aí aos meus amigos, porque realmente notícia não é para ser trocada, né? Para ser informada, apresentada com independência. Muito bem, estamos aqui. A ideia na nossa conversa de hoje, eu sei que todos estão com olhos e corações atentos como o professor José Geraldo de Souza Júnior, meu querido amigo, reitor da universidade, ex-reitor da Universidade de Brasília, aliás, vale a pena um dia trazê-lo aí, um dos grandes juristas brasileiros, com muita alegria posso apresentar aos senhores. Ele escreveu A Convulsão Intestina no STF, que é realmente como está acontecendo. Mas eu prefiro, nesse momento, tratar de uma coisa que, na verdade, é o que deveria estar chamando a atenção de todos nós e do Supremo Tribunal Federal, não fosse essa convulsão intestina. E convulsão intestina é importante, né? Às vezes a gente tem algumas coisas presas no intestino que é preciso sair, né? Então, pois que saia, né? Pois que o furúnculo estoure para a limpeza, para a sanidade, para o retorno do equilíbrio, para que nós melhoremos a nossa imunidade, né? Porque esse tipo de convulsão intestina, ela facilita a invasão, o ataque de agentes externos, né? Quando a gente está adoentado, a gente fica mais frágil, mais vulnerável aos ataques externos, né? Nosso corpo, nossa saúde e a nossa nação também. Então, nós estamos numa agenda que Deus queira que ela passe logo e que se limpe tudo que tiver que limpar, para que nós possamos olhar para aquilo que nos interessa. Por exemplo, eu tenho ocupado boa parte da minha vida cidadã, como intelectual, intelectual não que eu seja intelectual, mas digo, todos nós somos, pensamos, né? A minha atenção sempre foi para o Brasil, a nação brasileira. E uma palavra importante é autonomia estratégica. Se nós pegarmos esta chave de explicação, autonomia estratégica, eu penso que nós, nossos companheiros aqui, da ouvintes da nossa rádio, teremos uma boa forma de entendermos e de qualificarmos, de valorarmos os acontecimentos, tanto os pequenos acontecimentos quanto os grandes, os governos, as eleições, as pessoas, as biografias, autonomia estratégica.
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19: Eu tive a oportunidade de escrever um artigo na revista Tempo do Mundo, do IPEA, saiu agora há pouco tempo, que é a respeito do Congresso do Panamá, que foi um congresso feito pelo Bolívar, convocado pelo Bolívar, logo depois da independência das repúblicas aqui, que se libertaram da Espanha. E vocês sabem que o Bolívar convidou o Dom Pedro I. Imaginemos que as repúblicas recém

0: libertadas, elas não teriam um olhar de desconfiança para o Império Europeu aqui na América. Mas não, o Brasil, pela inteligência dos portugueses, pela inteligência de Dom João VI, pela habilidade de Dom Pedro, pela sua coragem, fez com que Bolívar e todos os libertadores aqui olhassem o Brasil como um aliado. E o Brasil, portanto, a sua autonomia estratégica, na minha humilde opinião, começou no dia do Fico, quando Dom Pedro I rompeu com as cortes portuguesas e disse que ia ficar no Brasil, ficou no Brasil, e aí nós começamos esse nosso caminho da independência. Então, depois, nós tivemos um período sombrio, um período amorfo, um período também que assim nós vimos as oligarquias regionais mandando no Brasil, foi a República Velha, aquele período meio cinzento, domínio de coronéis e tal. Até que veio a década de 20 e nós tivemos aí sim o ressurgimento da ideia de um Brasil forte. Tivemos o tenentismo, a revolta dos 18 do Forte de Copacabana, tivemos a Coluna Prestes, tivemos aí o Getúlio, depois de pacificar o Rio Grande, veio com força, com Minas Gerais, Paraíba, e nós fizemos a Revolução de 30, que é a parteira do Brasil moderno.
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0: 80, de 30 a 80, o Brasil foi o país que mais cresceu no planeta Terra. Eu tenho repetido isso aqui, o senhor talvez esteja já cansado de ouvir, mas não podemos cansar de ouvir que o país que mais cresceu no mundo, no planeta Terra, de 30 a 80, foi o Brasil. A China vinha aqui para aprender conosco. Não tinha nada de Japão, de Coreia, tigres asiáticos. Era o Brasil que mais crescia no planeta Terra. Aí nós tivemos, de 80 para cá, o último presidente da República, que a gente pode chamar de presidente com P maiúsculo, com todo respeito aos demais que vieram, inclusive ao atual, foi Ernesto Geisel. Depois veio Figueiredo, já era uma coisa mais já ruinzinha. Depois nós tivemos a nova República, que deu nisso que nós estamos vendo aí. O que está acontecendo, a convulsão intestina do Supremo Tribunal Federal, é produto da nova República, que está esgotada, na minha humilde opinião. Esse arranjo institucional que veio da Constituição de 88 deu o que tinha que dar e não dá conta de conduzir o Brasil para aquilo que é o seu destino. Terras raras, que é o nosso assunto. E aí eu, infelizmente, tomei um pouco de tempo nessa introdução. Mas, meus irmãos, nós estamos vivendo um momento muito importante. Nós podemos dizer que a Petrobras foi fundamental, a coragem de Getúlio de criar a Petrobras, né? Coragem de Getúlio. Getúlio, uma semana antes de ter saído da vida para entrar na história, ter sacrificado a sua vida em favor do Brasil, dando um tiro no peito, lhe foi dado por Assis Chateaubriand, que era o poderoso da época. Ele era 10 mil vezes mais poderoso que a Globo. Na época era ele que mandava em tudo, o rei da imprensa. Através de um general, mandou um recado para o Getúlio, que ele daria, tiraria o Carlos Lacerda dos microfones das suas redes de comunicação se Getúlio aceitasse não criar a Petrobras. Getúlio, nós sabemos o que ele fez. Ele não traiu o Brasil, deu um tiro no peito e evitou, naquele momento, evitou um golpe contra o Brasil. E aí nós tivemos. Agora, nós temos um novo momento, as terras raras. É uma nova oportunidade para que nós afirmemos a nossa autonomia estratégica. Nós temos que voltar a esse tema, já tivemos, gastamos aqui um bom tempo desse programa, mas chamar a atenção dos queridos amigos aí da nossa rádio, para o fato de que tem no Congresso Nacional aprovou um projeto muito importante de minerais críticos e minerais estratégicos. Esse projeto foi aprovado, passou na Câmara, passou no Senado, está para a sanção do presidente da República, e é um momento novo em que o Brasil, que hoje tem 20% das terras raras do mundo, O Vietnã tem 20%, a China tem, a Rússia tem 10%, e aí o resto é China, mais de 40% é da China. Mas quando nós vamos para, isso é de ter de reservas, mas quando nós vamos avançando na cadeia, 70% da mineração é da China, 90% do refino e separação é da China. E 90% a 95% da produção dos ímãs, que é o que interessa, porque é fundamental para a indústria de alta tecnologia, para motores elétricos, para mísseis. Tudo isso é produzido na China. Então, esse acordo que foi feito, não, infelizmente, não pelo Brasil, mas pelo Estado de Goiás, que vendeu por praticamente 3 bilhões de dólares à empresa Serra Verde, ali de Goiás para uma empresa dos Estados Unidos, ela acendeu o alerta e o projeto que estava na Câmara foi melhorado. Eu posso dizer aos senhores que eu conheço os deputados que, tanto o deputado que propôs, que é o Zé da Silva, do União Brasil de Minas, que é um deputado, um dia vale a pena talvez trazê-lo aqui para falar do assunto. Ele era do PDT na sua origem, na sua juventude, hoje é do União Brasil. E o relator é o deputado Arnaldo Jardim, do PSDB de São Paulo, um deputado muito, um dos melhores do Congresso, estudioso também, e também o deputado Rodrigo Hollenberg, que entrou meio depois para propor a criação de uma empresa estatal. O projeto está bem feito, ele foi aprovado na Câmara, na época que o Lula estava para ir lá falar com o Trump, passou rapidamente no Senado e está para a sanção. Ou veto o presidente da República, não tenho dúvida que será sancionado. E eu quero, não será possível nós tratarmos mais longamente disso, mas dizer que é uma nova oportunidade e que tem um aspecto que eu quero chamar a atenção dos senhores, se me permitirem, muito rapidamente, antes de concluirmos. Fernando Henrique Cardoso, ele veio com essa história toda de agências reguladoras, tirou poder do presidente da República, e nós vemos que essas agências. Os senhores aí do oeste do Paraná sabem o que é essa NTT, essas coisas. Essas são todas agências capturadas pelos setores que eles deveriam regular, que eles estão a serviço de interesses privados contra o interesse público na maior parte das vezes. Isso vale para o petróleo, vale para telecomunicações, vale para energia elétrica, vale para o transporte. Essas agências, elas não funcionam. E elas tiraram do poder central, do presidente da República, dos ministérios, do Congresso Nacional, o poder de fazer política pública. Mas elas têm, eventualmente, sua importância se forem melhoradas. Mas eu quero só chamar a atenção para um aspecto. Neste caso aqui, das terras raras, foi criado um Conselho Nacional de Política Energética. E, diferentemente de todos os demais setores, inclusive do petróleo, esse aí tem um poder enorme. Ele pode, inclusive, avaliar inicialmente as transferências societárias entre empresas. Uma empresa estrangeira chega no Brasil, quer comprar uma empresa brasileira, tem que passar primeiro por esse conselho. Então, é uma nova concentração de poder que é necessário na presidência da República. Esse conselho é diretamente ligado ao presidente da República, seja ele quem for, estamos no momento da eleição. Desculpe, meus amigos, ter me estendido um pouco nessa introdução aqui.
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2: Sem problema nenhum, doutor Samuel Gomes. Gostaria de ressaltar aqui, né? Imaginem a tristeza de Getúlio Vargas, se estivesse vivo, vendo o que fizeram com a estatal que ele criou, como o senhor citou aí a Petrobras, né, doutor?
0: Exatamente. Agora vamos dizer uma coisa, né, meus amigos? Imagine o que seria o Brasil se nós não tivéssemos uma Petrobras. Imagine o que seria se Getúlio tivesse aceitado, porque foi o Satanás que chegou através daquele Chateaubriand e fez a tentação, né? Olha, você fica aí, presidente da República, eu tiro o Carlos Lacerda que te ataca, você fica bonitinho na fotografia, mas não defenda o Brasil, não cria Petrobras. Se o Getúlio fosse um traidor, nós hoje, o que seria do Brasil sem a Petrobras, sem o petróleo, sem a possibilidade de explorar lá a margem equatorial, lá que a Guiana

0: Vem o velho Siliprandi e o nosso amigo de Pato Branco lá, o ex-prefeito, que foi quem me apresentou aí ao Duca.
1: Clóvis Padoan.
0: O nosso Clóvis Padoan. Que, aliás, era um brisolista. Vocês sabem que eu vi o Clóvis. Olha, vou dizer uma coisa que eu não disse em nenhum momento ainda em público. Eu vi o Clóvis Padoan chorar. Eu gravei. Tem que achar onde está essa fita. Eu gravei ele depoimento dele. Quando ele esteve perto do Brizola, aquela luta lá do Grupo dos Onze, ele chorou na frente dos filhos dele. Mas voltemos aqui. Então, a Petrobras, sem Getúlio, nós não teríamos Petrobras, não teria Eletrobras. Aliás, você sabe, me permito, o Getúlio, em 1954, pouquinho antes dele ter cometido o ato heróico, ele estava na Boca Maldita, em Curitiba, no comício. E o candidato a prefeito dele era o pai do Requião. E ele disse para o grande governador Bento Munhoz da Rocha Neto, grande governador Bento Munhoz da Rocha Neto, que a memória dele precisa. Vocês podem fazer uma coisa, nós aqui na rádio, que ninguém tem feito. Que tal gravar uma hora um programa chamando algumas pessoas para falar a respeito do Bento e trazer a memória do Bento? Mas o Getúlio disse para o Bento: olha, governador, eu terminei de criar a Eletrobras. Eu acho que eles vão me tirar do poder por isso. Eu vou pagar um preço por ter criado a Eletrobras. Pouco depois, Getúlio teve que fazer o que fez. Então, não é só a Petrobras, é a Eletrobras que agora foi entregue, vendida, dada a preço de banana à Eletrobras. Imagina, estamos entregando para os chineses, estamos entregando para os gringos dos Estados Unidos. Aqui é Copel vendida. Então, olha, nós temos, infelizmente, uma safra de dirigentes políticos que não honram as cadeiras que já ocuparam. A cadeira do atual governador foi ocupada por Bento Munhoz da Rocha Neto, por Emílio Gomes, por Requião, por Ney Braga. Olha, a gente vê esse nível de governantes que nós temos hoje no Brasil, considerando que nós já tivemos na história, realmente é uma coisa que nos preocupa. Mas é isso aí. Terras raras é um assunto que precisa voltar, meus irmãos, aí. Nós vamos acompanhar. Eu acho que a rádio pode prestar um grande serviço ao Paraná e ao Brasil, trazendo, inclusive, os deputados que fizeram. Quero poder aproximar os senhores dos atores protagonistas desse assunto aí
1: Faremos.
0: no Brasil, tá?
1: Faremos sim, doutor. Com toda certeza. Um espaço aberto aqui para a gente esmiuçar este assunto importantíssimo para a nossa nação. Doutor Samuel, voltando segunda-feira, semana que vem, novamente conosco aqui. Combinado, doutor?
0: Graças a Deus, se Deus quiser, e grato aos senhores, ao Duca aí pela gentileza da oferta do espaço.
1: Grande abraço.
0: Um abraço.
1: 10 horas em ponto, minha gente. 10 em ponto. Amanhã voltaremos aqui às 8 com o Copavel, sempre somando no campo e na cidade, com os nossos amigos ouvintes, amigos internautas, com os parceiros de jornalismo. Amanhã nós teremos aqui na bancada o doutor Jeffrey Chiquini, que é candidato a deputado federal pelo Partido Novo. Estará conosco aqui. Ele está de passagem de agenda aqui pela região oeste e será sabatinado aqui na bancada do Independência.
2: E amanhã tem a Terça Libertária.
1: Também com Priscila Merizio, obviamente, não podemos perder. E muito mais, você, especialmente você, aí nosso ouvinte, nosso amigo internauta, amanhã novamente aqui conosco na bancada. Combinado, gente?
2: Um grande abraço, ótima segunda-feira, até amanhã.
3: Até amanhã, bom dia.
1: Gente, continuem ligados conosco aqui na programação da Estúdio 92, que tem muito mais para você. A todos, um forte abraço.
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5: Bom dia. Primeiro assunto é que está todo mundo esperando. Suponho que, no mínimo, metade do Brasil, esse julgamento de amanhã, é mais importante que final de Copa do Mundo. Final de Copa do Mundo não faz a menor diferença na nossa vida. Esse julgamento faz, não? E não adianta dizer que Lula está separado disso. Lula, inclusive, disse: Andrei, que é o diretor da Polícia Federal, que é federal, que havia sido afastado por André Mendonça e retornou por ordem de Dino, que foi ministro da Justiça

0: de Lula. Andrei é um companheiro. Diretor da Polícia Federal não devia ter preferência política, mas é um companheiro de Lula. Enfim, tem gente que quer adiar. Não vai fazer a menor diferença. Se ficar, o bicho come. Se correr, o bicho pega. Se adiar, o mal vai se derramando até o dia 4. Se fizer o afastamento de Moraes na terça-feira, o mal vai ser exposto. E não tem só Moraes. Tem Toffoli, tem Gonê, gente citada lá no celular de Vorkaro. Querem ver os outros celulares, mas isso fica para depois. Nessa terça-feira é só a abertura de um inquérito administrativo que está em jogo, um afastamento de Moraes. Depois apurar tudo que a gente tiver junto com Moraes nessa, com Vorkaro, Gonê, Toffoli, essas coisas que a gente já sabe, já viu, aí vão entrar também. O Supremo, constitucionalmente, é a casa própria para julgar seus próprios ministros ou o procurador-geral por crimes comuns, como corrupção passiva, prevaricação, advocacia administrativa, né? essas questões, tráfico de influência. Então, a expectativa é essa. Fachin é o mesmo que engendrou uma falha na Lava Jato. Não, ora, houve um engano, não era o Tribunal de Curitiba, não era a vara de Curitiba, era uma vara de Brasília e uma vara de São Paulo, se enganaram no endereço. Gente, todo mundo sabe que se uma ação já terminou com condenação, com confirmação em tribunais superiores, acabou. Isso só acontece quando a ação recém começou, está nos primórdios. Aí se corrige, passa para outra vara. Mas depois que terminou, não tem isso, né? Então ficou muito claro. Esse é o mesmo Fachin que está agora tentando reverter uma tentativa de suicídio do Supremo. Por quê? Porque o Supremo quis ser Supremo de Barroso e de Gilmar, quis ser um tribunal político. Está pagando por isso. No momento em que se tornou tribunal político, perdeu a isenção, a imparcialidade, e um tribunal não pode ser parcial. Aí ele deixa de existir. Esse é um germe que acaba com o tribunal. A falta de imparcialidade, de isenção. Se torna político. Político é o Congresso. Por isso o Congresso sofre de todos os lados. O Supremo devia ficar como defensor da Constituição e não sofreria nada, mas é um tribunal político e tem as fragilidades de um tribunal político. Ele não é mais imune à crítica. Não? Tentou ser, inventou o inquérito do fim do mundo para se defender. Bom, Dino está procurando chifre na cabeça do Dark Horse. E aí está querendo mostrar que Mário Frias pode ter ligação com o crime organizado. Gente, essa é a pior das condenações. Porque basta isso para provocar manchetes nos jornais e depois se constata que não era. E aí como é que fica? Né? Todos os lados sofrem isso por aqui, né? Gera manchete. E mostrar os celulares que ainda não estão sob o escrutínio de um juiz do Supremo vai avisar os alvos de uma necessária futura busca e apreensão de que, olha, tratem de apagar o que tiver por aí, de sumir com as provas, né? Bom, e a outra questão é que tem que ser amanhã, tem que ser público, né? Porque os nativos estão inquietos, os patrões dos ministros do Supremo, que é o povo brasileiro. Quer saber, afinal, se no topo da justiça vai ser corrigido o descarrilamento. O presidente está preocupado, mas tudo que ele fez foi dar uma de conselheiro Acácio, que só diz obviedades. Ele diz, se alguém for culpado, tem que ser punido. Ah, é? que novidade. Mas ele não deu um pio quando a Malu Gaspar denunciou, em dezembro, a existência do contrato de Vorkaro com a família de Moraes. E, no entanto, ele jurou, ao tomar posse, cumprir a Constituição que exige reputação ilibada de ministro do Supremo, né? De Brasília, Alexandre Garcia.
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5: 10 e 7.
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10: E a gente conversa agora com a nutricionista Fernanda Lahaudi. Fernanda, que cuidados na alimentação podem ajudar a proteger os ossos durante a menopausa?
12: Primeiro, vamos entender rapidamente por que que acontece essa questão dos ossos. Quando a mulher já está lá nos 40 anos, no climatério, onde está tudo começando e muitas vezes onde a mulher não dá muita atenção ainda, já está acontecendo uma perda óssea porque o estradiol, que é um hormônio importantíssimo no corpo da mulher, ele começa a oscilar. E quando vem essa oscilação, o corpo muda o metabolismo do cálcio e ele começa a tirar cálcio do osso da mulher, principalmente se for uma mulher que tem pouca ingestão de cálcio. Quando uma mulher, independente se ela tem osteopenia, que é uma perda de massa óssea, ou se ela já tem a osteoporose, que são aqueles buraquinhos nos ossos que vão ficando pela falta de cálcio, a gente tem que cuidar da alimentação dessa mulher, trazer os leites e derivados, trazer vegetais verdes escuros, que é muito importante, o gergelim é uma sementinha que tem bastante cálcio. E outra coisa muito importante é colocar essa mulher em movimento. Ela precisa ter, não precisa necessariamente ser um exercício de impacto, por exemplo, uma corrida, não é isso. Até uma musculação muito bem feita, ela traciona os músculos e, consequentemente, isso vai refletir na saúde óssea também. Mas não basta olhar somente para o cálcio. Tem que olhar para a vitamina D, tem que olhar para o magnésio, tem que olhar para o fósforo, porque nós somos, todo um cuidado muito amplo, não é um nutriente só que vai fazer falta. Então, dentro desse conjunto de cuidado, é preciso prevenir e tratar a perda de massa óssea. Quando uma mulher, por exemplo, sofre uma queda e ela tem uma fratura de quadril pela osteoporose, o resultado disso quase sempre é o óbito.
10: Pois é, né? Cuidar da alimentação hoje também é uma forma de proteger a saúde no futuro. Fique atenta.
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3: 10h33.
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2: 10h58.
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16: Dica de hoje, a diferença entre três palavrinhas que confundem muita gente, tanto na fala quanto na escrita. Mas, sem acento, mais

0: e mas com acento. Vamos lá? Veja como é fácil. Mas sem acento indica contrariedade, oposição. Eu quero ir, mas não posso. Mas, quando coloca o i, indica quantidade. Eu quero mais desse produto. E mas com acento é o plural de má. Essas atitudes são más. Uma letra faz diferença. E escrever corretamente faz mais diferença ainda. Se liga nessa dica. Eu sou a professora Eleandra Toscan. Para mais dicas, continua com a gente na 92.3 FM.
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4: 11:26.
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0: Bola em jogo, já é hora de falar de futebol. Em jogo com gols no segundo tempo, o Atlético Mineiro foi fatal diante do Fluminense e fez 3-1 na Arena MRV na abertura da 27ª rodada do Brasileirão, sábado. Reinier, com um golaço, Coelho e Vitão marcaram para o Galo, que chegou aos 39 pontos. Com 45, o tricolor no fim do jogo descontou com Castilho. Outra equipe que entrou em campo no final de semana foi o Grêmio, em confronto direto na briga para o rebaixamento. A equipe enfrentou o Vasco e foi derrotada por 2-1 de virada na Arena em Porto Alegre. Daqui a pouco tem mais destaques do esporte.
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6: 11:54.
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0: Karina Gama foi um dos alvos na semana passada da Operação Make-up da Polícia Federal, que apura se houve desvio de emendas parlamentares para a produção do filme. A operação foi autorizada por Flávio Dino ao jornalista Caio Junqueira. Karina negou irregularidades e disse que os contratos firmados pela produtora contam com cláusulas de sigilo e confidencialidade. Karina Gama afirmou: "Não vou ser um próximo Mauro Cid. Eu não tenho como incriminar ninguém. Eu não vi, eu não participei de nada que incrimine pessoas. Tudo o que a gente fez foi um filme." Fecha aspas. Para Estúdio 92 FM, Emerson Bittencourt.
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7: Meio-dia e 26.
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9: Na teoria libertária, crime envolve agressão contra pessoa ou propriedade. Sem vítima, não há agressão. Ainda assim, o Estado criminaliza diversas condutas pessoais, como, por exemplo, um xingamento em uma simples discussão de trânsito, ou até mesmo punições desproporcionais contra algum torcedor fervoroso em jogos de futebol. Uma cantada inconveniente pode virar caso de polícia, mas essas proibições estatais não eliminam comportamentos. Na verdade, isso gera mais violência, mais risco e mais repressão. Comportamentos mal educados devem ser coibidos socialmente e não com judicialização constante. Em caso de escutar um desaforo, além do mal-estar momentâneo, não há agressão física de fato. E punir sem vítima não protege direitos. Amplia o controle estatal sobre a vida individual. Sem agressão, não há justificativa moral para a punição. Retrucar ou simplesmente deixar para lá funciona muito bem na maioria dos casos.
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6: 12:54.
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0: Nicolas Ferreira, criticou o presidente do Senado, Davi Alcolumbre, do União Brasil, durante ato realizado na Concha do Araxá, em Macapá, terra de Alcolumbre. Em seu discurso, o parlamentar mineiro questionou a atuação do senador diante de problemas de infraestrutura e segurança no estado. Nicolas declarou, abre aspas, "Eu quero saber, ô Alcolumbre, a sua disposição em um Macapá que 85% não tem 40% de esgoto. Eu quero aqui puxar uma salva de palmas para o Davi Alcolumbre, porque esse estado é o estado mais violento do país." Fecha aspas. O ato foi anunciado por Nicolas como uma forma de pressionar Alcolumbre a dar andamento aos pedidos de impeachment contra o ministro Alexandre de Moraes, do Supremo Tribunal Federal. O evento reuniu parlamentares e influenciadores de direita. Para Estúdio 92 FM, Emerson Bittencourt.
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8: Olá pessoal, tudo bem com vocês? Estamos começando o nosso programa Resenha de Mercado. Meu nome é João Fernando, sou gestor de negócios e a partir deste momento vou passar para vocês aí todas as informações que fizeram preço no nosso mercado financeiro e no nosso mercado corporativo aí na última semana. Seja muito bem-vindo no nosso programa Resenha de Mercado. E pessoal, sempre os nossos recadinhos paroquiais. Muito obrigado aí pela audiência, os comentários de vocês aí nas redes sociais. Tá sendo muito, muito, muito legal mesmo, pessoal. Interage lá com a gente. Programa saindo agora inédito aqui, às 19 horas, sai lá no nosso canal do YouTube e também no canal do Spotify, tá? Às 19 horas, só você procurar aí, Resenha de Mercado JF, a gente tá em todas as redes sociais. Durante a semana também tem corte, tem stories aqui na rádio, tá? Com os comentários nossos aí do Resenha de Mercado, com os meus comentários do Resenha de Mercado, então segue lá, Resenha de Mercado, programa inédito agora aqui, às 19 horas, todas as segundas-feiras, no nosso canal do YouTube e também do Spotify. E aí, pessoal, não esqueça, tá? 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Beleza, pessoal? A gente tem bastante coisa para falar no programa hoje. O programa hoje tá cheio de novidades aí, cheio de coisa pra gente mostrar para vocês. E a gente vai passar os nossos indicadores, né? O que a gente sempre passa para vocês aqui durante a nossa semana no nosso mercado financeiro aqui para vocês. E como sempre, vou falar de indicador Ibovespa, né? Ibovespa aí parece que vai, parece que não vai. Eleição, gringo voltando pro Brasil. Muitos investidores aí comprando put, comprando call, né? Achando aí que o mercado vai subir. Será que o mercado vai continuar a subir? A gente teve agora, na semana passada também, a indicação do banco do JP Morgan falando aí que as ações brasileiras estão descontadas em pelo menos 10%, acabou tirando aí Vale e Petrobras e o mercado começou a subir bastante. A gente tem também o Bitcoin subindo, né, Ethereum subindo. A gente vai falar um pouquinho sobre tudo isso com vocês aqui no nosso programa. Então vamos falar um pouquinho do Ibovespa aí. Ibovespa nos últimos 5 dias, tá pessoal, isso aqui é uma média quando a gente tá passando o programa aqui, 87 mil pontos, uma alta aí de 0,86 nos últimos 5 dias. E a gente

0: gente está chegando aí praticamente na metade do mês de setembro, né? O Ibovespa performando aí quase 10% de alta, 9,05%. E no ano, o Ibovespa batendo aí 16,96%. 16,96%, se a gente contar aí, descontar o dólar também que baixou, essa alta ela é um pouco maior. Lembrando, tá, que o Ibovespa ainda está longe do seu recorde em dólar, tá? Porque o que importa para o investidor é se ele está batendo o investimento, a sua alta em dólar ou não. 187 mil pontos. E aí, o que, que a gente pode esperar, pessoal? Tem bastante coisa saindo aí nas notícias, né? Esse problema político que a gente está tendo, problema lá com o STF, isso aí mexe bastante com as eleições. Parece que o candidato aí, o Flávio Bolsonaro, já aparece em algumas pesquisas aí na frente do atual presidente, do presidente Lula, e tudo isso acaba fazendo preço, pessoal. O Ibovespa a gente sabe disso, e a gente tem essa consciência de que se o Ibovespa, aliás, se a gente tiver uma manutenção de governo, a tendência do dólar é subir, a tendência do Ibovespa é cair, porque a gente tende a ter uma continuidade desse plano de governo. Haja visto o que a gente viu ali nos dois planos, né, dos principais candidatos ali de governo, o que a gente vê ali no governo atual é uma continuidade, eles falam de contenção de gastos e tal, mas eles não dão a receita, eles falam que querem fazer, mas não falam como vão fazer. E o Flávio Bolsonaro, ele já tem um outro plano, né, que já traz bastante coisa voltada para contenção de gastos. A gente sabe, pessoal, que uma coisa é o que eles estão falando agora. Outra coisa é quando eles entrarem lá, quando esse governo reassumir, ou quando o governo, né, se porventura vier ganhar, assumir também. E aí, pessoal, a gente não pode ter lado como investidor. Como investidor, não. Como cidadão, como patriota, você tem todo o direito de ter lado político. Agora, como investidor, a gente não tem lado político. A gente tem que olhar para onde o mercado está indo e fazer uma coisa que eu sempre falo aqui para vocês: antecipar o movimento de mercado. Todo investidor que ganha muito dinheiro, todo empresário que ganha muito dinheiro, é aquele empresário, é aquele investidor que sabe antecipar movimento de mercado. E o que é antecipar movimento de mercado? Antecipar movimento de mercado nada mais é que você fazer uma análise macro, uma análise micro do mercado e saber para onde que o mercado está direcionando. E você se posicionar e o mercado vai até você. Porque não adianta nada você se posicionar depois que o mercado já andou. Por exemplo, as primeiras pessoas que lançaram hamburgueria quando começou aquela febre aqui no Brasil ganharam muito dinheiro e a maioria dos que começaram no começo estão até hoje. Quem entrou depois que o mercado já se movimentou, a maioria pegou aquele hype ali e depois quebrou. Paleteria, a mesma coisa. E assim é em tudo. Quando você tem uma inovação, quem ganha mais dinheiro são aqueles que conseguem antecipar o movimento de mercado. Por isso que eu falo muito para vocês aqui e já falei no outro programa que é importantíssimo você estudar mercado financeiro e você estudar finanças. Por quê? Porque isso vai te ajudar não só com o mercado financeiro, isso vai te ajudar com todas as outras coisas. Isso vai te ajudar na tua vida profissional, na tua vida como gestor ou como funcionário, enfim, isso vai te ajudar em tudo. Porque você começa a estudar, você começa a ver como que o mercado está se movimentando. Igual eu vejo muita gente: ah, mas eu não quero. Quanto tá o dólar? Eu não sei nem quanto tá o dólar, porque eu não vivo em dólar, eu não sei. Cara, essas pessoas estão perdidas. E muito do que a gente sofre no varejo brasileiro, eu falo isso para vocês, muito do que a gente está passando hoje no varejo brasileiro não é culpa exclusivamente do governo, como muita gente fica colocando a culpa. Ah, o governo tem peso? Tem, esse governo tem, o governo passado tem também. Tem o peso do Estado, sim, porque o Estado influencia muito na nossa economia. Só que muito do que muitos empresários estão passando também é uma falta de conhecimento, é uma reatividade. Por quê? Teve muita gente aí que quando a Selic estava lá 4%, 6%, 2%, pegou financiamento achando que a Selic no Brasil ia ficar o resto da vida entre ali 4%, e a gente sempre teve uma Selic muito alta no Brasil. Essas empresas se alavancaram, muitas, né? Claro, tem o caso das empresas realmente que pegaram dinheiro para pagar funcionário, para poder se manter. Mas teve muita empresa que se alavancou. Vê as empresas do mercado financeiro aí, Casas Bahia, Raizen, todas as empresas aí pegou grana, pegou na sua maioria grana para se endividar, para se alavancar, aliás. E aí esses gestores foram inocentes achando que o Brasil ia ter Selic o resto da vida 4%. E não é isso que acontece. Historicamente, a nossa Selic é alta, né? E aí os empresários, as empresas que foram conservadoras, que cresceram menos, mas estão crescendo sempre, são as empresas que estão despontando hoje. Por isso que eu falo para vocês, é muito importante a gente ter conhecimento, que quanto mais conhecimento a gente tem, mais oportunidade a gente tem. O Brasil e crise são sinônimos. O Brasil está em crise desde que Brasil é Brasil. A gente sempre teve, né? Provavelmente a gente sempre vai estar, pelo menos por um bom tempo. Então a gente tem que saber transitar nesse mercado, que é o mercado brasileiro. Mas aonde a crise é onde tem oportunidade também. Tá bom, pessoal? Vamos lá, vamos falar um pouquinho do SP500 aí, que nos últimos 5 dias teve uma queda de 1,48%, no mês uma queda aí de 2,9% e no ano aí uma alta de 10,9%. Lembrando, tá, pessoal, que até o dia 6 de março o Ibovespa estava negativo, né? O Ibovespa estava negativo até o dia 6 de março, depois começou a andar. Chegou a bater ali, vamos ver o pico máximo aqui, chegou a bater 7.700 no dia 13 de agosto, né? E vem se mantendo aí, aquilo que eu falo para vocês, né? Já falei nos outros programas aqui para vocês, vocês têm que entender. O resultado tá onde tá o foco. A maior parte da grana do planeta tá nos Estados Unidos, tá no mercado americano. Então você como investidor, a tua grana tem que ter lá. Tem que estar lá. O investidor, pessoal, eu sempre falo para vocês, o investidor, ele não tem pátria. O investidor, ah, mas a China não gosta, não vou investir. Cara, se é para ganhar dinheiro, se é para ganhar dinheiro lícito, você vai investir lá. Ai, mas a Argentina já deu calote várias vezes. Eu não gosto de Argentina, não vou investir lá. Bom, a Argentina tá, desde que o Milei assumiu lá, já tá com mais de 50% o índice deles de rentabilidade. Eu entrei, tô pegando isso aí, né? Tô pegando isso aí. Então, assim, você tem que conhecer o mercado. Agora, quando a gente fala de China, a China é um mercado mais fechado. Eu, por exemplo, não invisto diretamente na China, nem empresa chinesa eu tenho na minha carteira. Por quê? Porque é um mercado mais fechado, mercado, não que seja um mercado ruim, mas eu tenho pouco conhecimento. E aí, como dizia Warren Buffett, né? A gente tem que investir naquilo que a gente conhece, beleza? Dólar nos últimos 5 dias aí, praticamente no 0 a 0. Também uma queda aí no mês de 0,11, né? E no ano ainda mantém a queda ali de 7,55, né? O dólar chegou a bater 5,42 ali no dia 2 de janeiro. E aí começou a cair, subiu, caiu de novo. Agora em agosto chegou a bater 5,22 e agora tá em 5,10. Lembrando, pessoal, lembrando, acho que falei isso no programa passado aqui. O presidente do Banco Central Americano e o Donald Trump, eles querem que o dólar se desvalorize. Eles querem que o dólar seja moeda de reserva, mas eles querem que o dólar se desvalorize. É uma coisa que a gente não entende como que eles vão fazer. Dólar desvalorizando é bom para nós, porque a gente consegue comprar mais em dólar, as coisas tendem a baratear aqui no Brasil, né? Se você acha que você não tem nada a ver com dólar, você tá enganado, porque você ganha em real, mas você vive em dólar. Então isso faz muita diferença aqui no nosso mercado, e fora que a gente consegue comprar dólar mais barato para investir lá fora também, lembrando que não é nenhuma recomendação. Vamos lá, vamos falar de Bitcoin, pessoal. Bitcoin nos últimos 5 dias aí, uma pequena realização, uma queda aí de 3,12. No mês, uma alta de quase 20%, né? Chegou a bater o pico ali no dia 4 de setembro ali de 80 mil dólares. Acho que isso aí foi o pico, né? E agora aí na faixa aí de 77 mil dólares, muita gente indo para o Bitcoin também. No ano, o Bitcoin, que chegou a bater 96 mil dólares no dia 15 de janeiro, depois caiu para caramba, ainda tá com uma queda aí de 11%, tá, pessoal? Dólar caindo, aliás, Bitcoin caindo 12%. Deixa eu falar uma coisa para vocês aqui em relação ao Bitcoin, tá? A gente tá vendo os governos se endividando muito, os governos expandindo muito, emitindo muita dívida. E eu volto a falar aqui para vocês, governo não emite dinheiro. Esquece isso, o governo não emite dinheiro, o governo emite dívida. Por quê? Porque quando ele emite a cifra lá, alguém vai ter que correr atrás para criar riqueza para poder pagar isso aí. E o governo, ele não tem esse poder. Quem tem o poder são as pessoas de trabalhar. Então, quem tem que arcar com os gastos do governo são as pessoas, tá? E tem muitos investidores que já estão começando a desconfiar da dívida dos Estados Unidos, da dívida do Japão, da própria dívida do Brasil, né? Da dívida aí de vários países. E tem muitos investidores que eles estão saindo para outra coisa. Haja vista o ouro, né? O ouro tá mais de 5 mil dólares a onça troy, né? O próprio Bitcoin que voltou a subir também, que é o tal do ouro digital. Se bem que eu tenho as minhas ressalvas em relação ao Bitcoin sobre o ouro digital. Acho uma baita tese. Acho que é um negócio que no futuro vai deixar muita gente rica, mas pode não acontecer. Então, se você quer entrar no Bitcoin, primeira coisa, estude muito bem o que é o Bitcoin. Estude muito bem o que é o Ethereum. Estude muito bem o que são as outras criptomoedas. Eu, por exemplo, só tenho Ethereum e tenho Bitcoin na minha carteira, tá? Por quê? Ah, as outras coisas são ruins? Não, não são ruins. É porque eu não tenho tempo de estudar. Eu tenho um portfólio muito grande. Meu portfólio hoje tem mais ou menos 67 ativos. Já é muita coisa. Então, eu não tenho como estudar. Agora, eu gosto muito do Bitcoin. Acredito muito no Bitcoin. Acredito muito no Ethereum. Ah, mas não tem coisa melhor que o Bitcoin e que o Ethereum? Eu não sei, porque eu não estudo essas outras coisas. O Bitcoin, para mim, hoje é o melhor ativo e eu levo ele para longo prazo, tá? Eu não fico tradando Bitcoin e eu acredito que com os governos cada vez mais imprimindo dívida, cada vez mais o nosso poder de compra vai diminuir e cada vez mais o Bitcoin vai se desvalorizar. Lembrando que o Bitcoin ele é finito. Quando ele chegar a 21 mil unidades, ele vai ser, ele não vai ser mais minerado, e aí vai parar. E a gente, e vocês sabem que tem um percentual bem grande do Bitcoin, se eu não me engano, já foi minerado mais de 95%, e tem um percentual grande também, que eu não vou lembrar aqui, que já foi perdido, né? Que as pessoas não conseguem recuperar. Então, eu acredito bastante aí na tese do Bitcoin. Tá bom, pessoal? Lembrando que o que eu tô falando aqui não é recomendação. Você quer saber como que a gente faz isso? Como que você investe para longo prazo? Entra lá na nossa comunidade. Nós temos a comunidade Resenha de Mercado. Nós temos lá o nosso grupo. A gente tem relatório que eu mando todo mês. Vou mostrar os relatórios aqui para vocês. Aliás, toda semana a gente tem aula todo mês. Então, entra lá na nossa comunidade. Você pode mandar uma DM nas redes sociais, Resenha de Mercado JF. Manda qualquer rede social, nós estamos em todas as redes sociais. Ou você pode também entrar em contato lá no nosso WhatsApp, que é 45 99825 8921, para você entrar lá na nossa comunidade. Pessoal, é menos de uma pizza por mês, tá? É menos de uma pizza por mês para você participar com a gente lá no Resenha de Mercado. Pessoal, vamos lá, vamos falar um pouquinho dos nossos relatórios. Lembrando, né, você que está ouvindo aqui pelas ondas da rádio, né, não vai estar vendo os nossos relatórios, mas você pode ver depois lá no YouTube ou também no Spotify. Programa inédito agora, 19 horas lá, toda segunda-feira no YouTube e no Spotify. Lá você pode rever, compartilhar, ver os slides. Eu estou apresentando agora um relatório aqui para vocês, que é um relatório que eu mando. Só para vocês terem uma ideia, esse relatório aqui, que eu vou passar agora, são dois relatórios, do mercado financeiro e relatório do varejo brasileiro. Esse relatório que tem 69 páginas. Tudo aquilo que eu estudo durante a semana, eu faço um relatório, porque daí eu já reúno um material para fazer aqui para vocês o programa Resenha de Mercado. Eu reúno esse material, reúno esse relatório e mando lá nas nossas comunidades para você estudar, para você sobre os investimentos, tá? E também tem a nossa comunidade lá. Então, se você quer receber, é só você entrar lá, tá bom? Só corrigindo uma coisa que eu falei errado aqui no começo do programa, né? Eu falei que o JP Morgan, né, tinha elevado a recomendações para ações brasileiras, tá? E na verdade foi o Bank of America que elevou a recomendação das ações brasileiras de neutro para compra, tá? Ela elevou formalmente as recomendações das ações brasileiras de neutro para compra, apontando um desconto atrativo nos valuations, o potencial de afrouxamento monetário para destravar o valor das empresas locais, tá bom? Olha só, o que que acontece aqui, pessoal? Quando eles, quando o Bank of America, eles fizeram essa recomendação, tá, de neutro para compra, o índice chegou a subir 4 mil pontos, o pregão, tá bom? Chegou a subir média ali 4 mil pontos. E ele fala que a média do desconto das empresas brasileiras é de 10%. E aí, o que que ele fez aqui? Se eu não me engano, ele tirou Vale, ele excluiu aqui Vale e tirou Petrobras também da recomendação, tá? Tirou as duas empresas de commodity ali. Agora, deixa eu falar uma coisa para você. Vamos lá. Pessoal, o que que acontece? Nada é tão barato que não possa ficar mais barato. Então você tem que ter muito, muito, muito cuidado. Eu até recebi uma pergunta essa semana lá na caixinha do WhatsApp. Você não segue ainda, segue lá o nosso programa Resenha de Mercado. Falando, pessoal, sobre essa questão. Ah, Brasil tá barato? Depende, depende. Barato em relação ao quê? Uma coisa que você tem que entender é o seguinte: o investidor, quando ele vem aqui, o Brasil, ele é considerado um país emergente, né? Temos que dar a devida honra ao nosso país, que dos países emergentes, nós temos hoje o melhor mercado financeiro. A moeda com maior liquidez hoje das emergentes é a moeda brasileira. Então, se você for pegar os mercados emergentes, uma das melhores bolsas do mundo, e quando eu falo melhor, não é que tem os melhores ativos, é a melhor bolsa para operar, tá? Porque o gestor, o investidor, ele precisa de liquidez. O que que é liquidez? Ele precisa entrar quando ele quer e ele precisa sair quando ele quer. Às vezes tem um mercado que é muito bom, mas às vezes você entra naquele mercado, você não consegue sair, você fica travado, entendeu? Então, o que acontece? Aqui no mercado brasileiro, a gente tem uma liquidez muito boa. E aí os caras vêm operar muito aqui no Brasil, né? Mais de 50% hoje da nossa bolsa, ela é gringa. Então, a gente precisa dessa grana aqui. Agora, o que a gente tem que entender? Que o investidor, quando ele vem aqui para o Brasil, é essa mentalidade que a gente tem que entender. Quando o investidor vem aqui para o Brasil, na maioria das vezes, ele vem aqui não para ficar um longo prazo. Ele vem aqui, dá uma especulada, deixa. É investimento de curto e médio prazo. Quando a gente está falando de longo prazo, que é a minha teoria de investimento, que é a teoria de investimento de sócio, por exemplo, eu estou há 15 anos no mercado financeiro e sei lá, como eu falei para vocês aqui, eu já falei em outros programas. Se eu vendi 3, 4 empresas até hoje, foi muito. Eu mantenho as minhas empresas. Então, o meu investimento, pessoal, uma coisa que você tem que entender, que a maioria das Aí fui no churrasco domingo lá, encontrei ele, conversando lá com ele, tá, ah, o que você tá fazendo? Falei, ah, cara, eu tô, né, trabalho com consultoria de empresa e tal, e tô focado aí no mercado financeiro, tô aqui. Ah, pô, legal o mercado financeiro, né, fazer aqueles negócio de trade, né, compra e vende. Cara, a maioria das pessoas que você vai conversar, quando fala de mercado financeiro, acha que mercado financeiro é isso. Você vai comprar Vale por Petrobras por 10, quando tiver 15 vai vender e vai ganhar R$ 5. O mercado financeiro não é isso, gente. Tem a parte especulativa, tem os traders, tem, mas é a minoria do mercado, tá? Eu não tô falando que é a minoria da operação, mas a minoria dos que operam. Os grandes institucionais fazem swing trade, fazem posição para mais para um tempo maior, né? Os fundos de pensões que eles investem lá para longo prazo nas empresas. Então, o que que a gente precisa entender? Que investir é como se você estivesse comprando uma participação numa empresa. Então, você tem que entender o que aquela empresa faz. Você vai comprar uma participação da empresa e você vai ficar por um tempo nessa empresa, ou de repente até o resto da vida, recebendo ali dividendos, ou depois realizando quando essa empresa valorizar. Então, o conceito de investimento de longo prazo é esse: é você entrar na empresa com uma visão de sócio. Não é aquela história, ah, eu vou comprar por 5, vou vender por 10. Isso é visão especulativa. Ah, não pode fazer? Pode fazer também. Eu faço especulação, eu opero opções. Só que gente, é 5% do meu capital, entendeu? O resto tá tudo para longo prazo. Então a gente tem que entender esse tipo de coisa, tá? Vamos lá. Varejistas e empresas de consumos discricionárias. A gente tem aqui a recomendação. Olha só que interessante, tá? Quando a gente fala aqui de investimento de longo prazo, a gente fala aqui das empresas que podem ser beneficiadas, tá? Isso aqui não é recomendação, não, tá bom? Ó, então a gente tá falando ali de Magazine Luiza, Lojas Renner, tá? Setor de construção civil. Instituições financeiras, né, como Itaú, Bradesco, tá? Empresas que podem ser prejudicadas, tá? Companhias exportadoras e produtoras de bens prioritários que enfrentam rotação temporária do capital em favor de papéis voltados para o mercado interno. O que que está acontecendo aqui? Por que que o mercado tá? Por que que o Bank of America fez essa projeção aí de investimento e recomendação, tá? A leitura que eles tiveram aqui foi a leitura da inflação mais amena no curto prazo, tá? Evidenciando pela deflação do IPCA 15 que saiu agora no último resultado, pelo arrefecimento do preço dos alimentos que contribuiu com a desaceleração e as estimativas, embora a projeção da inflação de 12 meses ainda fique acima de 4,6. Ou seja, olha só que interessante. Eles têm que tomar muito cuidado, tá? Eu não invisto com recomendação de banco, de ninguém. Eu faço a minha leitura. E aí você tem que tomar muito cuidado, tá? Por quê? Porque eles estão falando que assim, ah, mas o IPCA desacelerou aí nos últimos 30 dias, né? E a gente tem uma projeção de que a inflação arrefeça. Só que a gente não sabe se isso vai acontecer. Na projeção ainda dos 12 meses, a inflação ainda está acima de 4,6. E a gente não tem projeção da inflação baixar. Então a gente tem que entender que isso pode acontecer ou não pode acontecer. Só para vocês terem uma ideia aqui, ó, a gente está com o IPCA projetado de 5% no final do ano. Então a gente tem que tomar muito cuidado com esse tipo de expectativa, tá? Ó, o Banco Central divulgou o boletim Focus com a redução na projeção de IPCA de 5% para de 5,1 para 5. Pessoal, é muita coisa ainda. É muita coisa. E a gente sabe que o IPCA é o IPCA, mas que a inflação real não é 5%. Tá longe disso, tá? É a elevação da estimativa do crescimento do PIB de 1,92 para 1,93. Entendeu? Então, olha que fragilidade que tem essa recomendação. As empresas estão descontadas? Sim, as empresas estão descontadas em relação ao seu preço-lucro histórico, mas elas podem ficar mais descontadas ainda, entendeu? Então tem que tomar muito cuidado na hora de entrar. E aí, compra ou não compra, Brasil? Compra ou não compra, Brasil? Depende, eu não vou recomendar nada aqui. Você tem que estudar o mercado. Ah, mas e aí? Se der continuidade no governo aqui, bom, se der continuidade no governo aqui, eu tenho mais de 70% da minha carteira está dolarizada, tá fora do Brasil. Se o dólar subir, eu vou ser precificado, eu vou ganhar dinheiro. Ah, mas aí se tiver troca de governo? Bom, se tiver troca de governo, o dólar vai baixar, mas eu tenho 30% da minha posição aqui no Brasil. Então, com esses 30%, o meu bolo vai crescer. Então, eu estou posicionado nos dois lados. E essa que é a magia do negócio. Quando você faz bons investimentos, quando você já tem um investimento de longo prazo, se o mercado daqui não performar e o mercado lá performar, eu vou ganhar. Se o mercado aqui performar, eu vou ganhar também, que eu tenho 30% aqui e 70% lá fora. Então, pessoal, é isso que eu falo para vocês. Se você quiser saber como que você faz isso, lembrando tudo que eu tô falando aqui não é recomendação, entra lá na nossa comunidade, lá no Resenha de Mercado, 45998258921. E aí você entra lá na nossa comunidade para você aprender, pessoal, menos de uma pizza por mês. Menos de uma pizza por mês, tá bom? Vamos falar um pouquinho agora do... Vamos falar um pouquinho agora aqui, pessoal, do mercado... Eu quero falar um pouquinho com vocês aqui agora do mercado de varejo, tá? Quero falar um pouquinho com um relatório de vocês aqui com o mercado do varejo. Vamos lá. E aí, deixa eu falar uma coisa aqui para vocês que aconteceu, tá? Uma notícia importante para você que tem asas na tua carteira, tá? O grupo Asas ali vai ser feita a cisão e Arezzo vai ficar com todas as marcas de calçado, que já era do grupo, mais a Hering. E o grupo Soma vai continuar lá com as marcas que já tinha, Reserva, John John, enfim, as marcas que já tinha lá. E eles estão vendo a possibilidade para uma cisão da Farm, que hoje, né, se eu não me engano, aí é a marca que mais performa dentro do grupo Asas. Provavelmente aí eles vão fazer uma cisão e aí cada um vai ter uma participação lá. Tá bom, pessoal? Pessoal, a questão da taxa das blusinhas. Né? Isso aí está impactando demais o mercado de moda, tá? No ambiente legislativo, a medida provisória volta à tributação sobre as plataformas internacionais do comércio eletrônico, conhecida a MP das blusinhas, pautou os debates no Congresso até o limite da vigência do dia 8 de setembro. Entidades do setor e parlamentares discutiram mais de 112 emendas apresentadas, tá? Variando entre o aumento de limite de até 100 dólares e o fornecimento de taxa de importação para proteger a confecção brasileira. E aí, pessoal, não tem milagre aqui, não tem milagre. Porque o que eu escutei semana? Ué, mas os empresários que são liberais estão falando pro governo taxar, não querem mais liberdade, como é que quer taxar? Uma coisa que a gente tem que entender, pessoal, não tem saída para isso, não tem. Qual que é a saída para a taxa das blusinhas? Qual que é? É a mesma saída que a gente tem para o resto de tudo no Brasil, que é você baixar a carga tributária. Não tem como a gente competir com as empresas chinesas. Eu vou mostrar a matéria para vocês aqui daqui a pouco. Não tem. A gente deveria não ter uma barreira tão alta para a China poder entrar o produto aqui, mas a gente teria que dar condição do nosso, né, do nosso fabricante têxtil conseguir competir com esses caras, que hoje eles não competem. Tem uma matéria para mostrar para vocês aqui. Hoje, se você pegar a Shein e pegar ali a média da Riachuelo, da C&A, o produto deles é 40% mais barato que o nosso. Entra 40% mais barato aqui no Brasil. Não tem, a indústria não consegue. E a única forma que a gente tem da indústria sobreviver é baixar a carga tributária. Isso não vai acontecer. E aí fica essa briga. E quem que é o culpado? Ah, mas aí você ferra os mais pobres que tem que pagar taxa e o milionário, quando ele vai para fora, ele compra até, não sei, acho que é $1,000 ou $2,000 sem taxa nenhuma. Sim, tá prejudicando a população. Ah, mas aí você vai quebrar um empresário que dá emprego para essa pessoa que... Vocês entenderam? Não tem. A única saída seria o que eu falei no programa para vocês outra vez. A gente profissionalizar o Brasil. A gente tem um país um país de gestão e a gente não tem, né? E aí, olha só, numa entrevista para a Record, né, o presidente da Fazenda, né, o Dário Durigan, ele falou que não tem crise no Brasil. O ministro afirma que a economia brasileira está bem e que o varejo cresceu 2% no primeiro semestre. Ele falou que não tem. E aí, pessoal, com todo respeito, como que não tem? Você do varejo, você está conversando com as pessoas? A gente está vendo. Nós temos 21 milhões de empresas, a gente tá com metade das empresas estão quebradas, metade das famílias estão quebradas, as pessoas estão endividadas. Como que o varejo... Ah, mas a gente teve crescimento. Sim, a gente teve crescimento. Se você pegar o PIB, você vai ver que o maior crescimento é gasto do governo. É o governo injetando dívida. É igual aquela historinha, né? Você vai lá no banco, você pega um cartão de crédito com 1 milhão de limite e você vive 10 meses como milionário. Você vive 10 meses ali gastando 100 mil por mês. Quando acabar o limite do cartão de crédito, você vai ter uma baita de uma dívida e você vai voltar a ser pobre. É isso que está acontecendo. Esses 2% desse crescimento tá sendo, na sua maioria, em cima de gasto, em cima de dívida. É a mesma coisa, pô, o cara tá rico, ó, tá andando com um carrão, tá viajando 2, 3 vezes, tá viajando todo mês e tal. Tá vendo, o cara tá torrando o cartão de crédito. É crédito, não é riqueza. O serviço, que é mais de 70% do nosso PIB, tá caindo. E o ano que vem vai cair mais, porque a gente vai ter reforma tributária e quem tá no serviço vai pagar muito mais imposto. Então não tem saída fácil, pessoal. Não tem saída fácil, né? Olha a matéria aqui que eu falei pra vocês, ó. Shein deixa Renner, C&A e Riachuelo sob pressão com preços 44% menores. Foi feito um levantamento pelo Banco BTG, tá? Que mostrou que uma cesta de roupas da Shein custa em média R$ 756. A mesma cesta similar no varejo local custa R$ 1.344. Então esse que é por isso que a indústria brasileira está definhando, por causa da carga tributária, por causa do custo Brasil. 95% das ações judiciais trabalhistas estão no Brasil. É uma insanidade isso. Então a gente precisa mudar a nossa estrutura. Mas enquanto a estrutura não é mudada, a gente tem que ter conhecimento e você, investidor, tem que estudar para que você veja as oportunidades, que sempre vai ter oportunidade. Sempre vai ter oportunidade, tá? Tá bom, pessoal? Pessoal, tinha mais notícias para passar para vocês aqui. Não deu para passar tudo, sempre falta, falta tempo aqui no nosso programa, mas eu quero agradecer a tua audiência. 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É menos de uma pizza por mês. Tá bom, pessoal? Vejo vocês na semana que vem. Um resto de semana abençoado. E não se esqueça, tá? Na programação aqui tem corte aí do Resenha de Mercado. Grande abraço e valeu!
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3: 1:31.
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0: Bola na Rede, já voltamos a falar de futebol. O Internacional pôs fim a uma sequência de 10 jogos sem vitórias no Campeonato Brasileiro. Venceu a Chapecoense sábado na Arena Condá pela 27ª rodada. Bruno Henrique abriu o placar para o Colorado, Garcês empatou e Carboneiro marcou o gol da vitória do Inter. Em outra partida, e também no sábado, Palmeiras venceu São Paulo e dormiu na liderança do Campeonato Brasileiro. O Verdão chegou aos gols da vitória com Murilo e Vitor Roque, diante de um tricolor reserva por causa do confronto com Boca Juniors, que acontece amanhã pela Sul-Americana. Daqui a pouco, mais destaques do esporte.
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3: 2 horas.
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3: E a gente recebe agora a Pâmela Rezende. Ô Pâmela, no processo de solicitação de direitos para autistas, qual é o erro mais comum de quem tenta fazer o processo todo sozinho?
24: Não buscar uma assessoria especializada. Eu digo que o nosso tempo é o nosso bem mais precioso. Falo para os meus clientes o seguinte: enquanto você está cuidando do seu filho, eu estou cuidando do seu processo. Por exemplo, às vezes você está com o processo pronto, ele está tudo ok, o laudo está ok, os documentos estão tudo ok. Mas na hora de lançar, você coloca ali num campo errado, errado. Então, o auditor, com certeza, ele vai indeferir esse processo por um detalhe mínimo. Então, ali, um processo que seria prazeroso, ele

0: se torna desgastante, você perde o gosto pelo benefício. Então, assim, buscar uma assessoria qualificada vai te dar qualidade no processo mesmo, que você vai poder cuidar das coisas importantes. Investir numa assessoria, para mim, é indiscutível.
1: Verdade, né, Pamela? Às vezes um detalhe errado pode atrasar todo o processo. Por isso, a atenção nessa etapa é essencial. E na dúvida, procure a ajuda de um profissional.
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5: Ministros de diferentes alas do Supremo Tribunal Federal aumentaram durante o fim de semana a pressão sobre o presidente da corte, Edson Fachin, para que seja adiado o julgamento sobre indícios de que Alexandre de Moraes mantinha relação suspeita com Daniel Vorcaro. Fachin não sucumbiu aos apelos dos colegas e manteve a sessão agendada para amanhã, terça-feira, dia 15. A pressão se traduz também numa guerra de ofícios às vésperas da sessão. As pressões por um adiamento do julgamento têm partido não apenas de aliados de Moraes, mas também por ministros que votariam a favor da abertura de investigação contra o colega. Diante da resistência de Fachin, ministros próximos de Moraes planejam um pedido de vista logo no início da sessão. Para Estúdio 92 FM, Emerson Bittencourt. 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
3: 2:28.
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0: O brasileiro trabalha em média 149 dias por ano, quase 5 meses, apenas para pagar impostos. Em 1988, eram 2 meses e 13 dias, ou seja, a carga tributária mais que dobrou em 37 anos. Para manter cada emprego, a empresa pode gastar o dobro do salário em encargos. É como pagar outro ano inteiro só em impostos e obrigações que não vão para o trabalhador, mas para sustentar a máquina pública. De acordo com o Índice de Retorno ao Bem-Estar da Sociedade, o governo arrecada como país rico, mas devolve saúde, educação, infraestrutura e segurança de país pobre. E tem quem acredite que a solução para o Brasil seja aumentar ainda mais os impostos.
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4: 2h57.
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6: Dica de hoje, como usar o eu ou mim? Esse é um erro bastante comum porque está enraizado na linguagem coloquial. Mas isso não quer dizer que a gramática mudou. Vamos escrever certo? Por quê? Porque valoriza a mensagem e dá credibilidade para quem está falando ou escrevendo. Muito bem. O eu é usado quando o pronome faz ação. Por exemplo, eu resolvo, eu faço. O mim vem depois de preposição e não pratica ação. Para mim, por mim. Faça isso por mim. Dica bem rapidinho. Se o verbo vem depois, use eu. Se a preposição vem antes, use mim. Não esqueça, escrever certo valoriza a sua mensagem. Eu sou a professora Eleandra Toscan. Para mais dicas, fique aqui conosco na 92.3 FM.
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2: Em todo o Paraná, são 59 municípios atingidos pelas chuvas, com 14.500 pessoas afetadas, sendo 2.070 desalojadas e 362 desabrigadas. Casas danificadas já somam 2.640. Os dados são da Defesa Civil, atualizados no fim da tarde de ontem. A cidade mais atingida foi União da Vitória, com 2.047 moradores afetados. O mesmo aconteceu em dois vizinhos, com quase 5 mil atingidos. Somente no Vale da Ribeira, na Grande Curitiba, 12.367 residências estão sem energia elétrica, devido à queda de árvores sobre circuitos que alimentam a rede de distribuição. O excesso de água sobre encostas e terrenos causou deslizamentos pelo Paraná. As estradas foram afetadas com queda de encostas e erosão, que levou à destruição total do asfalto na BR-476, onde houve interdição total da pista no quilômetro 7 em Adrianópolis. Em Tunas do Paraná, diversos pontos também tiveram bloqueios. Para Estúdio 92 FM, Emerson Bittencourt.
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3: 3h27.
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0: Olá, voltamos a falar de futebol. O Botafogo empatou em 1-1 com o Bragantino na noite de sábado pela 27ª rodada do Brasileirão. A equipe não conseguiu aproveitar o fator casa, nem a expulsão de Wallace ainda no primeiro tempo e ficou no empate contra o time paulista. Em outra partida, quem entrou em campo foram Santos e Cruzeiro. E o time praiano conseguiu vencer a partida por 2-1 em uma atuação dominante na Vila Belmiro, em partida válida também pela 27ª rodada, que deixou o Santos mais longe da zona de rebaixamento. Daqui a pouco a gente volta trazendo mais informações do esporte. 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
5: 3h53.
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8: O senador Jax Wagner, do PT da Bahia, se recusou a fornecer as senhas de dois celulares apreendidos pela Polícia Federal. Durante operação realizada em sua casa, em 18 do mês de junho, em Salvador, o parlamentar é investigado pela Operação Compliance Zero, que apura crimes financeiros do Banco Master. O ex-líder do governo Lula no Senado é suspeito de ter relações com o empresário Augusto Lima, um ex-sócio de Daniel Vorcaro, dono do Banco Master. A Polícia Federal apura se Jax Wagner recebeu, de forma direta ou por intermédio de familiares, benefícios concedidos pelo ex-sócios do Master. Entre os episódios investigados pela polícia estão viagens em aeronaves particulares, ingressos para concertos de música e a negociação de um apartamento de 2,45 milhões de reais na capital baiana. Para Estúdio 92 FM, Emerson Bittencourt.
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Ladies and gentlemen, está começando Rock History pela Estúdio 92.3 FM em Cascavel, nesse dia 14 de nove de 2026. Que dia maravilhoso! Eu digo que tá maravilhoso, porque tem muita gente que tá falando: ah, mas essa chuva já estava prevista, irmão. Essa chuva já estava prevista em todos os sentidos, inclusive. Todos os sentidos. Céu encoberto no oeste do Paraná, no oeste de Santa Catarina, no Rio Grande, no sul inteiro do Brasil, Mato Grosso do Sul também. 15 graus agora na cidade de Cascavel. Encoberto, tempo bem encoberto. Era aquela neblinazinha de molha bobo, tá ligado? Tá bem, bem crítico, na verdade, para derrapagens e etc. Portanto, devo repetir que vá com calma no seu carro, no seu caminhão, sei lá o que está dirigindo. Porque realmente fica complicado na chuva, né, gente? Todo mundo sabe que é complicado. Agora, deixa eu falar para vocês, 12 graus foi a mínima de hoje, mas como a gente já citou na semana toda passada, amanhã cedo, leve a sua blusa. Ou como diria o Greca, leva a japona. Porque amanhã cedo vai estar 8 graus aqui no oeste do Paraná. Então, não, para quê, né? Não, um dia tá 31, outro dia tá 12, outro dia tá 9. Esse é mais ou menos por aí. Mas é o fim da... Eu ia dizer fim dos tempos, mas não é. É o fim da nossa temporada de inverno e a gente tem que passar por algumas coisas assim. Não, mas eu tenho mais notícias para você. Mais e más para alguns, né? Por quê? Né? Imagina, já é quase fim de mês, né? Já é meio do mês. Bom, de sexta-feira em diante, a gente tem mais chuva do que teve esse fim de semana, tá? Muito mais chuva. 100% de sexta-feira em diante, muita chuva. Só que não vai ser com temperaturas muito baixas. Nós teremos 16, 18 graus a partir de quinta-feira. Então já se prepara. Daqui a pouco a gente tem muita coisa para falar nesse 14 de nove de 2026. Porque foi um final de semana muito, muito, muito, muito triste aqui para nós no oeste do Paraná. Para mim, pessoalmente, que conheci essa pessoa há muitos e muitos anos atrás, uma das razões porque eu falo em rádio, já falei em outras rádios, foi por causa desse cara. Nós perdemos o grande Edson Moraes no sábado, pela manhã. Nós já tínhamos informações concretas de que ele realmente estava passando por uma situação muito difícil devido a um câncer. Ele batalhou, ele lutou como ele sempre fez, ele sempre foi um grande batalhador, mas infelizmente nós perdemos uma das vozes mais fantásticas em rádios. Você que está aí em outros lugares, em outro estado, em outra cidade, você deve ter aquele que você escutava quando era moleque, quando era criança, ou escutou quando era jovem e falava: putz, esse aí é diferenciado, cara. Para nós aqui no oeste do Paraná, o Edson Moraes era muito diferenciado em rádio. Depois ele ficou mais diferenciado ainda em televisão, em todos os sentidos, como apresentador de esportes, depois apresentador de jornais locais. O cara tinha uma qualidade absolutamente... não dá para explicar. Eu falando aqui, eu não consigo explicar para vocês. A todos que conheceram ele sabem exatamente o sentimento que eu estou tentando passar aqui, mas não é fácil. Não é fácil. A gente... tem que ser muito proeminente para entender como é que foi a vida desse cara dentro de uma televisão, dentro de uma rádio, gravando dentro de um carro, como eu vi ele gravando dentro de uma Belina nos anos 80, gravando dentro de uma Belina, levando o gravador de fita cassete para gravar nos lugares, narrando jogos, escutando em um telefone de linha, escutando o cara falar aqui, traduzindo um jogo de algum lugar e ele falando ao vivo aqui, neste microfone que você fala. Era maravilhoso, gente. Infelizmente, essas pessoas nos deixam, todo mundo vai embora um dia, né? E a gente quer pagar uma homenagem muito grande para Edson Moraes, que é um cara que eu encontrei há 2 meses atrás, basicamente. E eu estava com ele nesse dia, foi a última vez que eu o vi fisicamente. E ele... E aí, Vitão, como é que você tá? Eu,

0: Ótimo, e você?
1: Eu estou muito mais do que ótimo. Na verdade, é entre ótimo e maravilhoso. E eu falei, beleza, né? E ele fumava, o Edson fumava. E eu falei assim, qual é, Edson? Cadê o cigarro? Ele falou assim, esta eu me desfiz. Isso aí já não faz parte da minha vida. Eu falei, que bom, Moraes, que bom. Fiquei muito feliz por isso. Ah, mas infelizmente, o nosso grande Edson Moraes se foi. Eu queria, de coração, de mim mesmo, e da 92, claro, que também. O Jefferson aqui, que está na minha frente, trabalhou com ele também, várias vezes. Eu queria oferecer esse programa inteiro para o Edson Moraes, porque realmente é um cara que. Eu fico até emocionado, porque é um cara que vai deixar muita saudade mesmo. Essa primeira aqui, na verdade, esse primeiro bloco é todo dedicado para ele pessoalmente, da minha pessoa. Eu queria colocar um som do Capital Inicial e vocês vão entender exatamente o que eu quero dizer.

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1: Rock History Studio 92.3. Que fantástico, né? Que fantástico primeiro bloco. Tudo que vai do Capital Inicial, som de 2000, som do MTV deles, Dear Prudence, de 1968, esse som do White Album dos Beatles. Que maravilha, né? Que maravilha. A gente completando mais uma semana aqui. Hoje a gente está fazendo o programa de número 1316, 315, na Estúdio 92.3. Eu li alguma coisa. Esse final de semana a gente esteve na Associação Atlético Comercial, no segundo festival Tiger Tattoo Fest, que a gente apresentou, inclusive, as bandas fantásticas, uma banda fazendo Black Sabbath, lá de Francisco Beltrão. Tanta gente aqui de Cascavel que já teve aqui no nosso programa, inclusive, pessoas de muita qualidade. Revi amigos do Brasil todo, o pessoal da tatuagem, muito legal mesmo. Parabéns ao Luiz Lara, do Tigers, do Estúdio Tigers, maravilhoso. Legal, Fernandão de Londrina, as meninas de Londrina, o pessoal todo que já vai fazer o próximo festival em Londrina no ano que vem, gente da América Latina toda. Muito legal de ver a união deles, que eles são muito unidos, mas muito unidos mesmo. E cada tatuagem... Bom, eu me ferrei nessa, porque cada tatuagem daquela você fica à vontade de colocar no seu corpo. É uma coisa feita na hora, você chega lá, você já foi inscrito para ser tatuado. Você chega lá, eles escolhem um dos P da galáxia para tatuar você e você não sabe o que vai ser. Muita gente foi embora. Não, eu não quero assim, eu quero pedir para fazer uma caquinha, ou sei lá, uma boia pendurada na rede. Não, você chega lá e você faz a tatuagem 0800, da melhor qualidade do mundo. Inclusive, 20 delas ganharam troféus e etc, né? Que maravilhas. Bom, anyway, deixa eu contar uma história para vocês aqui que eu li. Consegui ler nesse final de semana, porque todos os dias eu fui dormir às 3 horas da manhã. Mas é o seguinte, você vai ficar de careta. Como normalmente a gente deixa as pessoas de careta aqui, que depois de saber as nossas histórias. Quero mandar um abraço pra dona Rosária, que tá lá em Betim, falou assim, eu quero escutar essa história. Tá aqui, ó. Escuta isso aqui que eu vou contar pra vocês agora. Falou? Pra mim é um caso muito marcante, mas muito marcante mesmo, que a gente vai começar a pensar e muito sobre isso. Tô falando você mesmo que tá escutando aí. Isso aconteceu em Coventry, lá na Inglaterra, falou? No Reino Unido. Envolveu, na verdade, 11 anos de quimioterapia desnecessária. Deixa eu contar a história que você vai ficar de careta. Desnecessária. Comprovado, tá? Eu não tô falando aqui só por falar, não. Comprovado. Ela fez 11 anos de quimioterapia desnecessariamente 100%. Não precisava ter feito. O relato é da britânica Becky Jones, hoje com 34 anos, que descobriu ter sido submetida a um longo e agressivo tratamento contra o câncer cerebral terminal que ela nunca teve. Ok? Em 2013, quando ela tinha 21 anos, a Becky Jones foi informada por um oncologista, pelo seu oncologista, de que tinha uma glioblastoma de grau 4, que é, na verdade, é um tumor no cérebro, tá? Que é muito agressivo. Quando é o nível 4, é muito agressivo. Ela foi informada isso, tá? Diagnosticada. E que ela teria apenas... Eu coloquei isso aqui porque eu fiquei lembrando do Moraes. Nada a ver uma coisa com a outra. Que isso ficou na minha cabeça, a perda do nosso querido amigo Moraes. Isso ficou na minha cabeça. Eu fico lendo muito coisas do mundo inteiro, gente. E eu cheguei tarde, porque eu estava apresentando o festival, etc. Até chegar em casa, você toma um banho, você quer relaxar, etc. E eu fiquei lendo coisas pela BBC, CBS, etc. Al Jazeera, coisas que eu leio todos os dias. E eu vi isso e estava muito latente na minha cabeça essas coisas do pragmatismo para soluções reais de certas coisas que estão fora do alcance da gente. Eu vou explicar mais para você o que aconteceu, que ela teria apenas meses de vida. O médico responsável disse que ela precisaria tomar o quimioterápico temozolomida, TMZ, pelo resto da vida dela. Ela tinha 21 anos. Ignorando as diretrizes que recomendam o uso por apenas 6 meses. Um médico falou isso, tá? Foi um médico. Uma junta de neurocirurgiões e radiologistas independentes começou a revisar os exames dela. E confirmou que a Beck sofria, em realidade, de uma desmielinização tumefativa. Não vai perguntar isso para mim também, que eu não vou saber responder. Bom, eu sei sim, tá escrito aqui. Uma inflação, que é uma inflamação cerebral benigna e tratável com o uso de esteroides. Os médicos falam assim, peraí, o que, que o cara receitou para essa mina aqui e falou para ela que ela tem um tumor de grau 4 altamente agressivo? E começaram a pesquisar. Essas são almas que vão para o céu, na minha visão. Se é que existe essa coisa de ir para céu, não sei para onde, tá? Só para criar mais uma desinformação aqui, mas tudo bem. O tratamento só foi interrompido em 2024. Ela começou em 2013, ladies and gentlemen. Porque o médico responsável se aposentou. Após a interrupção, exames profundos comprovam um erro gravíssimo. Uma investigação ampla foi isolado o caso dela e foi amplamente desossado, vamos colocar assim. O médico envolvido é um oncologista aposentado, Professor Ian Brown é o nome dele. O caso faz parte de um escândalo maior no hospital University Hospital em Coventry, no norte da Inglaterra. Uma análise preliminar do Royal College of Physicians revelou o histórico de 20 pacientes tratados por ele e considerou o atendimento dos 15 como insatisfatório geral. Relatórios, inclusive, apontam o tratamento prolongado com pouca ou nenhuma evidência do benefício. Além de uma cultura do silêncio. Você pode haver 4 agravantes nessa história, tá? Não é só um, não. Não é só, o cara fez um coisa... Não, você abre 4 agravantes nessa história, tá? O caso da cultura em silêncio, no departamento onde o médico agia sem ser contestado por colegas. Outro caso de erro médico internacional similar a isso, como o de uma italiana, isso foi em Pisa, na Itália, que recebeu a quimioterapia por 4 anos por um linfoma que ela nunca teve. Eu queria continuar essa história aqui, mas, porra, Vitor, você tem que falar de rock, velho. Você tem que falar de cabeça, cabelão e tal. Meu, isso aqui é informação para a sociedade, velho. É a nossa formação de comunicadores a colocar coisas para você. Ah, não interessa que é num programa de rock. Isso aqui é uma informação muito grave, gente. Isso aqui é muito grave. E aconteceu na Inglaterra. Alguém vai falar assim, poxa, que bom que isso aconteceu na Inglaterra, né? Não. Fique pensando aí agora. Vamos lá? Vamos de música.

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1: Rock History, que sonzeira! Nós lançamos isso aí, acho que foi faz umas 10 dias, mais ou menos. Essa aí, pra quem não sabe, que tem que estar perguntando, 998-421-1195, estão perguntando quem que é essa aí que tá cantando a música. Eu falei, quero ser feliz também, é da Isabela Rocha. Ela era a back vocal do Natty Roots. Ela sempre cantou essa música, só que você não escutava a voz dela em primeiro grau, né? Ela sempre ficava por trás, mas agora ela regravou isso aí, ela teve autorização de regravação dessa música e tá fazendo sucesso, tá? Porque é agradável, não adianta, é uma música muito agradável. Mama, I'm Coming Home, nesse primeiro bloco que foi, o programa todo é em homenagem ao Edson Moraes, mas esse primeiro bloco foi escolhido a dedos por mim para que servisse mesmo de inspiração, que o cara servisse de inspiração para todos nós, porque ele foi um cara muito, mas muito gente boa, muito querido por todos nós. Principalmente da imprensa local, da imprensa paranaense do sul do Brasil, do pessoal do esporte nacional, uma voz maravilhosa, uma voz de resiliência mesmo. É, e a gente, ele não conseguiu superar, talvez o último problema que foi a questão do câncer dele, mas que descanse em paz na graça de todos os deuses. Ladies and gentlemen, nós vamos direto hoje, tá? Direto pro essa, eu também canto junto.
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4: 4:38.

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19: Rock History na Estúdio 92.3 FM Cascavel, Paraná, ao vivo e a cores também, pelo nosso querido e amado Facebook Meta, todos os dias, ao vivo e a cores para você, onde quer que você esteja nesse planeta, nossas câmeras aqui da Estúdio 92. Estou mostrando para você o que está acontecendo no nosso estúdio nesse dia frio aqui em Cascavel, no oeste do Paraná, mas muito agradável, quero dizer que é muito agradável. Alguém mandou, alguém não, várias pessoas mandaram aqui no 99842-1195. Vitor, fazem 7 anos que você está no programa, 1.315 edições hoje. Pela primeira vez você não deu parabéns para as pessoas. Você sabe que a gente esqueceu? Foi técnico aqui, tá? Foi técnico pra gente aqui. Foi um Luxemburgada que a gente deu aqui que não deu certo. Mas desculpa, desculpa a vocês. Parabéns, felicidade, saúde, paz, muita alegria a todos vocês. Muito Deus no seu coração. Muito discernimento para você cuidar de si mesmo e para realizar tudo aquilo que você precisa realizar na sua vida. Porque é que eu sempre falo nesse programa aqui. Você precisa estar bem consigo mesmo para depois realizar as outras coisas. Mas tem uma pessoa que eu não posso esquecer, não. Porque hoje é aniversário do meu querido amigo João Paulo Pavan, meu amigo agrônomo da Brevante Sementes, que é um irmão para mim, um cara muito querido. No meu aniversário, ele foi no meu aniversário, inclusive. Um abraço para ele, me deu um presente, tudo. Um abraço, João Paulo. Eu já te falei, né? O seu presente está comigo. A hora que você me encontrar de novo, a gente quebra umas e eu te dou o seu presente. Falou, abraço para o João Paulo Pavan, da Brevante Sementes. Ladies and gentlemen, eu vou falar uma coisa para vocês aqui. Neste dia, na verdade não foi, não, foi nesse dia, mas você vai entender o porquê que eu tô me relacionando com outras coisas aqui. Na verdade é um epítome, eu tô resumindo algumas coisas aqui, deixa eu falar. Neste dia, em 1752, o Império Britânico adota o calendário gregoriano. Ou seja, desse dia em diante, em 1752, nós saltamos 11 dias para frente. Sabia disso? Por exemplo, vamos dar um exemplo. Hoje é dia 14. Chegou no dia 14, os ingleses acordaram lá. Estamos sem muita coisa para fazer. O que nós vamos fazer? Ah, sei lá, vamos mudar o calendário, né? Vamos. Quantos dias você quer mudar? Ah, uns 3, né? Ah, bota 11 de uma vez. Mudaram 11 dias para frente, cara. Você acredita nisso? Isto é uma contestação sonora. Ou seja, no dia de hoje, era 14, era para ser 15. Mas não, já foi lá para frente, 11 dias para frente. É mole pro Vasco. Falar no Vasco, você quer falar do Corinthians? Não. Eu quero falar do Corinthians, porque o Corinthians jogou muito bem. O Corinthians jogou bem pra caramba. Corinthians, leva os moleques no próximo jogo. Eu não sei quem é o próximo jogo do Corinthians. Ah, deve ser Libertadores, né? Ah, mas aí já foi o boi que acorda, né? Eu acho, né? Não, foi empate, né? Lá, né? Ah, não, então coloca aquele time dos moleques. Os moleques seguraram o maior time do mundo ontem por quase 90 minutos, cara. Acho que foi no 90 minutos quase que o Flamengo fez um segundo gol do Bruno Henrique. Bravo 2-1. Hã? Foi 1-1. Ah, não, então o Corinthians tá com a faca na mão. Faca e o queijo. Coloca aqueles moleques pra jogar pelo menos o primeiro tempo, cara. Porque você só precisa de um gol. Então coloca aqueles moleques que jogaram muito melhor do que aquele lixo de jogadores que às vezes jogam pelo Corinthians. Eu não tô colocando instituição. Quando eu falo isso, gente, qualquer time, não é a instituição, não. Não é essa camisa que você compra, paga R$500 da Nike, não, tá? É os jogadores, aqueles 11 caras que vão lá jogar, milionários, inclusive. Milionários que vão jogar, tá? Eu tô falando dessas pessoas. Não é só no caso do Corinthians, tô falando do caso de todos. Mas parabéns ao Corinthians, jogou muito bem com aqueles meninos lá, cara. E outra, não dá pra segurar, você sabe, né? Aqueles moleques, final da temporada agora, tchau, já vamos embora. Porque eles são bons. Já tá, né? E o Mateuzinho, né? Já estão convocados, né? Oh, vamos fazer o seguinte, vamos esperar esses dois jogos. Porque se ele toma 3 frangos, ele já não vai. Ele jogou. Não, ele salvou de uma goleada. Ele salvou o Corinthians. But anyway, vamos fazer o seguinte. Quero mandar pro o Jorge Lima Bublitz, que tá escutando o nosso programa aqui. Quero mandar um abraço para ele também, porque ele merece. Vamos fazer o seguinte. Esses caras vão estar no Brasil. Vão estar no Brasil a partir do começo do ano que vem. Quem não comprou o ingresso ainda, eu vou dizer uma coisa para vocês. Acelera, Irto, porque tá acabando os ingressos. Já estão colocando até uma data extra, que eu sei. Isso aqui chama-se... o que que vai tocar agora? Time is on my side, já foi. My Whole World eles vão estar no Brasil. É dois lançamentos. Vamos lá, o primeiro é Kings of Leon,
0: que a gente gosta de lançar. E a outra é a Julia Jacklin, que você não conhece, chama-se The Hardest Thing. Vamos lá.

92.3, numa segunda-feira chuvosa no oeste do Paraná, diria eu no sul do nosso país maravilhoso. Que som agradável, cara. Que som agradável. The Hardest Thing. Se foi a primeira vez que você escutou em uma rádio, chama-se Julia Jacqueline. Zero quilômetro pra você. Inclusive, a do Kings of Leon, chama-se My Whole World. É um novo lançamento deles. Isso é um single só, tá? Só que eles estão produzindo seu próprio material agora. São de Nashville, eles estão produzindo seu próprio material. Então isso que você escutou aí, no praticamente um unplugged no violão, é algo que eles produziram, porque cada um agora vai fazer o seu. Ou seja, dentro do álbum deles, novo, cada um vai fazer o seu. O que que você curte pra caramba? Isso, toca. O que que você curte pra caramba? Isso, toca também. Então o álbum vai ser muito legal, que é da cabeça de cada um deles. Ladies and gentlemen, nós vamos deixar uma última pra vocês, porque a gente sempre faz isso. E eu vou dizer uma coisa, esse programa foi todo dedicado ao Edson Moraes, que deixa muita saudade, já está deixando muita saudade, principalmente pra nós de rádio, de comunicação, de voz, como sou eu, mas de pensamento também. Que um dia eu falei, acho que para meus filhos ou para um dos meus filhos, eu falei assim: como você gostaria de ser lembrado? E ele falou: ah, papai, sei lá, vou jogar futebol, vou jogar vôlei, vou jogar não sei o quê. Eu falei assim: ok, faça o melhor que você puder dentro dessa sua escolha. Ele falou, como ele era moleque, né? Ele é criança, hoje ele é médico, para você ter uma ideia. Eles falaram isso. E eu respondi depois para um deles, eu não lembro qual dos meus dois filhos foi. Eu falei o seguinte: toda vez que alguém falar pra você Adolf Hitler, você vai pensar numa pessoa má. Toda vez que alguém o falar pra você o nome Madre Teresa de Calcutá, você vai pensar numa pessoa boa. Qual dos dois você quer escolher? É muito simples. Moraes, aonde quer que você estiver, que Deus te proteja e proteja todos nós aqui. Vou deixar uma última pra vocês, que é a que eu mais amo do Iron Maiden. Chama-se The Clairvoyant, de 88. So keep rock alive.

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6: 5 e 5.
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5: O Senado mantém sob sigilo de 100 anos a lista de pessoas e gabinetes visitados por Antônio Carlos Camilo Antunes, ou o Careca do INSS. O senador Carlos Viana, que presidiu a CPMI do INSS, cobrou o presidente do Supremo, Edson Fachin, e pediu que o mesmo identifique eventual processo sobre o sigilo e viabilize uma análise urgente da restrição. A CPMI acabou em março sem aprovar relatório final. Desde então, aumentaram as suspeitas envolvendo o Careca, Lulinha e auxiliares de Lula. De lá para cá, a Polícia Federal já abriu 13 investigações envolvendo Lulinha, o filho do presidente Lula. Uma delas apura suspeitas de tráfico de influência em negócios que envolviam o Careca e a empresária, a lobista Roberta Luxinger, amiga íntima de Lulinha. Para Estúdio 92 FM, Emerson Bittencourt.
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4: 5h16.
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19: Dica de hoje, o uso dos porquês. Quem nunca se confundiu com eles, não é mesmo? Mas é bem fácil. Veja só, porquês separados são usados em perguntas, sem acento no começo e com acento no final. Já o porquê junto e sem acento é usado para a resposta. E o porquê junto com acento é aquele que é substantivado, ou seja, ele recebe um determinante. O porquê, esse porquê, aquele porquê, um porquê. Veja só como é fácil e simples. Não erre mais. Para mais dicas, continue com a gente na 92.3 FM. Eu sou a professora Eleandra Toscano.
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0: Voltamos a campo e o assunto é futebol. O Mirassol foi buscar uma desvantagem de 2-0 e conseguiu um empate heróico contra o Vitória na tarde de ontem pelo Brasileirão. René fez os dois gols do Leão da Barra no primeiro tempo, aproveitando-se de falhas do goleiro Alex Muralha. Na etapa complementar, os donos da casa comandaram as ações ofensivas e buscaram um empate com gols de Bruno Santos e Edson Carioca. E para fechar a rodada de domingo do Campeonato Brasileiro, o Flamengo venceu o Corinthians por 2-1 no Maracanã e retomou a liderança do Campeonato Brasileiro, ultrapassando o Palmeiras, que no sábado havia vencido o São Paulo. Com dois times, pensando também na Conmebol Libertadores, tanto o rubro-negro quanto o Timão usaram equipes mistas com reservas. Estas são as últimas do esporte. Amanhã a gente volta com mais destaques do Mundo da Bola. 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
3: Na teoria libertária, crime envolve agressão contra pessoa ou propriedade. Sem vítima, não há agressão. Ainda assim, o Estado criminaliza diversas condutas pessoais, como, por exemplo, um xingamento em uma simples discussão de trânsito, ou até mesmo punições desproporcionais contra algum torcedor fervoroso em jogos de futebol. Uma cantada inconveniente pode virar caso de polícia, mas essas proibições estatais não eliminam comportamentos. Na verdade, isso gera mais violência, mais risco e mais repressão. Comportamentos mal educados devem ser coibidos socialmente e não com judicialização constante. Em caso de escutar um desaforo, além do mal-estar momentâneo, não há agressão física de fato. E punir sem vítima não protege direitos. Amplia o controle estatal sobre a vida individual. Sem agressão, não há justificativa moral para a punição. Retrucar ou simplesmente deixar para lá funciona muito bem na maioria dos casos.
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5: 5:38.
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15: E a gente conversa agora com a advogada, doutora Laura Landim. Doutora, guarda compartilhada, significa que o filho tem que morar 15 dias na casa do pai e 15 dias na casa da mãe?
17: Existem famílias que têm essa dinâmica de ficar 15 dias, um em cada casa do pai. Mas isso quando já é uma questão já estruturada e a rotina da criança não vai sofrer nenhuma alteração. Vai ser a mesma coisa na casa do pai, a mesma coisa na casa da mãe. Mas a guarda compartilhada, ela está relacionada à gestão de vida. Onde vai matricular, a hora que vai no hospital, a hora que vai fazer a consulta. Então, o vínculo de vida e gestão de vida daquela criança está vinculado àquele lar, que normalmente é o lar de referência, né? Então, guarda é gestão da vida da criança. E visitas ou alternância de residência é outra coisa. Então, não é, ele vai pedir a guarda porque ele quer ficar 15 dias e normalmente aí vem a outra frase, né? Aí ele não paga a pensão, porque ele tem a despesa lá dos 15 dias dele e eu tenho a minha. E não é assim que funciona. Existem famílias que têm uma dinâmica de ficar metade do mês, mas isso a gente fala de alternância de residência e não necessariamente com guarda.
15: Pois é, lembre-se, viu? Guarda compartilhada não tem nada a ver com dividir o tempo igualmente. Procure informação.
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26: Olá, boa noite. Seja bem-vindo.
1: Está no ar Oeste Sem Filtro. Hoje é segunda-feira, 14 de setembro de 2026. Sou Adriana Reide. Ao meu lado nesta edição, Adalberto Piotto, Ana Paula Henkel, Ludmila Lins Grillo e Marcelo Rocha Monteiro. Vamos aos destaques desta segunda.
3: STF se prepara para a sessão que decidirá se Alexandre de Moraes será investigado ou não. Zanin e Gilmar recebem da PF dados do celular de Daniel Vorcaro. Mendonça derruba sigilo de informações financeiras do caso Master após pressão de Moraes e PGR. Esses e outros destaques a partir de agora em Oeste Sem Filtro.
1: A escalada de tensão entre os ministros do Supremo Tribunal Federal ganhou novos capítulos neste fim de semana. No sábado, Edson Fachin afastou André Mendonça da relatoria do caso, que envolve a relação entre o ministro Alexandre de Moraes e o ex-banqueiro Daniel Vorcaro. Fachin assumiu a relatoria e também paralisou os processos relacionados ao Banco Master, remetendo os casos à presidência do STF. Ontem, o ministro Alexandre de Moraes pediu a Fachin a retirada do sigilo da investigação, que trata da proximidade entre o próprio Moraes e Daniel Vorcaro. Fachin enviou o pedido à Procuradoria-Geral da República, que concordou com a abertura dos autos. Hoje, Mendonça retirou o sigilo do processo, que reúne dados de inteligência financeira sobre pessoas e empresas ligadas ao Banco Master. O material inclui informações sobre a rede de pagamentos de Daniel Vorcaro. A disputa pelo acesso aos dados do celular do ex-banqueiro também gerou um embate entre os ministros, agravando a maior crise da história da Suprema Corte. Mais cedo, a Polícia Federal informou que entregou cópias do material extraído a Alexandre de Moraes, Cristiano Zanin e Gilmar Mendes. André Mendonça foi contrário à liberação imediata da íntegra e disse que a medida iria apenas tumultuar o processo. Moraes discordou e disse que não cabe ao relator escolher quais documentos serão analisados pelo plenário. Mendonça rebateu e informou que o material em seu gabinete é uma cópia de segurança criptografada e lacrada e que não manuseou o conteúdo. Amanhã, às 10 horas, o plenário do Supremo vai analisar o relatório da PF com mensagens entre Moraes e Vorcaro e discutir a abertura de investigação sobre a relação entre os dois. A sessão deve tratar apenas dos possíveis vínculos de Vorcaro com autoridades. Já o pedido de Moraes para apurar possível abuso de autoridade de André Mendonça será analisado no dia 23. A separação dos casos foi determinada por Edson Fachin. Moraes questiona o levantamento do sigilo de um relatório da PF sobre uma suposta rede de influência e monitoramento atribuída a Vorcaro. Ludmila Lins Grillo, boa noite, bem-vinda, bom comecinho de semana para a gente. O Brasil parado com essa expectativa de amanhã, né, Lud? Aí na nossa tarja a gente fala sobre esse racha interno, a suprema crise também tem ouvido esse termo. Que horror o que está acontecendo entre os ministros no tribunal, porém o que importa ou o que vai importar vai ser o resultado dessa verdadeira briga?
4: Boa tarde, Adriana, tudo bem? Boa tarde, Ana, Marcelo, Piotto e toda a audiência do Oeste Sem Filtro. Bom, amanhã o Brasil vai parar. Vai parar como se para praticamente em Copa do Mundo. E o que a gente viu esse final de semana foi mais um show de horrores. Foi todo mundo, um querendo puxar o tapete do outro. No caso, o grupo do Alexandre de Moraes puxando o tapete do André Mendonça e também, né, de certa forma, do próprio Fachin. O Fachin não é exatamente um exemplo ali de firmeza que a gente gostaria que tivesse nesse momento conduzindo, presidindo os trabalhos no STF, mas é o que tem para hoje, né? É melhor do que se fosse, por exemplo, um Flávio Dino. Então, a gente não tem o melhor de todos, mas também nós não estamos com o pior. A gente está ali com um presidente mediano que pelo menos está tomando ali algumas atitudes que desagradam o grupo que está errado, que é o grupo do Alexandre de Moraes. Então já criou-se ali uma facção, que é o grupinho do Alexandre de Moraes, Dino, Gilmar e Cristiano Zanin. eles formaram ali uma espécie de uma facção, eles estão ali aparentemente unidos, já estão ali combinando os próximos passos. Hoje eu estava lendo ainda há pouco uma matéria dizendo a quantidade de chicanas, porque essa é a palavra, a quantidade de chicanas que eles já estão preparando, o grupinho, não só o Moraes, o grupinho já está preparando para lançar amanhã na sessão para causar tumulto. Então veja só, isso aí acontece, essa coisa de ficar buscando, cavando falta, pegando um detalhezinho aqui do processo para tentar puxar o fio, para anular tudo, isso aí é coisa de acusado culpado. A pessoa que está ali sofrendo um processo injustamente, está ali, né, se defendendo, ela vai pegar ali as provas que ela tem em seu favor, vai apresentar. Ela vai querer efetivamente entrar no mérito e vai provar, olha, eu sou inocente aqui, olha as provas que eu tenho, olha aqui os álibis que eu tenho. O Alexandre de Moraes não, ele é o contrário, ele está fazendo de tudo para não entrar no mérito da questão. Eles já estão ali tentando discutir questões preliminares para a sessão de amanhã, para que não se chegue ao ponto de discutir o mérito. Então, veja, ele tem tanto medo de alguém olhar para ele ali na sessão e perguntar: ô, Alexandre de Moraes, você editou ali o contrato lá de 129 milhões, que depois descobriu-se que era 130, 131? Você editou? Você recebeu? Qual que foi o trabalho feito pela sua esposa em contrapartida por essa dinheirama? Ela entregou algum trabalho ou foi só aquele manualzinho de compliance feito ali por inteligência artificial, sei lá, ou no Canva? Foi só aquilo que entregou para receber aquela dinheirama toda? Então, ele não quer entrar nesse mérito. Então, na sessão de amanhã, ele vai ficar criando um monte de chicana para não chegar a esse ponto. Mas eu espero que o Fachin, a essa altura do campeonato, até as pedras sabem que isso será feito, né? Que eles vão fazer de tudo para tumultuar, como fazem os réus culpados. Tá? Lembrando que ele ainda não é réu e não virará réu amanhã. Amanhã é para saber se ele vai ser investigado. Eu estou fazendo aqui apenas uma comparação. Então, isso que aconteceu esse final de semana, eu penso que foi ali uma tentativa do Fachin. É o Fachin sendo Fachin. É o Fachin tentando parecer que ele é realmente imparcial, que ele vai dar uma no Moraes, mas também vai dar uma no Mendonça se precisar, o que isso não é ser justo. Você só é justo se você der uma em quem merece tomar uma. Então não é o Mendonça que está merecendo, é o Alexandre de Moraes, porque ele, assim, a gente tem, né, provas mais do que suficientes, no mínimo, né, os indícios, eu já digo até que é mais do que indício, a gente já tem prova, né, contra o Alexandre de Moraes. Então, tratar o Alexandre de Moraes como o Mendonça, eu penso que isso aí não é fazer justiça. Mas ali é o Fachin tentando contemporizar, tentando mostrar para o público que ele é imparcial. Então, tá, tudo bem, vamos abrir aqui uma investigação contra o Alexandre de Moraes no dia 15, mas vamos também abrir uma investigação contra o Mendonça no dia 23, na semana que vem. Pelo menos ele não embarcou na do Alexandre de Moraes de colocar as duas sessões juntas, porque ali ficaria aos olhos do público parecendo que os dois são equivalentes, que Mendonça é equivalente a Moraes, e não existe nenhuma equivalência aí. Então, nesse ponto, o Fachin mandou muito bem e separou as sessões e falou: não, aqui não, amanhã é só para discutir a questão relacionada ao Alexandre de Moraes. Então, eu também não concordei dele ter pego para si as investigações do INSS e do Master, mas, enfim, foi a forma Fachin de resolver o problema, de chegar ali com o extintor de incêndio. Espero que seja uma atitude temporária para acalmar os ânimos, embora eu ache muito difícil de depois ele devolver essas investigações para o Mendonça. Mas foi o jeito que ele achou e vamos torcer para que dê certo. Isso são as minhas primeiras impressões sobre essa audiência, essa sessão de amanhã.
1: Jamila, e é sempre muito bom contar com a sua participação como juíza, né, trazendo para a gente todos os detalhes técnicos também, né, esse olhar. Lembrando que a Revista Oeste faz a cobertura amanhã, a partir das 7 da manhã já, a partir do Jornal da Oeste, primeira edição, com Daniel Vidal, dessa sessão, todos os trabalhos até o fim do dia, até a hora que for. Piotr, boa noite, bem-vindo também. As conversas entre os brasileiros são, vai ter mesmo essa sessão, ela será aberta ao público, transmitida a todos. Moraes vai comparecer, vai ter participação de que tipo? E também será aberto esse julgamento em cima de Moraes com relação à ligação dele com Vorcaro?
6: Adri, boa noite. Boa noite, Ludmila. Boa noite, Ana. Boa noite, Marcela, todos que nos acompanham. Amanhã é dia de Copa do Mundo, sim. Aliás, bem mais importante do que isso. Amanhã é um dia decisivo para o Brasil. Há vários aspectos aí que a gente precisa considerar. Não existe equivalência entre o que fez o Alexandre de Moraes e sobre o que provavelmente será investigado e o que fez André Mendonça. Não existe essa equivalência. Não tem absolutamente nada até agora para levar. No máximo, você tem ali uma questão processual, um gesto processual, uma decisão processual ali, digamos, questões meramente processuais por parte do Mendonça, que podem ser questionadas um ponto ali, um ponto mais. E do outro tem um escândalo a descoberto, né? Não tem mais nada. Está tudo claro ali. São bem mais do que indícios, são evidências claríssimas e desvio que precisam ser apuradas. Mas vamos lá, tem mais uma outra coisa. Durante o final de semana, a Ludmilla já fez menção, nós tivemos esse show de horrores, né? Mas tudo movido a um revanchismo, um desespero, é um misto de revanchismo e desespero. Porque o principal de tudo é que nem o Alexandre de Moraes e tampouco os outros ministros da linha dura ali, do grupo mais radical ao lado dele, nenhum deles saiu em defesa do Moraes. Porque é flagrante o que nós temos. Eu tenho um contrato a ser investigado, conversas do Vorkar, ligações do Vorkar, tráfico de influência, todas pesando sobre o Moraes. Ele não se defendeu absolutamente de nada. Nem ele, nem o grupo dele. O que é muito absurdo você falar que o Moraes tem um grupo dele no Supremo Tribunal Federal. Mas, enfim, isso parece ser o menor dos problemas, embora hoje seja uma das coisas mais graves, que são votos certos ou tentativas ali de tumultuar o processo que virão desses ministros. Como veio durante essa semana, né, ou durante o final de semana, veio toda essa ação, essa enxurrada de ações, de pedido, de quebra de sigilo aqui, remete direto ao meu gabinete sem passar pelo Fachin. Vamos lembrar rapidamente de como se deram essas coisas. Quando o ministro André Mendonça, diante das investigações da Polícia Federal, uma investigação técnica feita ali de acordo com a legislação, percebeu que tinha um ministro sendo citado, o ministro do Supremo sendo citado, ele parou a investigação e levou o caso ao presidente da corte, porque ele não poderia dar andamento sem consultar o presidente da corte. Levou o Fachin, ou seja, seguiu todo o trâmite, seguiu a lógica, seguiu o que é esperado de uma investigação técnica, com todo cuidado, e não citava o Alexandre de Moraes. Óbvio que havia indícios ali, mas ele no documento que ele despachou, ele não citava, não fez essa citação. Qual foi a resposta do Alexandre de Moraes, revanchista, desesperado? Colocou o Mendonça no inquérito das fake news, que depois foi anulado pelo Fachin, e o Fachin tirou, inclusive, o inquérito das fake news, a maior arma de repressão política do Brasil dos últimos 7 anos, que estava na mão do Alexandre de Moraes. Percebe como são ações diferentes? Veja quem estava trabalhando de acordo com a lei, numa investigação séria, e quem, num desespero, começou a atacar quem, na verdade, o denunciava de acordo com investigações da Polícia Federal. São coisas muito diferentes. Fato é que tudo isso não é apenas, e isso já é por demais grave, a análise da possibilidade de abertura de investigação contra o ministro Alexandre de Moraes. O grupo dele está levando o Supremo para o buraco. Nós estamos vendo a corte mais poderosa, ou o poder mais poderoso dos últimos anos, hoje está na berlinda. Hoje, legalmente, o Supremo existe, mas ninguém consegue dar sequer um mínimo de respeito ao Supremo Tribunal Federal, dada essa reação do grupo do Alexandre de Moraes, do próprio e também dos ministros, como, por exemplo, o Flávio Dino, o Gilmar Mendes e também o Zanin. Veja como que as coisas mudaram. Até outro dia, o Supremo era temido. Hoje é motivo de piada, mas é uma piada tão séria que a investigação de amanhã, ou melhor, a sessão de amanhã, que vai analisar a possibilidade de investigação, é tão importante quanto qualquer coisa que tenha acontecido no Supremo nos últimos, desde o século XIX, né? Podemos falar isso, da criação do Supremo Tribunal Federal. O Brasil está vivendo um capítulo que ele jamais imaginou que viveria, tanto que a falta de informação até de como proceder em algumas situações. Amanhã, se por acaso houver maioria, o julgamento for, a análise for concluída com maioria para abrir, o que a lógica deveria ser essa, né? Para abrir uma investigação contra Alexandre de Moraes, ele vai ser afastado? É automaticamente afastado ou vai se votar também o afastamento dele? Porque qual seria o sentido de um ministro investigado continuar trabalhando no gabinete dele? Tem uma série de coisas que provavelmente terá de ser discutida amanhã. Agora, que essa gente está levando o Supremo Tribunal Federal para um buraco escuro, bom, aliás, é obscuro, é um pouco pior do que isso, né? Não há a menor dúvida. Isso é para se lamentar.
1: Lamentável a instituição perdendo grande credibilidade. Ana Paula Henkel, boa noite daqui do Brasil para você e nos Estados Unidos. Há toda uma expectativa com relação a como deve ser o rito da sessão amanhã. Daqui a pouco o Marcelo pode dar uma ideia para a gente.

0: Ana, veja, se tem ministro trabalhando no domingo, trabalhando duramente, arduamente no domingo, alguma coisa está muito errada. Ou alguma coisa está muito certa que pode dar errado para o sistema. E aqui a gente precisa sempre trazer, eu não vou nem me alongar muito, porque eu estou aqui querendo ouvir Ludmila e o professor Marcelo, porque é difícil a gente seguir, né, todo o processo quando aqueles que deveriam seguir a Constituição e o processo, eles não seguem. Virou, a sensação é que virou um bang-bang. Os ministros, é o Dino dizendo que a minha decisão ninguém pode mexer, é o dono da bola, o Zanin abrindo sigilo de caso que não é dele, ou seja, virou um bang-bang, tá? Um Deus nos acuda ali. E tudo isso por causa de uma palavra que quem não deve não teme: investigação. Amanhã não é um julgamento para se vai condenar o Alexandre de Moraes, se vai decidir a pena, se vai mandar ele para a prisão, se vai sequer afastá-lo do cargo. Amanhã é só para dizer: vocês acham que devemos abrir uma investigação? Só abrir uma investigação, porque havia um objeto aqui num processo, o objeto chamado Banco Master, Daniel Vorcaro. E de repente, em um celular de 8 celulares, eu me deparei, o ministro André Mendonça, com mensagens entre o objeto que está sendo investigado, o Banco Master, o Vorcaro, com o ministro da mais alta corte do país. Não apenas ele, mas Gonet, que também estará lá amanhã, né? Não sabemos, não deveria, mas provavelmente vai estar. Andrei Rodrigues, que é o chefe da Polícia Federal. Então, Adriana, essa história de que Moraes estava, perdão, Mendonça estava investigando Moraes e por isso toda essa celeuma, isso é mentira. Isso é uma mentira deslavada da turma do Alexandre de Moraes e da turma do sistema. Não houve, nunca houve investigação de Mendonça em Alexandre de Moraes. A investigação era no corrupto, naquele que comprou todos, praticamente todos os poderes em Brasília e além das fronteiras também do Brasil, Daniel Vorcaro. E aí ali havia mensagens, inclusive um número que nós sabemos que é de um telefone funcional do Supremo Tribunal Federal, perguntando: devo fugir do país na segunda? Ou você acha que eu vou na quarta, na quinta? Você conseguiu bloquear? Conseguiu bloquear o quê? E aí vem os metadados do contrato, né? As pecinhas incômodas para o Alexandre de Moraes, os metadados do contrato da Vivi Barsi de 131 milhões de reais, em que mostram que Alexandre de Moraes manuseou, mexeu no contrato. Ou seja, tudo isso, Adriana, precisa ser esclarecido. E amanhã, esse medo todo, esse pânico todo da turma do Moraes, Zanin, Dino, Gilmar Mendes, Toffoli, né? A gente não sabe o que vai acontecer por causa de uma palavra: investigação. Ninguém está botando o dedo na cara, dizendo que fez, que não fez, vai ser condenado, vai sofrer impeachment. É só isso: investigação. Por que tanto medo? E tanto contra-ataque, tanta organização para um contra-ataque orquestrado em cima de uma palavra para aqueles que quem não deve não teme. Então, parece que o fantasma de amanhã é investigar.
1: É bem isso, tudo indica que aí tem, né? Marcelo Rocha Monteiro, boa noite também. Deixa eu trazer uma informação aqui, aí você comenta para a gente, por favor. A presidência do Supremo teria definido o rito que será adotado nessa sessão plenária a partir de amanhã, então com início às 10 horas mesmo. Depois da abertura dos trabalhos, haverá a leitura e a aprovação da ata da sessão anterior, seguida da saudação de praxe aos ministros. Na sequência, seria então realizado o pregão do processo. Fachin, relator do caso, faz uma leitura do relatório e delimitará o objeto do julgamento.

0: Depois será facultada a manifestação da PGR, além de eventuais sustentações orais. Encerradas essas manifestações, Fachin apresenta então seu voto. Em seguida, os demais ministros, na ordem Fachin, Dino, e a votação seguirá até o decano Gilmar Mendes. Ao fim do julgamento, o presidente proclama o resultado, Marcelo.
1: Exatamente. É o rito que se costuma seguir. Eu não acredito que vai haver sustentação oral, porque nós não teremos advogados, né? Na verdade, isso aí é uma questão que a corte tem que decidir, né? Sobre a instauração de inquérito, de investigação criminal sobre a conduta de um de seus membros. Então, não é exatamente um processo em que você tenha a parte autora contra a parte ré. Ainda não é. Não é isso. Qual é a minha previsão para a sessão de amanhã? O Fachin vai abrir a sessão, vai mais uma vez reiterar que está delimitado o objeto da sessão, é apenas e exclusivamente decidir se deve ser aberta uma investigação, um inquérito, não é um processo ainda, com ampla defesa, contraditório e no final uma sentença condenando ou absolvendo. Esse é o segundo ato. Amanhã nós vamos decidir, se vai ter a estreia da peça, se nós vamos ter o primeiro ato, e amanhã é o prólogo. Vamos decidir. O primeiro ato é a investigação, é o inquérito. Agora, o Fachin provavelmente está preparado para uma questão de ordem. Um dos ministros do grupo do Alexandre de Moraes, Zanin, Gilmar, Flávio Dino, vai pedir, provavelmente, que a sessão não seja pública, que seja realizada uma sessão secreta, e tendo em vista que isso vai expor a corte, vai fazer um somebody love qualquer lá, para pedir sessão secreta, e o Fachin vai indeferir. Não é à toa que ele convidou e mandou ficar na primeira fila 13 ex-ministros do Supremo. Ele vai dizer: olha, não dá, a sociedade inteira quer saber o que está acontecendo aqui. Tanto que hoje vieram 13 ex-ministros dessa casa que estão aqui sentados na primeira fileira. Ele não fez isso à toa. Ele vai indeferir esse pedido. Aí ele vai dar a palavra ao Procurador-Geral da República. Espero que não esteja lá o doutor Gonet, né? Espero que não esteja ele, porque ele está citado nas investigações. Então, espero que ele mande o vice. Provavelmente, o vice vai insistir naquela arguição de nulidade do relatório que traz os indícios contra o Alexandre de Moraes. Aí, então, o Fachin vai votar como relator. A minha previsão é: ele vai votar a questão preliminar, vai afastar a nulidade, não tem nulidade nenhuma, e no mérito ele vai votar pela abertura do inquérito, e junto com ele votarão mais quatro ministros. A minha previsão é de um placar de 5-3. Votarão pela abertura do inquérito Fachin, André Mendonça, Fux, Carmen Lúcia e o Cássio Nunes Marques. Votarão, por que eu estou falando 5-3? Votarão contra Gilmar Mendes, Zanin e Flávio Dino. Alexandre de Moraes não pode votar. Isso não faz o menor sentido. Trata-se de um pedido de abertura de investigação criminal contra o Alexandre de Moraes. Ele é diretamente interessado, em que não seja aberto um inquérito contra ele. E um juiz não pode atuar, está lá no artigo 255 do Código de Processo Penal, quando tiver interesse na causa. Ele tem interesse direto, não é nem indireto, é direto, Então ele não pode votar. E eu desconfio, desconfio que o ministro Dias Toffoli agendou para amanhã uma dor de cabeça fortíssima, ou talvez uma pneumonia, deve estar escrito na agenda dele, né? Terça-feira, dia 15, pegar uma forte pneumonia. E ele não vai comparecer. Eu acho, então, que vai ser 5-3 pela abertura de inquérito. Veja bem, esses três votos contra a abertura de inquérito, provavelmente nós não teremos amanhã. porque um desses três vai pedir vista dos autos. O objetivo de pedir todo o conteúdo do telefone do Vorcaro, né? O objetivo é tumultuar e poder dizer, o Zanin provavelmente vai dizer, né? Presidente Fachin, passei o fim de semana inteiro, mas não dá, é 1 terabyte de informação. Eu perguntei agora para a inteligência artificial, que eu não sou bom de tecnologia, quanto é que dá mais ou menos 1 terabyte de informação? Olha o que, que ele me respondeu. Com os celulares modernos, vai dar mais ou menos 250 mil fotos de alta resolução, combinado com alguma coisa entre 60 e 100 horas de vídeo e mais milhares e milhares de mensagens de aplicativo. É evidente que o objetivo é tumultuar. Ninguém precisa disso tudo para uma decisão singela. Tem indício contra o Moraes? Tem. Então tem que abrir investigação.
0: É, tudo indica que fácil não será. Ana Paula pede a palavra de novo. Uma pergunta para o Marcelo, Ana?
2: É uma pergunta para o Marcelo e uma para a Ludmilla, né? Já que nós temos dois especialistas aqui e nós vamos aproveitar da expertise deles. É, eu perguntei para o professor Marcelo ontem exatamente sobre esse pedido de vista. Então, deixa eu jogar para a Lud primeiro, para perguntar para a Lud o que acontece, depois para o professor Marcelo, sobre esse pedido de vista, professor Marcelo, no sentido de pede vista, mas a sessão continua ou não? Essa pergunta eu jogo para você. Para a Lud, eu queria perguntar o seguinte, Lud, o Alexandre de Moraes, é claro que ele está interessado, né? O senhor votaria a favor da investigação contra o senhor, né? Não existe isso, não existe.
1: Ele vai dizer assim, deixa eu pensar.
2: Deixa eu ver aqui as minhas anotações. Não sou a favor de abrir uma investigação contra a minha pessoa. Nesse procedimento, Lud, ele tem que se declarar impedido ou o Fachin pode dizer, Alexandre, se o senhor não se declarou impedido, eu tenho que afastá-lo dessa sessão?
3: Tá, começa comigo ou pelo Marcelo?
2: Isso. Pode começar com você, Lud.
3: Vou responder aqui. Bom, o ideal, Ana, era que o próprio Alexandre de Moraes, nesse processo, ele mesmo apresentasse voluntariamente, né, um despacho, uma decisão, dizendo, olha, considerando, ele vai ser intimado da sessão de amanhã, ó, considerando que essa sessão, né, ela tem como objeto tratar de fatos nos quais eu estou envolvido, dou-me por impedido de comparecer e simplesmente não comparece. Ele não vai poder se assentar ali como se nada tivesse acontecendo. Se ele se assentar ali, penso eu que, como o Marcelo falou até outro dia aqui no Sem Filtro, ele vai ter que ser retirado dali, à força, ali pelo setor ali de segurança, de polícia do Supremo Tribunal Federal. Ele não pode, sim, mas não pode participar dessa sessão amanhã. No máximo, no
2: então,
3: máximo,
2: ele
3: se assenta ali.
2: Desculpa, Lud. Ele não pode nem aparecer na sessão, é isso? E sentar ali com os outros ministros? Isso seria o correto?
3: A meu ver, ele não pode nem comparecer, nem se assentar ali, porque ele não vai estar ali como julgador. Ele não pode ocupar a posição ali no plenário de julgador de um caso que é dele mesmo. Então, o máximo que ele poderia fazer é ir até a sessão e se assentar ali na plateia, junto com a galera. Exatamente. Que vai estar assistindo ali. Senta ali, vai haver ali outros ministros, né, se Deus quiser, né, espero que eles atendam ali ao convite de se assentarem ali na primeira fileira. Se o Alexandre de Moraes quiser, ele pode se assentar na plateia e ficar ali assistindo como qualquer outra pessoa. Agora, se assentar
1: para uma pipoca
3: para julgar a si próprio, não vejo isso como uma possibilidade. Penso que ele deveria ser retirado à força. Se ele insistir em fazer assim, fazer
2: ele
3: isso,
2: aparece?
3: Eu penso que ele deve... Se ele aparece e se assenta ali, deve ser removido. É claro, antes vão chegar ali no cantinho, vão chamar na chincha, vão falar, meu amigo, companheiro, você não pode se sentar aqui. Retire-se, se toca, exatamente, se toca e saia daqui. Se ele insistir, se ele for as últimas consequências, não, quero ficar sentado aqui para ficar olhando na cara dos meus colegas enquanto eles votam, para ficar ali exercendo uma coação ali, visual, olhando nos olhos dos outros ali enquanto votam, eu penso que ele deveria ser retirado à força se ele resolver fazer isso. Agora, respondendo a sua questão em relação ao pedido de vista, hoje em dia teve uma modificação no regimento interno que diz que hoje em dia pedidos de vista, eles têm uma duração máxima. Antes, a pessoa pedia vista, ficava sentada ali no processo por anos e anos a fio. Isso mudou, tem uma modificação mais ou menos recente, e isso agora tem um prazo de duração de 90 dias no máximo, e se em 90 dias o fulano não votar, não apresentar o seu voto, aquele processo entra automaticamente ali na fila para prosseguir o andamento. Então, o outro vai poder apresentar o seu voto. Então, hoje em dia isso é automático. Porém, pelo que a gente já está vendo aí das notícias, os gabinetes dos ministros passaram o final de semana, de alguns, né? Passaram o final de semana ali virados, fazendo ali a minuta de um possível voto que deva ser adiantado. Então, parece que, inclusive, o gabinete do Fachin já, até porque ele vai ser o primeiro, né? Então, provavelmente, ele já vai ali apresentar o voto dele. Provavelmente, outros ministros, talvez o Fux, não sei, o Cássio, talvez já tenham adiantado também, já deixem tudo ali na agulha para apresentarem ali. Para se alguém fizer gracinha, fizer um pedido ali de vista, eles já adiantam o voto para já criar aquela situação, se o voto for pela instauração. Então, já vai criar aquela situação de perplexidade. Olha, já temos maioria para colocar o Alexandre de Moraes nessa investigação. Então, eu acho que vai haver adiantamento de alguns votos, né? A gente não sabe exatamente de quais, mas eu suponho que eu estou fazendo um exercício de futurologia. Eu acho que vai haver adiantamento já para criar essa situação de constrangimento geral para que ele imediatamente seja afastado do cargo, não fique esperando alguém com sua boa vontade entregar o voto daqui a 90 dias.
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2: Isso, professor, pode ser determinado ali na sessão, se por acaso acontecer, houver a maioria para a abertura da investigação, é o presidente do STF, é o Zanin, que determina o afastamento do Alexandre de Moraes imediatamente ou não? Aí espera mais um pouco.
3: É essa questão do... Eu tenho certeza que vai haver esse expediente, né? Vai haver pedido de vista e aqueles ministros favoráveis à abertura de inquérito anteciparão o voto e votarão ali mesmo. E eu creio, acredito, confio, é uma mistura de futurologia com esperança que vai se formar maioria para... Eu acho que vai ser 5-3. Mas o problema da remoção cautelar, do afastamento cautelar, não sei o que a Ludmilla pensa aí, até queria ouvi-la também depois, eu acho que talvez haja necessidade de aguardar, infelizmente, a conclusão formal da sessão, do julgamento. E a conclusão formal só se dá com a apresentação de todos os votos. Eu não sei se poderia haver, nesse caso, uma antecipação da medida cautelar de afastamento, que eu espero que seja tomada, né? Porque eu não consigo enxergar um ministro do Supremo sendo investigado criminalmente e, ao mesmo tempo, todo dia, tem lá, tirou 2 dias da pena da Débora do Batom, converteu em prisão a pena alternativa do fulano lá do 8 de... Isso aí é um escárnio, né? Não autoriza a visita do fulano de tal ao presidente Bolsonaro. Você não pode estar sob investigação criminal e continuar tendo esse poder na mão, né? Agora, só mais um segundinho, só para fazer uma comparação, né? Vou usar aqui a sua expertise, né? Vou te perguntar o seguinte: já teve algum jogo importante que você foi impedida de jogar porque não estava bem de saúde? Você já viveu essa situação na sua vida de atleta?
2: Já.
3: Já viveu? Nesse dia, você entrou na quadra para assistir o jogo? Não, né?
2: Não.
3: Entrou na quadra?
2: Não.
3: Mas então, não faz sentido o Alexandre de Moraes não vai sentar lá para assistir o jogo, né? Meu amigo, se entrou lá é para jogar. Essa partida, companheiro Moraes, essa você não pode jogar. Você está impedido. Então também não pode entrar na quadra, né? Fica lá assistindo, compra uma pipoca, de repente, né? E olhe lá.
24: Grande a ansiedade, a expectativa para amanhã é grande, bom contar com os nossos comentaristas, Piotto também.
25: Não, só tem uma coisa, eu estou entendendo a discussão sobre regimento e tudo mais, o que pode acontecer. Primeiro que não se tem nenhum exemplo a seguir, ninguém, isso nunca aconteceu antes, mas tem um ingrediente político que não pode ser tirado dessa equação. Vamos imaginar que um ministro peça a vista. Ele tem 90 dias, é o que diz agora o regimento do Supremo Tribunal Federal. Antes, como a Ludmilla lembrou, era um negócio ad eterno. Teve pedido de vista que ficou mais de 10 anos. Se não me engano, teve um que foi bem mais que isso. Não é o caso agora, 90 dias. Mas esse ministro que pediu vistas passa a sofrer pressão da sociedade. Eu tenho algo que nunca houve nesses últimos, ou que não houve nesses últimos 7 anos. O Supremo está sob escrutínio da sociedade, é diferente. Ah, todo mundo se acostumou a ver o Moraes fazer o que fazia, tá? Mas ele tinha apoio exatamente dos que agora estão criticando esse mesmo ministro. Há um ingrediente político que a gente não pode perder de vista. Amanhã não vai ser um dia comum, nem para o Supremo e tampouco para o Brasil. Eu tenho uma pressão, se esse ministro pedir vista e fazer aquele sinal de que não está nem aí para o que vai acontecer, ele passará a sofrer pressão. Essa fileira, muito provavelmente, que deva acontecer dos 13 ex-ministros do Supremo Tribunal Federal, eles estão reclamando do Supremo Tribunal Federal. Antes o faziam escondido, agora estão fazendo publicamente. A corte não pode ficar, neste instante, parada porque um ministro pediu vista, porque, de alguma forma, ela vai ficar parada, vai ficar com a credibilidade, digamos, congelada. Ninguém mais vai levar a sério um Supremo Tribunal Federal, em que pese eles continuarem decidindo. Se a gente não levar em conta esse aspecto político, que é completamente novo e é muito maior do que o que ocorreu até outro dia estávamos nós aqui na Revista Oeste e mais meia dúzia na imprensa olhando para o Supremo de maneira crítica. Não é mais essa a realidade. Felizmente, mais gente se juntou a isso, porque a coisa é um escândalo.

0: escárnio. O que está acontecendo hoje é um escárnio. E a gente já falou sobre as medidas, pedidos de vista, enfim, tentativa de levantar o sigilo aqui, as pressões, atropelo sobre o Fachin. Tá, mas vamos lá, amanhã vai ser um dia. Se você formar a maioria, que seja de 5, uma maioria definitiva hoje, levando-se em conta que provavelmente o Moraes não pode votar nele próprio. Então, quer dizer, seria 5-4 na melhor das hipóteses, para o lado de lá. E aí o ministro pede vista, não vai ser 5-4 porque um não vai se manifestar, 5-3, pede vista e para tudo. E o Brasil faz o quê? Até lá. Entendem que há uma coisa bem maior amanhã? Nada é impossível de acontecer, inclusive nada acontecer, porque vão tumultuar o processo. Mas veja só, o Gilmar Mendes, houve uma série de pessoas, sobretudo do agronegócio, porque ele é do Mato Grosso. Os investidores no Brasil hoje, inclusive no agronegócio, estão acompanhando, porque o que você tem hoje é um ambiente de insegurança jurídica como nunca houve na história desse país. Piorou essa insegurança jurídica, porque a fonte dela era o Supremo. Um Supremo que já era fora da lei, já gerava insegurança jurídica, imagina um Supremo, digamos, completamente conflagrado. Ninguém sabe nem o que o Supremo pode fazer, porque antes você tinha uma ideia ruim, que atropelava a lei, atropelava a Constituição, mas tinha aquela ideia falsa de boa paz de empresários, basta você contratar uma doutora Viviane Barsi, basta você contratar algum filho de ministro, basta contratar algum amigo de ministro supremo. A partir de amanhã, se nada acontecer, nem isso será suficiente. Percebe como que as coisas mudaram? Eu vi algumas cartas, tem uma carta de empresários da qual a gente vai falar daqui a pouquinho, ainda é uma carta envergonhada, uma carta medrosa, porque eles têm que dizer, não é basta dar apoio ao ministro Fachin, tem que dar apoio ao Mendonça. Porque ele seguiu todo o procedimento técnico e depois ele foi vítima de ser colocado no inquérito das fake news por um ministro fora da lei, que é o caso do Alexandre de Moraes. Então, amanhã, é preciso, além dessas questões técnicas todas, que são extremamente importantes, mas a gente não tem ideia, porque nada aconteceu até agora parecido com isso, muita coisa vai ser tomada, decisão ali em cima da hora, tem um ingrediente político que é, digamos, único na história do Brasil. Porque é a primeira vez que a corte se debruça sobre uma denúncia claríssima, uma evidência ou sinais muito claros de que um ministro, digamos, descambou para falta de ética, para corrupção, seja lá o que for. É isso que vai ser analisado amanhã, mas sob esse ingrediente político que é imenso.
1: Não à toa, somos mais de 80 mil telas nessa noite por aqui. Ludmila pede para fazer mais um comentário para fechar essa rodada.
2: Então, só complementando aqui, eu queria só dizer que eu concordo com o Marcelo, eu também acho que esse placar vai ser de 5-3, se eu tivesse aqui que fazer uma aposta, eu faria essa aposta, e no que ele falou em relação ao pedido de vista, que aquilo ali acaba que na prática, né, pelo menos, quer dizer, na prática não, na teoria, a gente deveria esperar acabar a sessão, votarem todos, né, inclusive aqueles que pediram vista, para proclamar o resultado daquele julgamento e eventualmente afastar o Alexandre de Moraes. Só que percebe que isso vai causar uma perplexidade tão grande, já havendo uma maioria para o afastamento, eventualmente, você ter que esperar um pedir vista, aí depois o outro, quando receber, pede vista também. Cada um pode ficar com aquilo ali 90 dias. Quer dizer, a gente vai aturar Alexandre de Moraes mais um ano, já tendo, de repente, uma maioria pelo afastamento, então isso não faz sentido e isso vai de encontro a tudo aquilo que o Fachin está querendo fazer, que é moralizar o tribunal, pelo menos ele está ali utilizando ainda meio que de forma atabalhoada os meios que ele acha necessários para fazer isso, então não faz sentido. Nesse momento eu concordo com o Piotto, existe um componente político nessa história que exige que, formada uma maioria na sessão de amanhã, não importa se a sessão vai se encerrar, se vai proclamar o resultado, se todo mundo entregou o voto ou não, se já tiver a maioria pelo afastamento, penso eu que por uma questão mesmo de poder prosseguir com o Brasil andando. O Brasil depende disso. Ele vai ter que ser afastado imediatamente uma vez conseguida, obtida essa maioria. Simples assim, né? O regimento interno ele não entra nesses pormenores. Então, esse é o tipo de situação que exige que o presidente decida ali, no caso concreto, o que vai fazer. Essa é a primeira vez que isso acontece. Então, vai caber ao presidente, já que é o presidente da sessão, o Fachin, ele vai presidir os trabalhos e, consequentemente, ele vai resolver essas questões difíceis, essas questões preliminares que aparecerem no meio do caminho. E essa é uma delas.
1: Uma terça-feira para entrar para a história. Mais uma vez, a Revista Oeste faz a cobertura com a participação de Ludmila Lins Grilo, Marcelo Rocha Monteiro, a partir das 7 da manhã já a expectativa, e então às 10, segundo as informações, os planejamentos, o início da sessão oficialmente. Aqui no nosso chat, no YouTube da Revista Oeste, somos mais de 86 mil telas. Obrigada pela companhia por aqui, deixe seu like e também envie um WhatsApp para a gente, um vídeo através do nosso WhatsApp. DDD está aí na tela, é o 11 95786 1993. Grave esse vídeo de preferência na horizontal e envia aqui para a gente no finzinho dessa edição. A gente acompanha alguns deles, diga de onde fala, qual sua expectativa para essa terça-feira e também mande uma mensagem aqui sobre o programa, sobre o Oeste Sem Filtro. A gente volta já já com outros detalhes sobre essa expectativa para essa sessão de amanhã.
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5: 6h33.
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12: Medo. Ficou impressionante ali a digital do medo, da covardia, de citar exatamente... Se estavam com receio de citar Alexandre de Moraes, mas que citassem... É extremamente preocupante o nome de um ministro citado, aparecendo em investigações sobre um caso de imensa repercussão nacional. Dava para florear, mas ir direto ao ponto. Não fizeram isso. E aí, Adriana, eu quero puxar um outro ponto, porque a gente vê que ali são 212. A gente vê que no Congresso... Tem mais umas centenas, né, no parlamento, na Câmara, no Senado, muita gente que não fala do Alexandre de Moraes, que tem medo, cheio, né? Estão todos cheios de dedos para pedir impeachment. E aí a gente fica pensando, meu Deus, qual é o feitiço? Ou qual o que acontece? O que Alexandre de Moraes tem que tanta gente tem tanto medo dele? Tanto medo. Há 7 anos, o país, a imprensa, congressistas, juristas, jornalistas, há 7 anos o país pisa em ovos com esse homem. E aí eu fiz essa volta, Adriana, para falar, para enaltecer mais uma vez, e por isso eu escrevi sobre isso há 2 semanas, sobre a coragem do ministro André Mendonça. Porque ele colocou o dedo em um vespeiro que há 7 anos todo mundo ou passava longe ou pisava em ovos. Todo mundo cheio de dedos para falar das atrocidades do ministro Alexandre de Moraes. É para falar de um

0: caso que, olha, pode ter uma perspectiva. Não, nós estamos há 7 anos falando de atrocidades, barbáries, um sarcasmo diante da vida humana, não apenas do presidente Bolsonaro, mas de centenas de presos políticos. Tirar 2 dias da pena da Débora, de 14 anos, por ter escrito com batom perdeu mané, foi lá e tirou 2 dias. Então, há 7 anos, Adriana, o Brasil tem medo desse homem. A Oeste não. Se pegarmos aqui nos últimos anos, desde que a Oeste nasceu em março de 2020, nunca tivemos medo de Alexandre de Moraes. Inclusive, tivemos um alvo nas costas. Fomos perseguidos, usem a criatividade. E aí aqui eu enalteço a coragem do ministro André Mendonça, que enquanto todo mundo corria para um lado de medo, pânico, alguns até, né, ameaçados, o ministro André Mendonça fez o que é certo. Se o nome dele, do Alexandre de Moraes, está envolvido nesse caso de enorme repercussão, e que mexeu em muitos pilares da nação, econômicos, institucionais. Eu preciso seguir adiante. E ele seguiu.
1: Tem toda.
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1: 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Toda razão, Ana, e chega realmente desse medo. Somos mais de 90 mil telas conectadas aqui nesse comecinho de semana no YouTube da Revista Oeste. Muito obrigada por isso mais uma vez. Reforço, acompanhe a transmissão da sessão aqui conosco a partir das 7 da manhã nesta terça. Deixe seu like também, muito importante para a gente, para a Revista Oeste, para Oeste Sem Filtro. E já trago um novo tema ainda nesse sentido. Líderes da oposição no Senado convocaram uma coletiva de imprensa no Congresso Nacional para falar sobre a crise institucional no Supremo Tribunal Federal e a sessão que vai analisar a validade do relatório da Polícia Federal envolvendo o ministro Alexandre de Moraes e o Banco Master. O senador Rogério Marinho disse que o Congresso precisa apurar crimes de responsabilidade.
18: Este Senado da República deveria estar fazendo o seu papel de, cumprindo a Constituição, fazer a abertura do inquérito para apurar crimes de responsabilidade que, na minha opinião, já ocorreram de forma reiterada nos últimos anos. A sociedade precisa perguntar: a Polícia Judiciária brasileira está a serviço de um ministro que investiga seus pares e outras pessoas sem autorização judicial, sem um devido processo legal? Olha a gravidade do que está acontecendo no Brasil. Nós temos um delegado da Polícia Federal que praticamente é amigo íntimo do presidente da República, que convive com ele, que conversa com ele e que, coincidentemente, é aquele que não conseguiu em 7 meses produzir um mero relatório sobre a atuação do filho do presidente, Lulinha.
1: Já o senador Carlos Viana disse que o Supremo perdeu a confiança popular.
19: Não há confiança mais da maioria da população na Suprema Corte do nosso país. Amanhã é um dia em que o presidente Fachin poderá trazer de volta a esperança de que as instituições em nosso Brasil funcionam exatamente como está previsto na Constituição, ou nós vamos continuar em um caminho onde as decisões continuarão sendo sempre políticas e apenas voltadas para o lado que ocupa o poder.
1: Pois é, Ludmila. Ana falava agora mesmo sobre a responsabilidade do Congresso diante desse momento também. E aí as palavras do senador Marinho falando sobre a relação de Andrei e Lula, essa proximidade tão indevida, e também Viana falando sobre a confiança defasada do povo no Supremo, na nossa mais alta corte de justiça do país, hein?
20: Pois é, há tanto tempo a gente já fala em impeachment de ministros do Supremo. Eu, inclusive, eu tinha na minha cabeça que o impeachment viria mais rapidamente, seria muito mais fácil de você conseguir extirpar um ministro por esta via do que pelo próprio Supremo Tribunal Federal. Então, aqui só fazendo um parêntese para explicar para o pessoal que uma coisa é o crime de responsabilidade lá da Lei 1079 de 50 e outra coisa é o crime comum, ali o crime de corrupção, que é o crime pelo qual, um dos quais o Alexandre de Moraes está sendo agora suspeito, né? De corrupção e outras coisas. Eu poderia até acrescentar organização criminosa, mas, enfim, vamos deixar a tipificação lá para o Supremo Tribunal Federal. Então, são duas instâncias completamente diferentes. Quem julga o crime de responsabilidade é o Senado e quem julga o crime comum é o STF. Eu sempre jurei que a via do impeachment seria a mais rápida. Inclusive, já temos aí mais de 100 pedidos de impeachment para ministros diversos tramitando no Senado, sendo que mais de 50 desses pedidos são só para o Alexandre de Moraes. E até hoje, o que aconteceu no Senado? Rigorosamente nada. Eles não tiveram a capacidade de resolver o problema deles interna corporis, ou seja, lá dentro, se o problema é Davi Alcolumbre, inicialmente o problema era o Pacheco. O Pacheco saiu, entrou o Alcolumbre e o problema persistiu. O Alcolumbre continua represando esses processos. Aliás, ele falou que nem com o voto dele próprio, nem com o voto de 100% do Senado, ele colocaria para frente um processo de impeachment. Ou seja, o cara fica ali obstruindo tudo. Então já era para o Senado ter se mobilizado ali à mesa, enfim, os próprios senadores, para politicamente remover essa peça defeituosa do tabuleiro que se chama Davi Alcolumbre. Mas até agora eles ficam ali falando, ah, vamos abrir aqui um outro processo de impeachment, vamos abrir um outro. Aí ficam ali colhendo alguns frutos pequenos, políticos. Ah, eu entrei aqui com um processo de impeachment. Tá, sabemos que já temos mais de 100 contra ministros diversos, mas cadê? Que o Senado consegue resolver alguma coisa? Até agora não resolveu, já passaram 7 anos. E demorou tanto, que agora a própria instância criminal no próprio STF está passando na frente. E a gente já vai ter uma primeira sessão amanhã. Não sabemos o resultado. Mas o fato é que a instância criminal está passando na frente da instância do crime de responsabilidade, o que eu achava inviável. Até bem pouco tempo eu achava que isso não poderia acontecer. Era muito mais inviável o Alexandre de Moraes sofrer um revés dentro do próprio STF do que pelo Senado, mas não está sendo isso que está acontecendo. Então, é isso. O senador Marinho está dizendo que o Senado já deveria apurar crime de responsabilidade, mas já deveria há muito tempo.

0: lamentavelmente, o Senado ele precisa ser modificado. Espero que as pessoas coloquem a mão na consciência e, na hora de votar para senador, veja quem é que teve coragem de, durante a campanha, falar sobre, né, essa balbúrdia, essa delinquência no STF. Porque quem não tem coragem nem de falar, enquanto ainda é candidato, que dirá terá coragem para fazer? Então, um primeiro termômetro é saber quem é que está falando, quem é que já disse, né, já nomeou o problema. É que nem exorcismo. Você tem que citar, falar o nome ali do espírito maligno para que ele saia, né, do corpo da pessoa que está ali possuída. Então, você precisa dizer o nome. Nem o Piotr falou ainda há pouco. A cartinha aí do pessoal da Cartinha da Democracia, eles estão falando lá da crise no STF, não sei o quê, mas eles não nomeiam o problema. Qual que é o problema de dizer que o problema é Alexandre de Moraes? Qual que é o problema de dizer o nome do problema? Eles não nomeiam, ficam ali rodeando, tal, todo mundo muito constrangido. Nomeiem o problema para que esse problema possa ser exorcizado, né? A primeira coisa para você tirar um problema, né, da linha é você citar o nome dele. Então, até isso falta.
1: Ludmila, dei até risada com você agora. Piotr, é preciso urgentemente resolver a crise no Supremo, mas o Senado está na fila, deixando muito a desejar também, hein?
2: Bom, voltando à questão da carta que a Ludmilla mencionou novamente, outro motivo para considerar, embora sim a carta seja importante, porque essa gente sai, né, do esconderijo e começa a falar alguma coisa que importa ao país, mas mostra como a carta é capenga. Qual é a posição dele sobre o processo de impeachment do Moraes dentro do Senado da República? Qual é a posição dele sobre o presidente do Senado, o Davi Alcolumbre? É tão difícil se manifestar sobre isso, porque, vejam lá, a oposição, essa oposição que a gente viu aí agora, a oposição está fazendo o trabalho dela. É que ela é minoritária. Ela é flagrantemente minoritária. Ela não consegue avançar no Supremo Tribunal, no Senado da República. Mas ela está fazendo o papel dela, porque em todas essas outras manifestações que eu citei, por exemplo, das diretas já nos anos 80, do impeachment do Collor, do impeachment da Dilma. A oposição fazia o papel de dizer: olha, é contra isso, é a favor disso, é contra isso que a gente está lutando. Era a favor das diretas já, é a favor do impeachment do Collor, a favor do impeachment da Dilma. E você via as manifestações da sociedade, claro, dando nome, porque ué, você vai dizer: ó, vamos fazer uma alteração no executivo do país. Bom, mas tem um presidente lá, é para tirá-lo ou é para mantê-lo? Ah, nesse caso especificamente, tem que se manifestar, tem que dizer claramente. Porque a oposição precisa que as pessoas do lado de cá, eu estou falando de setores importantes, de pessoas importantes, são juristas, são empresários, são executivos, são representantes de entidades sociais, que eles deem a cara para bater e se manifestem, mas digam claramente o que que eles estão defendendo. Não dá para ficar nesse rame-rame, o país não tem tempo para isso. Semana passada nós falávamos aqui, o Brasil precisa virar essa página, mas não dá para virar a página sem resolver o problema. Eles vão ficar nesse rame-rame até quando? Porque é impossível, eu vou dizer, não dá. Eles não podem alegar ignorância, eles sabem do que estamos tratando. Só não tiveram coragem de colocar o nome das pessoas. Está defendendo o quê? O impeachment, próxima abertura. Olha, veja só, olha o cuidado. Dá para ser cuidadoso mesmo assim. Defendemos a abertura de um processo de impeachment do ministro Alexandre de Moraes do Senado da República. É a abertura de um processo. É a aceitação da abertura de um processo. Não tem nada, não é julgamento definitivo. O julgamento, até porque a ele é preciso ser dado o direito, o devido processo legal, o direito à ampla defesa, coisa que ele negou aos outros, mas nós não somos o Alexandre, não defendemos o meio Alexandre nem contra ele próprio. Ah, o que eles têm que dizer agora para o Supremo Tribunal Federal é a mesma coisa. Defendemos a abertura de uma investigação contra o ministro Alexandre de Moraes diante de tudo que a gente viu. Todos eles falam nos bastidores do absurdo do contrato da mulher do Alexandre, que aquilo, obviamente, é absolutamente anormal. Todos eles dizem sobre as conversas do Vorkaro com Alexandre de Moraes. Todos eles falam isso nos restaurantes dos Jardins, ou seja, lá em qualquer outro lugar do Brasil, mas todos eles falam isso ali. Mas dá para escrever isso na carta? Porque, de novo, ninguém está fazendo juízo de valor, está defendendo a abertura de um processo de impeachment no Senado e uma investigação no Supremo. Tudo isso está previsto na lei, ninguém está pedindo nada ilegal. Ninguém está pedindo que um ministro que é vítima se julgue o rival dele, como fez o Alexandre de Moraes. Ninguém está pedindo para abrir um inquérito ilegal, como fez o Alexandre de Moraes, o Toffoli, depois o Alexandre de Moraes ficou dono. Ninguém está pedindo para você atropelar a Constituição. Não, muito pelo contrário. Qual é a dificuldade de dar um passo além? Qual a dificuldade de dar o passo além? Porque é só um passo. É um passo de assumir a sua cidadania.

0: cidadania. O Brasil não vai respeitar pessoas que não se deem o devido respeito. Desculpa, mas não dá. Eu preciso que eles vão um pouco mais. Eles podem ir além. Eles sabem que eles podem ir além. Eles sabem do que está se tratando. É fato que a carta, em algum momento, provoca alguma coisa. E a gente está vendo a oposição fazendo o trabalho. A oposição está liderando o processo no que ela pode, até onde ela consegue ir. Mas se ela tiver apoio de empresário, você começa a pressionar mais gente no Senado. É difícil o Alcolumbre abrir um processo? É muito difícil. Ele já disse que nem com 81 assinaturas, inclusive, é dele. Mas você já cria um ambiente para isso, você melhora o ambiente para isso, e isso pressiona também o Supremo Tribunal Federal e começa a trazer o Brasil de volta para o rumo. Agora, não dá para fazer essas cartas genéricas, tá? Você vai falar, poxa, se esse é o PIB do Brasil, o pensamento do Brasil, a intelectualidade brasileira, e ela fica tão claudicante assim, para usar uma expressão que eles adoram, aí não dá, né? Não dá para ficar reticente no momento em que o país precisa de ação. Ponto.
1: É preciso firmeza e coragem, mais do que nunca nesse momento. Somos mais de 82 mil telas conectadas aqui no YouTube da Revista Oeste. Aproveito, então, para fazer um convite neste mês da Independência. A Oeste convida você a voltar a olhar para a nossa história e para tudo aquilo que construiu o Brasil. Porque conhecer o passado também nos ajuda a entender o presente. E o Brasil vive um momento que exige atenção, coragem de novo e participação. Diante de tudo o que acontece no país e em suas instituições, não dá para simplesmente assistir e de braços cruzados.
2: Houve um tempo.
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9: 7:10.
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1: De volta já por aqui, Lula afirmou que ninguém pode ser ministro do Supremo Tribunal Federal para ficar rico. A declaração foi feita durante um comício em Curitiba, no Paraná, em meio à crise na corte provocada pelos desdobramentos do caso Banco Master.
12: Ninguém pode ser ministro da Suprema Corte para ficar rico. Aquilo é um sacerdócio. As pessoas têm que se dedicar, porque é a Corte Suprema. Quando ela toma a decisão, ninguém pode mudar. Então as pessoas têm que ter um padrão de comportamento acima da média da sociedade. E é por isso que nós vamos investigar.
1: Ana Paula Henkel, Lula também disse que conversou com o presidente do Supremo, Edson Fachin, sobre a divulgação de informações de investigações em andamento, Ana.
21: Adriana, a gente tem que lembrar também que o ministro Gilmar Mendes, de acordo com o Estadão, no começo de setembro, aconselhou o presidente Lula a não cumprir as ordens ilegais do ministro André Mendonça. Disse, aconselhou também o Andrei Rodrigues, a Polícia Federal, a não cumprir ordens ilegais. O problema é, hoje em dia, ordem ilegal é tudo aquilo que o sistema quer que seja ilegal. Não é mais o que está na Constituição ou na jurisprudência do Supremo, etc. Agora, o país está diante de um fato que o Lula pode dizer o que ele quiser, que hoje ficou muito claro, principalmente para aqueles eleitores que estavam indecisos, se vota em Zema, Caiado no primeiro turno, depois vai para o Flávio, mas eu não gosto muito do Flávio, será que eu voto no Flávio agora? Hoje parece, Adriana, que esses eleitores entenderam que a questão é muito, muito maior do que a Flávio, Zema, Caiado. A questão é o Brasil. E Lula é Alexandre de Moraes. E Alexandre de Moraes é Lula. Isso já pegou. Então, aqueles eleitores que estavam pensando em não votar no Flávio agora, eles estão decidindo por votar no Flávio porque Lula é Alexandre de Moraes. E Alexandre de Moraes é Lula. E se Lula vencer, serão mais 4 ministros do tipo como Alexandre de Moraes e Flávio Dino no Supremo Tribunal Federal. Aí, Adriana, pode fechar a tampa do caixão porque já foi o Brasil. Lula é tão Alexandre de Moraes e Alexandre de Moraes é Lula, que a gente vai resgatar um vídeo agora, recente, de poucas semanas, dessa bela amizade.
1: Pois é, Marcelo Rocha Monteiro teve esse pedido recentemente, né, de Lula Moraes, vamos tomar um cafezinho entre quatro paredes, né? Não se sabe o que foi conversado, mas o que acha dessas recentes declarações de Lula, inclusive falando que ninguém pode ser ministro do Supremo para ficar rico, uma indireta, que tipo de posicionamento é esse nesse momento de campanha?
0: Ninguém pode ser presidente da República para ficar rico também, né? Essa parte ele esqueceu de dizer. O que a gente vê aí é sempre o cinismo, a cara de pau, né? Vamos usar bom português. A cara de pau do Lula, porque, inclusive, quando ele diz é por isso que nós vamos investigar. Nós quem? Né? Nós quem não fez absolutamente nada? Ao contrário, os ministros ligados a ele, que são o Flávio Dino, indicado por ele, o Zanin, indicado por ele, Zanin, advogado dele, né? Flávio Dino, um soldado dele no Supremo, e o Gilmar, que não foi indicado por ele, mas é ligadíssimo ao presidente Lula, né? Eles estão agindo exatamente para sabotar essa apuração, essa investigação. É o que a gente está vendo, né? Estão fazendo todas as manobras possíveis para que essa investigação contra o Alexandre de Moraes não seja instaurada. Né? E essa é a bancada do Lula no Supremo, ou alguém duvida? Né? Essa é a bancada do presidente Lula no Supremo Tribunal Federal. Né? O que acontece é que esse escândalo do Supremo tomou uma proporção tão grande que muita gente acha que o Lula perdeu a relevância, né, nesta campanha presidencial. A única coisa que tem de importante aqui é isso que a Ana Paula acabou de dizer, né, e que muitos eleitores estão levando em conta. Olha, quem indica ministro do Supremo é o presidente da República. Né? Se o Lula ganhar, vão ser mais quatro ministros, tipo Alexandre de Moraes e Flávio Dino. Né? Se o Flávio ganhar, eu já ouvi isso de muita gente, né? Muita gente que nunca teve grande simpatia pelo Flávio, né? Mas que tem falado isso. Né? E não é só no meio jurídico, não, viu? Porque hoje o Supremo é a pauta de todo mundo, não é? O sujeito pode ser médico, dentista, engenheiro, qualquer coisa, mas ele sabe do que está acontecendo no Supremo. Né? Então, essas pessoas estão dizendo, se o Flávio ganhar, né? Quem sabe a gente não consegue ter mais quatro ministros como o André Mendonça. Agora, se o Lula ganhar, é essa sucessão de bombas que a gente tem visto. É o advogado do presidente, é o ministro da Justiça do presidente. Então, essa se tornou... Eu diria que a situação do Lula com relação à sessão de amanhã é bastante delicada, né? Porque... se por maioria decidirem abrir investigação criminal contra o Moraes, isso claro que vai repercutir na campanha do Lula, porque, como a gente acabou de dizer, a população faz um link entre Lula e Alexandre de Moraes por causa de vídeos como esse e mais 30 outros, aquelas solenidades no Planalto, o Xandão é convidado, e a turma da Mortadela, os petistas todos de vermelhos, Xandão, Xandão, salvador da democracia, e o Lula dá um abraço, o Lula o cumprimenta, um presente de aniversário, o presidente Trump retirou você, Alexandre de Moraes, da Lei Magnitsky, isso é um presente para o Brasil, tem esse vídeo aí também, né? Porque você não merecia isso, Brasil. Você só faz o bem pelo Brasil. Então, isso é material de campanha para ser explorado pela oposição, né? Se não usou no primeiro turno, pode usar agora para o segundo. Então, não falta isso. Então, só tem a perder se amanhã o Supremo decidir por abrir a investigação. Agora, se o Supremo decidir por não abrir a investigação, aí o Lula vai perder muito mais. Aí vai ser na...
1: Por favor, caro. Mendonça derruba sigilo de informação. ações financeiras.
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1: Acertam Ana e Marcelo. Já foram diversos momentos em que Lula demonstra uma certa proximidade de Moraes. Piotto, inclusive, relembrou de um outro momento, né, Piotto?
34: Temos um lançamento, foi no lançamento do SBT News, em que Lula faz um discurso olhando para o próprio Alexandre de Moraes, que estava na plateia. Né? Aliás, o Alexandre também discursou naquele evento, né?
12: Que um presidente de um país possa punir com as leis dele autoridades de outro país que estão exercendo a democracia. Portanto, a tua vitória, Alexandre, é a vitória da democracia brasileira.
34: Ele está falando da retirada da Magnitsky, que ele, o Lula se vangloriou de ter sido o articulador daquilo. Enfim, a história não é bem essa, mas o detalhe é que, como mencionou a Ana, Lula é Alexandre de Moraes é Lula, e isso já está gravado na mentalidade do eleitor brasileiro. Não tem como separar. O Alexandre de Moraes era, veja só, o líder do governo do Supremo Tribunal Federal. A tropa de choque. O líder da tropa de choque do governo Lula no Supremo Tribunal Federal. Isso não existe na República, não deveria existir, mas era assim que de fato acontecia. O Lula não tem como fugir da imagem do Alexandre de Moraes e todos os seus últimos dias no Supremo, ou seja lá o que vai acontecer amanhã, pouco importa, a imagem do Alexandre de Moraes está colada na campanha do Lula.
1: Boa, Piotto. A gente vai fazer mais uma parada bem rapidinha aqui em Oeste Sem Filtro. Deixa eu dar uma olhada, estou sempre de olho em todas as mensagens que vocês vão mandando, comentando os assuntos, também deixando aqui a opinião de vocês sobre essa importante sessão de amanhã. Somos mais de 80 mil telas nessa noite, nesse comecinho de semana. Mais uma vez, obrigada por isso. E mais uma vez, deixe seu like, super importante para Oeste Sem Filtro, para a Revista Oeste. Na volta, então, novidades obtidas em celulares de Daniel Vorcaro.
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0: 7h27.
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24: Mensagens obtidas pela Polícia Federal mostram que integrantes de um grupo suspeito de atuar a serviço do ex-banqueiro Daniel Vorcaro lamentaram a saída do ministro Dias Toffoli da relatoria do caso Banco Master. O grupo, chamado de A Turma, é investigado pela PF por supostamente intimidar pessoas, comprar servidores públicos e obter informações sigilosas por meio da invasão de sistemas oficiais. Em uma conversa de fevereiro, Bruno Correia Lopes, apontado como integrante do grupo, comentou a mudança na relatoria do caso e escreveu, abro aspas, está piorando muito rápido agora que saiu do Toffoli, fecho aspas. Na mesma conversa, Bruno afirmou que integrantes da família Vorcaro estavam vendendo patrimônio rapidamente. Ele citou, inclusive, uma casa avaliada em 40 milhões de reais que estaria sendo vendida por 20 milhões e disse, abro aspas, eles sabem que eles vão perder tudo, então estão vendendo por qualquer preço, fecho aspas. Segundo a Polícia Federal, a turma era formada por 6 integrantes e recebia cerca de 400 mil reais por mês. Toffoli deixou a relatoria do caso Master em fevereiro. Ludmila Lins Grilo, por que será esse lamento com a saída de Toffoli? Também a gente lembra, né? Essa turma realizava serviços mais sujos possíveis, inclusive envolvendo sangue. Será? Pronto, agora vai. Pronto,
0: voltou,
24: estamos ouvindo.
0: Voltou o som, né? Pronto. É, a turma, a gente sabe, né, quem são, aquela galera do sicário. Então, antes, o Daniel Vorcaro, ele sabia tudo o que estava acontecendo com ele, ele tinha acesso aos sistemas informatizados do MPF, da polícia, ele sabia de tudo. E o Toffoli, ele parecia ser uma pessoa ali por quem o Vorcaro tinha bastante consideração. E essa, agora, esse movimento de tirar o sigilo dessas investigações trouxe à tona outras coisas do Toffoli que a gente não sabia até então. Pelo menos 3 coisas vieram à tona agora, nesse final de semana, por isso que o Toffoli está bem quietinho, como o Marcelo falou ainda há pouco. Provavelmente ele agendou alguma pneumonia para a sessão de amanhã, porque ele não quer ser visto, porque agora o nome dele piorou, a situação dele piorou monumentalmente. Eu vou citar aqui as 3 coisas que apareceram com o nome dele. Primeira coisa, surgiu aí a tal da destilaria Acídia. Parece que o Vorcaro, ele tinha ali papéis, né, precatórios, ele comprou papéis esperando, né, isso aí se tornar dinheiro um dia. E o Toffoli, ele historicamente, ele votava em favor dessas usinas do setor sucroalcooleiro. Então, havia ali destilarias, pessoal que mexe com cachaça, né? Destilarias, usinas. E o Toffoli sempre votou a favor dessas usinas, contra a União. Pois bem, um pouco antes dessa destilaria pela qual o Vorcaro tinha ali uma questão de interesse pelos papéis e tal, dias antes, o Toffoli foi julgar um outro caso similar, só que de outra usina, e ele mudou o voto. Do nada, ele mudou o voto que, historicamente, ele sempre dava. Então, ali acionou o Vorcaro, falou, olha, e agora? Ferrou, porque o Toffoli mudou o voto e a gente, né, o nosso caso vai ser votado daqui a tantos dias e a gente vai se ferrar nessa história toda. E daí o Vorcaro foram pegas lá as mensagens dizendo, olha, tô correndo aqui, tô me movimentando, já tô tratando disso aqui. Mas tratando o quê? Tratando com o ministro para ele mudar o voto novamente e voltar a dar aquele voto que ele dava antes? Então, o que que parece aqui? Por que que a Polícia Federal colocou esse caso no processo? Porque dias depois, de fato, o Toffoli voltou a mudar o voto, voltou a votar como votava antes e o processo lá de interesse do Vorcaro, ele acabou sendo julgado de forma favorável ao Vorcaro lá, porque parece que o Master tinha milhões lá em precatórios e isso aí envolvia essa carteira do Master, questão dessa destilaria lá de um processo da década de 80. Então, aí daí a polícia desconfia que o Toffoli tenha criado uma dificuldade para vender uma facilidade. Então, essa foi a primeira coisa aí que surgiu, uma provável venda de sentença ou venda de voto por conta dessa questão da destilaria. O outro caso, do grupo Arlim, né, que era sócio do Tayaiá, recebeu 35 milhões do Daniel Vorcaro, e a desconfiança agora da Polícia Federal é de que o próprio Toffoli seria o beneficiário final do fundo Arlim. Então, não era simplesmente um fundo ali, aleatório. Não, o próprio Toffoli seria o beneficiário final ou até mesmo o seu proprietário. E parece que esse dinheiro estaria sendo enviado para as Ilhas Virgens, né? As Ilhas Virgens Britânicas. E uma terceira coisa envolvendo o Toffoli, que também veio à tona agora, foram umas mensagens, foram umas decisões dele proibindo o Banco Central de cumprir decisões judiciais que não fossem dele. que não fossem do STF. Então, ele deu uma decisão dizendo o Banco Central não cumpra decisões lá da 10ª Vara Federal, do Distrito Federal, cumpra só o que vier daqui do STF. Então, mandou descumprir mesmo, na cara dura, e cumprir só o que for dele. Então, assim, muita coisa surgiu, então, nova do Toffoli. Acho que ele tem muito a explicar. Nesse momento, o Alexandre de Moraes passou na frente, né? Tá tendo ali uma briga de quem causa mais tumulto no STF. O Alexandre de Moraes passou na frente, mas eu acho que a gente não deve esquecer o Toffoli. Então, nesse momento, ele tá fingindo ali que não é com ele. Certamente, ele vai arrumar ali uma pneumonia para amanhã. Já deve estar agendado na agenda dele, como disse o Marcelo. Mas tem muita coisa aí que surgiu. A situação dele piorou exponencialmente nesse final de semana.
24: Realmente, Marcelo, infelizmente não é só Alexandre de Moraes o único ministro contaminado do Supremo. Precisamos falar seriamente sobre Dias Toffoli assim que possível.
1: Ah, sem dúvida, tem muita coisa para ser apurada, né? O Supremo precisa de uma faxina, né? Mas para que essa faxina aconteça, é muito importante também, como a gente já falou aqui, que o Senado acorde, né? Quer dizer, não é possível que diante de tanta bandalheira, né, me desculpem a expressão, não se faça nada, né? O Senado tem o dever, é aquela famosa expressão, freios e contrapesos, né? Imagina, nós descobrimos que um ministro do Supremo está abusando dos seus poderes, né? Agora descobrimos que outro também abusa. Será que amanhã vamos descobrir que tem um terceiro? O que é esse festival? Festival não é festival. Eu chamo de festival. Festival Luso-Brasileiro do Lobby, que o Gilmar Mendes organiza todo ano em Lisboa. Para mim é o festival do lobby, é o festival do tráfico de influência, né? Se for investigar isso com vontade, né? Tem muita coisa aí que eu acho que pode vir à tona. Mas isso não pode ficar só nas mãos do Supremo, né? Porque sempre entra aí um elemento corporativista. A gente está vendo a dificuldade. Nós estamos torcendo amanhã, numa corte de 11, que no momento tem 10, nós estamos todos aqui rezando, acendendo todas as velas, para conseguir 5 miseráveis votinhos. 5! Para instaurar um procedimento de investigação criminal contra um ministro diante de provas que... A gente fala indícios por educação, né? Indícios de corrupção. Né? Não, mas já não é mais indício, né? É prova direta, né? E mesmo assim nós estamos aqui torcendo, ah, tomara que a Carmen Lúcia acompanhe, será que vai, será que não vai? Né? Não pode, um poder não pode se fechar em si mesmo, né? Um poder tem que ter limites estabelecidos e checados, verificados, daí o checks and balances, né? Por outro poder. Um vigia o outro, isso aí é o grande Antonin Scalia, dos maiores juízes da Suprema Corte americana. Ele dizia isso, o que realmente garante o Estado de Direito não é um lindo texto constitucional dizendo que todo mundo tem liberdade de expressão, todo poder emana do povo. Tudo isso é lindo. Ele falava na Constituição da União Soviética, estava escrito tudo isso, uma ditadura horrorosa, né? Por quê? Porque todo o poder estava nas mãos do secretário-geral do partido. Então não tinha executivo, legislativo, judiciário, não tinha coisa nenhuma. Era quem comandava, era o líder do Partido Comunista da União Soviética. Então o Scalia dizia, ó, não adianta, a Constituição é linda. Todo mundo tem direito de fazer críticas a qualquer agente público. Você ia criticar o Brezhnev, se você fosse criticar o líder lá da União Soviética, você ia para o Gulag, você ia preso, né? Então, é isso que é necessário, que a gente tenha um efetivo sistema em que um poder cheque os limites do outro. Senão, a gente cai naquela velha questão, né? Poder absoluto. Todo poder corrompe e o poder absoluto corrompe absolutamente. Estamos vendo o Supremo Tribunal Federal, nesse momento, exercendo o poder absoluto e a corrupção absoluta se instalando.
24: Não pode. E o Brasil é dos brasileiros e o Supremo também. Precisamos de mudanças pontuais, urgentes, realmente. Ainda sobre escândalo Master, o ex-banqueiro Daniel Vorcaro disse que não se lembra de quem era o destinatário de uma mensagem que, segundo a Polícia Federal, foi enviada ao ministro do Supremo Tribunal Federal, Alexandre de Moraes. A declaração foi feita durante um depoimento à PF em agosto. Na mensagem de outubro do ano passado, Vorcaro diz ter recebido informações, informalmente, de integrantes do Banco Central sobre uma possível medida contra o Banco Master. Ele também escreveu que era importante reforçar com o Andrei e Paulo para não deixar ninguém de baixo fazer uma sacanagem. Questionado pelo delegado sobre o contexto da conversa e quem teria recebido a mensagem, Vorcaro afirmou que não se recordava.
2: Notas assim, eu não me lembro quando não fala quem é a pessoa, eu tinha muita interação, eu não me lembro qual o contexto, eu estava conversando com muitas pessoas sobre essa transação do banco, pessoas próximas a mim. Então, isso aí, sem dúvida nenhuma, era referente à transação que estava para ser feita do banco com aquelas empresas que eu mencionei, aquelas empresas de investimento.
3: Perfeito. E as pessoas que são citadas nessa nota, quem são as pessoas? Você recorda?
2: Eu teria que me recordar para quem foi as mensagens, essa mensagem, para eu saber se é quem... Eu não quero fazer inferência aqui sem ter certeza. Eu posso depois responder oportunamente quando eu tiver certeza, para não cometer um...
24: Pois é, Piotr, é comum acusados, investigados, réus usarem desculpas esfarrapadas, por isso mesmo a necessidade de investigações e de provas.
4: O Vorcaro, nesse depoimento, ele só está ali orientado pelo advogado de não produzir provas contra si mesmo, é só isso. Claro que ele se lembra, hoje ele se lembraria certamente. Lá em agosto, quando ele deu esse depoimento, muito provavelmente ele estava ainda contando com alguma coisa que não avançaria, por exemplo, a investigação sobre o ministro Alexandre de Moraes. Hoje, talvez, ele repense um pouquinho. Vamos imaginar, pega, por exemplo, as conversas que ele próprio teve, os elogios que ele mandou ao Alexandre de Moraes, da forma como ele era grato, ele, todas as pessoas do banco que dependiam do banco eram gratos ao Alexandre de Moraes. Você acha que um empresário do nível do... um banqueiro... do nível do Vorcaro não ia se lembrar de uma mensagem como essa? Ele tem direito de não falar, tem direito de falar bobagem, tem direito de qualquer coisa. Agora, os fatos estão aí. Esses fatos, felizmente, amanhã, espero, é a nossa torcida, serão analisados pelos ministros do Supremo para saber se abrem ou não uma investigação contra o ministro Alexandre de Moraes. A opinião do Vorcaro, que tentou fazer uma série de acordos de delação, nenhum foi adiante, porque provavelmente ele se esquecia essas horas. Quem se lembra, por exemplo, das delações na Lava Jato? Lá, por exemplo, a gente viu, tá? O Marcelo Debrecht, ou mesmo os irmãos Batista, acho que o Joese dizia assim, ah, eram umas continhas, a única dúvida que não tinha se era 50 milhões para um, 60 milhões para outro. A falta de singular, de plural aí, eu estou tentando reproduzir, entre aspas, a declaração do Joesley Batista, mas ele sabia, não sabia se era um valor para Dilma e para o Lula ou se era Lula para Dilma, mas ele se lembrava de quem, para quem ele tinha enviado aquele dinheiro, para quem ele tinha feito o depósito e com quem ele tinha conversado. O Vorcaro está seguindo o caminho dele, mas o caminho do Brasil é o mais importante. O Vorcaro vai responder pelo que ele fez.
24: Boa, Piotr. Vamos adiante por aqui, girando os nossos assuntos. O deputado federal Nicolas Ferreira liderou ontem um ato em Macapá, reduto eleitoral do presidente do Congresso, Davi Alcolumbre. Durante a manifestação, Nicolas puxou o coro de Fora Davi e cobrou o avanço dos pedidos de impeachment contra o ministro do Supremo Tribunal Federal, Alexandre de Moraes. Acompanhe.
6: Davi

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0: Coro forte, hein, Ana Paula Henkel? E quanta gente, afinal de contas, em Macapá, capital do Amapá, terra de Alcolumbre?
1: Olha, uma manifestação importantíssima do Nicolas, Adriana. Só vou discordar do Nicolas que o Alcolumbre vai entrar para a história como um dos piores. Já entrou, tá, Nicolas? Isso eu vou discordar de você. Ele já é, sem dúvida nenhuma, um dos mais corruptos, um dos piores senadores, presidentes de Senado. Agora, dito isso, Adriana, eu achei fundamental essa manifestação e essa iniciativa do Nicolas, que é hoje uma das maiores forças que a direita tem no Brasil, fala muito bem com os jovens, né? Domina muito bem a linguagem das redes sociais, mas não apenas pela força que ele é, mas por ter entrado em um terreno, no terreno do inimigo. Eu sou fascinada, Adriana, com a Segunda Guerra Mundial, com estratégias militares, adoro estudar, né, o que aconteceu, né, uma tropa fez isso enquanto os paraquedistas fizeram aquilo. É, tem, né, a famosa série Band of Brothers, tão famosa na HBO, fala exatamente disso, da Easy Company, os paraquedistas que chegaram antes do dia D, para que o dia D tivesse, né, maior chances de sucesso, enfim. E eu acho que a estratégia tem que ser essa, viu, Adriana? A expandir o ataque, não apenas a pressão nas redes sociais, não apenas a pressão nos congressistas para que eles falem o que tem que ser falado com todas as letras, não apenas a pressão na própria sociedade civil, chamar essa cartinha com os 212 signatários do que ela de fato é, uma carta covarde, uma carta sem coragem, que não deu nome aos bois e não colocou o dedo na maior ferida que o Brasil tem, e isso há 7 anos. E você também fazer essas movimentações, de você conversar onde o inimigo sempre esteve muito à vontade e expor que o inimigo hoje, que muitos falam, né? Não, mas é um território dominado. Essa gente, o inimigo é inimigo do povo, não é inimigo do Nicolas, não é inimigo da direita no Congresso, é inimigo do povo, que é o povo amarrado na miséria, que é o povo sequestrado, acorrentado, as esmolas que eles dão como chefes de Estado, como governantes, como representantes do povo. Então, esse tipo de manifestação, expandir a nossa trincheira, para usar, né, um jargão militar, expandir essa trincheira para esses domínios que até ontem era muito confortável, estava tudo muito confortável para a esquerda no Brasil. E hoje a gente precisa demonstrar que a esquerda traz miséria, sequestro intelectual, principalmente, sequestro social, sequestro econômico. Então, essa manifestação do Nicolas, tomara que seja a primeira de muitas exatamente nesses territórios. E que outros copiem, façam igual o Nicolas está fazendo, e levem maior conhecimento e um pingo, né, um pouquinho de coragem para dizer não. Coragem que faltou, e faltou muita coragem nessa cartinha de 212 signatários, não mostrando qual é o verdadeiro problema do Brasil.
0: Coragem e esperança, né? Veja o momento, a situação em que o Brasil está. São 19 horas e 37 minutos. Somos mais de 72 mil telas no YouTube da Revista Oeste. Muitas mensagens. Obrigada pela companhia por aqui. Na volta, outros assuntos importantíssimos para a gente acompanhar juntos.
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6: Um dia cansativo, uma semana que promete ser puxada. Vamos ao melhor momento de todas as nossas edições, o finzinho das nossas edições, quando a gente acompanha os vídeos que vocês mandam para a gente, os vídeos da nossa audiência. Pode rodar.
7: Olá, me chamo Pierre Lages, sou aqui de Manaus, Amazonas. Acompanho de perto a programação aí da Oeste Sem Filtro.
8: Olá, Revista Oeste, me chamo Liliane, eu sou aqui de Lucas do Rio Verde, no Mato Grosso. Estou aqui trabalhando, mas de olho aí nas notícias, perplexa com alguns exageros e absurdos do STF, mas também confiante de que amanhã dê tudo certo. Dr. Marcelo, doutora Ludmilla, amo vocês, admiro muito.
9: Olá, todo time do Arte Sem Filtro, estou aqui ligadinho na programação todos os dias. Como Augusto Nunes sempre fala, aqui sim tem um Brasil real.
6: É isso aí, Pierre, Liliane, Rafael, obrigada pelo carinho, um beijão grande de volta e acompanhem a transmissão essa terça-feira histórica conosco aqui na Revista Oeste. Ana Paula Henkel, boa noite para você aí nos Estados Unidos, estaremos de olho, né? Toda a nossa torcida para que esse julgamento, essa data, marque uma transformação importante, o começo de uma transformação importante para o país, não?
10: Exatamente. Adriana, amanhã acompanharemos aqui todos os lances, né, de um dia histórico. Eu sei que o Brasil também vai acompanhar a transmissão toda. É um dia muito importante que eu acho que divide as carreiras dos ministros que estarão votando, principalmente a do ministro, do presidente do Supremo Tribunal Federal, do Fachin. Lembrando, Adriana, que se nada acontecer e precisa acontecer, o presidente do Supremo Tribunal Federal do ano que vem seria Alexandre de Moraes, porque Alexandre de Moraes não pode mais continuar, não apenas neste caso, não apenas nos casos envolvendo os presos do 8 de janeiro, agora já, né, já as coisas já estão, de certa forma, contornadas, mas muitos presos políticos em 2026, mas o que ele fez com o Brasil nos últimos 7 anos, com o presidente Jair Bolsonaro, Felipe Martins, Daniel Silveira, Débora, Clezão, tanta gente, o Alexandre de Moraes precisa sair do Supremo Tribunal Federal e ele precisa ir para outro lugar, bem longe das instituições que ele praticamente destruiu. Vamos levar um tempo para reconstruir a confiança do país nas instituições novamente. E isso passa, Adriana, pelo dia de amanhã. Ministro Fachin.
6: Muitos limites foram ultrapassados por esse ministro, Marcelo Rocha Monteiro. Bom descanso. Amanhã você deve estar a postos desde cedo. Contamos com os seus comentários. Bom trabalho lá e obrigada também pela parceria nessa noite por aqui.
11: Boa noite, Adriana, boa noite, Piotto, Ana Paula, Ludmilla, boa noite para a nossa audiência. E amanhã vamos preparar a pipoca para acompanhar os acontecimentos. E que seja pipoca e não pizza.
6: Ah, é boa. Ludmilla Lins Grillo também participará dessa transmissão. Estaremos todos conectados. Bom trabalho e obrigada por hoje também. Bom descanso, boa noite.
12: Bom descanso para todo mundo, para você, Adriana, Marcelo, Ana, Piotto, toda a audiência. Amanhã eu já vou deixar todo mundo aqui com o coração preparado, a gente vai passar raiva. Eles vão ficar ali alegando um monte de preliminares, vai ter um monte de chicana. Então tomem aí um maracujazinho, um chazinho, um antiácido, porque a gente vai passar raiva, tá certo? Mas eu espero que no final do dia a gente tenha um final feliz. Então, uma boa noite para todo mundo e a gente se vê amanhã aqui na transmissão da Oeste.
6: A gente se vê amanhã cedinho, a partir das 7 da manhã. Valeu, Lude. Querido Adalberto Piotto, promete ser uma terça-feira e tanto. Estaremos conectados o tempo que for preciso e, possivelmente, à noite aqui em Oeste Sem Filtro, juntos, fazendo a transmissão, seja sobre o que for, ou a continuação da sessão, que pode durar muitas horas.
13: O Supremo não pode atrasar a vida do país e amanhã ele tem uma chance enorme de recuperar a própria imagem, mas não atrapalhar a vida do Brasil. Bom, Lude, boa noite, Ana, boa noite, Marcelo, a todos que nos acompanharam, até amanhã. Amanhã é um dia histórico, certamente.
6: Essa edição de Oeste Sem Filtro vai ficando por aqui. Muito obrigado, especialmente também à nossa audiência sempre. Na sequência, o comentário de Alexandre Garcia, depois a Força do Agro. E hoje tem o programa Constituição e a Liberdade às 20h30. Até amanhã por aqui, a partir das 7h. Tchau, tchau.
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2: 8:21.

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0: ao anunciarmos o nome da Santa Vó Rosa como Espírito Consolador, o fazemos convictos da verdade e fundamentados nas palavras de nosso Senhor Jesus Cristo. Disse ele: quando vier aquele Espírito da verdade, ele vos guiará em toda a verdade, porque não falará de si mesmo, mas dirá tudo o que tiver ouvido e vos anunciará o que há de vir. Ele me glorificará, porque há de receber do que é meu e vou-lo-á de anunciar. Divulgamos a seguir um depoimento de fé enviado para a sede desta Igreja Apostólica.
1: Acometido por fortes dores no lado direito do abdômen, o senhor Adelino Pavão precisou de atendimento médico hospitalar. Os resultados de alguns exames levaram o médico a diagnosticá-lo com leve infecção intestinal. Porém, o desconforto intensificou, a ponto dele não conseguir se movimentar. E a esposa retornou com ele ao hospital, onde foi submetido a exames detalhados e a nova avaliação. E, por fim, encaminhado para tratamento cirúrgico de contenção de infecção generalizada, que havia se originado no abdômen desse paciente. Graças ao amparo celeste, esse tratamento foi bem sucedido. Após 11 dias de hospitalização, o senhor Adelino recebeu alta e logo mais recuperou a saúde e a boa disposição, como informou em depoimento de fé, prestado em agradecimento a Deus Pai, ao nosso Senhor Jesus, à bendita Mãe, Maria Santíssima, à Santa Vó Rosa e ao Santo Irmão Aldo. Remetido de Chapecó, estado de Santa Catarina, no mês de julho de 2023. Esse senhor finaliza seu relato expressando louvor ao poder celestial, em reconhecimento por essa e por outras bênçãos recebidas para si, para o lar e a família.
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0: 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Na Rua Marta Freitag, número 669, esquina com a Rua Ayrton Ramos, Jardim, São Paulo. 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Assis Chateaubriand, Estado do Paraná, aos domingos às 10h30, Rua do Bosque, número 1250.
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0: Estamos apresentando a Hora Milagrosa e na sequência vai falar-lhes o pastor Clóvis José Aguiar.
1: Ó prezados ouvintes do programa Hora Milagrosa, com muita alegria, com muita satisfação que lhes apresento nesta hora os meus cumprimentos. Desejando muito que a bênção preciosa, gloriosa e especial de Deus o Pai Celeste, bem como de todos os seus santos e anjos, esteja recaindo sobre o seu viver, sobre os lares, sobre as famílias, de todos os que estão sintonizando este programa Hora Milagrosa nesta hora. Prezados ouvintes, nesse instante quero falar a todos a respeito do poder de Deus, o nosso Pai, que está sendo manifestado nesses dias, nesta terra, para abençoar, para dar paz, para dar saúde, para trazer a felicidade, a alegria e o contentamento, para o viver de todos os que, ouvindo esse programa Hora Milagrosa, procuram confiar, procuram ter fé do poder manifesto nesta terra, pela Santa Vó Rosa e também pelo Santo Primaz Irmão Aldo. Poder representado por esses santos e anjos que está amparando, guardando e livrando de todo mal, de todos os perigos, aqueles que ouvem o programa Hora Milagrosa, com fé, com amor, com dedicação e que confiam de coração. Digo aos nossos prezados ouvintes que muitos depoimentos de fé são retransmitidos por este programa Hora Milagrosa, anunciando a todos a verdade dos céus, de que pela fé somos guardados, amparados e abençoados por Deus, o nosso Pai, nesses dias. São bênçãos preciosas que são derramadas sobre o nosso viver. São milagres notórios que são testemunhados por ouvintes deste programa Hora Milagrosa que se encontram em dificuldades, um perigo iminente. Muitas vezes, quando percebem, a Santa Vó Rosa, o Santo Primaz Irmão Aldo já está agindo e já está livrando do perigo, que muitas vezes, antes de pedir, eles já estão a nos abençoar. São milagres, ó prezados ouvintes, que são oferecidos para aqueles que têm ouvido, que têm sintonizado esse programa Hora Milagrosa e que, procurando depositar a sua fé, depositar a sua confiança no poder celeste, em Jesus, em Maria Santíssima, nossa mãe ajudadora, bem como na Santa Vó Rosa, uma santa mãe do povo apostólico, santa gloriosa dos céus, que tem abençoado e guardado, protegido o viver de muitos dos nossos ouvintes. Digo aos nossos ouvintes que o poder de Deus se faz presente entre nós. Com satisfação, lhes digo esta verdade, ó prezados ouvintes, porque é na fé que os ouvintes precisam se apegar nos momentos difíceis da vida, nos momentos de dificuldades, em que muitos se encontram em desânimo. Às vezes estão desanimados com a vida, estão desanimados com tantos problemas, com tantas dificuldades no seu viver, mas quando ouvem esse programa aprendem que não podem ser desanimados, mas ao contrário, precisam ter fé, precisam ter confiança. É isto, ó prezados ouvintes, que nós queremos ensinar a todos, que precisam ter fé, que precisam confiar no poder celeste para serem dignos de receber a bênção para o seu viver. Não podem desanimar, não podem desistir das lutas que enfrentam no lidar cotidiano, as dificuldades da vida não podem fazer com que a sua pessoa desanime, que venha se desencorajar, mas sim é preciso ter coragem. Lembro aos nossos ouvintes o que a Santa Vó Rosa sempre ensinou ao povo apostólico e também aos prezados e amados ouvintes desse programa. Ela dizia: meu filho, confia em Deus. Deus vai te ajudar. Deus te ajudará. Confia, meu filho, dizia a Santa Avó Rosa, procurando encorajar todas as pessoas que chegavam até ela, muitas vezes desmotivados, desanimados, sem fé, sem confiança. E a Santa Avó Rosa procurava sempre encorajar todas as pessoas, o que ela ainda faz nesses dias. Por isso que nós temos divulgado aos prezados ouvintes depoimentos de fé que são milagres e bênçãos recebidas por apostólicos e também pelos ouvintes de Hora Milagrosa, para demonstrar que a Santa Avó Rosa, Santa Gloriosa dos Céus, que o Santo Primaz Irmão Aldo, bem como Jesus e Maria Santíssima, estão operando entre nós, estão a nos abençoar. E digo, prezados ouvintes, a Santa Avó Rosa, para aqueles que ainda não a conhecem, é uma santa muito poderosa. A Santa Avó Rosa é uma santa que recebeu de Jesus e também de Deus, o nosso Pai Celeste, um poder miraculoso e perfeito. Poder de manifestar nesta terra, nesses dias, a glória, as virtudes e a bênção de Deus, o nosso Pai, isto de maneira integral, prezados ouvintes. Isto é, todo o poder de Deus, o nosso Pai, se faz presente entre nós, através desta santa gloriosa, desta santa verdadeira, que está ajudando as pessoas a solucionarem os seus problemas, ajudando a vencer as lutas, as dificuldades, ajudando-os a terem fé, a confiarem, curando as enfermidades, afastando o perigo, as dificuldades, livrando de todo mal, de todo sofrimento aos ouvintes do programa Hora Milagrosa, dando felicidade, dando a paz aos lares, às famílias. É uma santa que somente faz o bem, que está anunciando a verdade, para que através desta verdade tenham fé e sejam merecedores de uma bênção e, se preciso for, de um milagre, prodígio, que pode ser realizado sobre o seu viver, ó prezado ouvinte, para te livrar de um perigo, para te curar de uma enfermidade em que pode ser até desenganado pela medicina, pelos médicos. Muitas pessoas já testemunharam desta verdade e nós temos divulgado diariamente, através do programa Hora Milagrosa, estes depoimentos de fé. São testemunhos, ó prezados ouvintes, de pessoas que, desenganados pela medicina, já não possuíam mais perspectiva de vida, mas quando foram ensinados sobre a Igreja Apostólica, sobre esta santa verdadeira, procuraram ter fé, procuraram confiar e receberam um milagre para o seu viver. E são milagres notórios, maravilhosos, que têm sido realizados nestes dias através desta santa gloriosa dos céus, que é a nossa Santa Avó Rosa. É preciso confiar, depositar toda a sua confiança, a sua fé no poder dessa santa verdadeira, para que sejam dignos, para que sejam merecedores de uma bênção, de um milagre. Outro fator importantíssimo para se receber uma bênção e até mesmo um milagre desta santa gloriosa dos céus, que é a nossa santa e bendita Avó Rosa, é o mérito, é o merecimento daqueles que procuram ouvir, porque precisam ser sinceros nas suas orações. Quando encerramos este programa, nós apresentamos as nossas orações a Deus, o nosso Pai. Nós apresentamos também as orações de cada um dos nossos ouvintes a Deus, o nosso Pai, pedindo a Ele, a Jesus bendito e Senhor, a Maria Santíssima, a Santa Avó Rosa e ao Santo Irmão Aldo, que os abençoe no seu viver, que lhes dê paz, que lhes dê saúde, que lhes dê felicidade para todo o seu viver, para os seus familiares também, mas precisam confiar, precisam ser sinceros nas orações que fazem no encerramento deste programa. Por isso, prezados ouvintes, precisam também colocar em prática a doutrina e também a disciplina que tem sido anunciado a todos, mas também precisam não somente gostar do que ouvem, mas precisam colocar em prática no seu viver. Precisam colocar no seu dia a dia em prática o que ouvem através desse programa Hora Milagrosa. Assim fazendo, certamente, prezados ouvintes, serão dignos de que o anjo protetor esteja ao seu lado, livrando de todo mal, de todo perigo, de toda a maldade dos homens, e também lhes concedendo bênçãos milagrosas para o seu viver e para o seu lar. Nesse instante, nós iremos orar para apresentar as orações dos ouvintes desse programa Hora Milagrosa a Deus, o nosso Pai. E aconselho que procurem orar com fé, com devoção,

0: com santidade também, ó prezados ouvintes, para que esta santa gloriosa, verdadeira dos céus, que a nossa santa e bendita Vó Rosa possa abençoar o seu viver. Portanto, oro em favor de todos. Santíssimo, glorioso e eterno Deus, nosso Pai Celeste, nesse instante de oração, apresento as orações que fazem os nossos ouvintes, pedindo pela saúde do seu corpo físico, pedindo também para que haja a felicidade no seu viver, para que haja o contentamento, haja o refrigério para o seu viver, para o seu lidar cotidiano. Muitos estão pedindo pela solução de um problema, às vezes de difícil solução, mas o Senhor, ó Deus, através de Jesus, de Maria Santíssima e também da nossa santa e bendita Vó Rosa e do irmão Aldo, abençoe o viver de todos, dando-lhes da paz gloriosa que existe no seu reino, Senhor, para os lares, para as famílias, para os corações bondosos, para aqueles que contritos estão arrependidos dos seus pecados, de tudo o que fizeram até esse instante no seu viver, mas que querem mudar para serem dignos de uma bênção, de um milagre, dignos de receberem um amparo e a proteção do anjo enviado pela santa e bendita Vó Rosa. Por isso peço também ao Senhor Jesus que abençoe os elementos que foram depositados próximo ao aparelho receptor para que haja essa unção dos elementos, para que ao fazerem uso dos mesmos possam ser livres das enfermidades, possam ter curados as suas doenças, as suas enfermidades, para serem livres das mesmas e também para que haja paz nos lares, nas famílias, nos corações, para que haja felicidade no viver de todos, haja solução para os seus problemas, para as suas dificuldades, que Jesus bendito e Senhor, que o anjo protetor esteja sempre amparando e protegendo cada um dos nossos ouvintes. Portanto, que a bênção preciosa dos céus esteja sobre o viver de todos. Recebam, ouvintes, a bênção de Deus, o nosso Pai, de Jesus, o nosso Senhor, de Maria Santíssima, da Santa Vó Rosa e do Santo Irmão Aldo, também dos santos e anjos do Reino dos Céus. Tenham paz e sejam felizes para todo o seu viver. Amém.
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6: 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Direto dos estúdios da Empresa Brasil de Comunicação, em Brasília, vem aí a Voz do Brasil.
7: Em Brasília, 19 horas.
6: Está no ar a Voz do Brasil. As notícias do governo federal que movimentaram o país no dia de hoje.
8: Olá, boa noite.
7: Boa noite para você que nos acompanha em todo o país.
8: Segunda-feira, 14 de setembro de 2026.
7: E vamos aos destaques do dia.
8: Programa de renovação de frota inclui motoristas de transporte escolar e de carga.
7: Agora é lei, medida que já atende mototaxistas, taxistas e caminhoneiros. Graziele Bezerra.
9: O programa oferece financiamentos mais acessíveis de veículos utilizados em atividades remuneradas, como transportes de passageiros e entregas.
8: SUS começa a oferecer vacina Pneumo 20 para quem tem mais de 85 anos.
7: Imunizante amplia proteção contra bactéria, apontada como a causa mais comum de infecções respiratórias em todas as faixas etárias. Thaísa Vitória.
10: Segundo o Ministério da Saúde, a estimativa é de que mais de 2 milhões e 300 mil pessoas façam parte do público-alvo em todo o país.
8: Mais segurança na hora de voar.
7: Já estão valendo regras mais rigorosas contra passageiros indisciplinados. Gabriela Noronha.
11: As medidas vão da orientação à multa e, nos casos mais sérios, à suspensão de voar.
8: E na apresentação, Luciana Vasconcelos e Nazi Brum.
7: E acompanha a gente ao vivo. Acesse radiogov.abc.com.br ou o canal Gov na sua TV aberta.
8: Financiamento de carros e motos para quem usa esses veículos como instrumento de trabalho.
7: Uma lei sancionada hoje garante a continuidade de programa de renovação de frota e inclui também veículos de transporte escolar.
9: Com a sanção da lei, o Move Brasil terá continuidade e passa a se tornar uma política permanente. O programa oferece financiamentos mais acessíveis de veículos utilizados em atividades remuneradas, como transportes de passageiros e entregas. Agora, além de mototaxistas, taxistas e caminhoneiros, motoristas de transporte escolar também vão poder renovar suas frotas, com taxas de juros mais baixas. As regras para essa categoria ainda serão regulamentadas. O ministro da Secretaria-Geral da Presidência da República, Guilherme Boulos, comentou que o programa também permite a aquisição de carros elétricos.
12: O carro elétrico é um desejo dos taxistas, dos motoristas, porque, para além do ganho ambiental, o carro elétrico tem um custo operacional muito menor do que a gasolina ou a álcool. E o Move Brasil também priorizou carros elétricos ou híbridos para que pudessem ser utilizados por essas categorias que trabalham a partir do seu carro.
9: Pelo Move Brasil é possível comprar automóveis novos, movidos a etanol, flex, elétricos ou híbridos, de até R$ 200 mil, e parcelar em até 84 vezes. No caso das motos, o prazo para pagamento é de 48 meses. Os juros do Move Brasil são de 12,6 ao ano para homens e 11,5 para mulheres. O ministro do Planejamento e Orçamento, Bruno Moretti, explica como funciona o pagamento das parcelas.
13: E na prática, é um sistema de amortização que garante que a prestação começa menor para caber no bolso da trabalhadora e do trabalhador e, ao longo do tempo, na medida em que o trabalhador aumente sua renda, aumente sua produtividade, o valor sobe, mas ele, na partida,